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1: 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E a hora certa.
2: 9:17.
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2: 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E a hora certa,
3: 9:29.
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2: Faz o L. Faz o L. Faz o L. Isso é DNA de GG. Em Salvador, Bahia. Aí, ó.

0: 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E a hora certa.
1: 9:51.

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E a hora certa. 10h40.

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17: 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E a hora certa, 10h59.
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0: 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E a hora certa.
1: 11:04.

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0: 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E a hora certa.
1: 11:34.
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0: 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E a hora certa.
1: 11:54.

0: 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E a hora certa. 6:08.
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0: 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E a hora certa. 12:26. 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

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E a hora certa. 12:41.

0: 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E a hora certa. 12:56. 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
0: 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E a hora certa, 12:57. 90.

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E a hora certa. 1:06.

0: 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E a hora certa.
1: 1:27.
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E a hora certa. 1:29.

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E a hora certa. 1:44.

0: 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E a hora certa. 1h57.
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0: 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E a hora certa, 1h57.
4: Matias Damásio, Natanzinho.

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E a hora certa. 2:16.

0: 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E a hora certa. 2h25.
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Diário FM. E a hora certa, 2h57. 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

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E a hora certa. 2:59.

0: 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E a hora certa. 3:25.
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0: 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E a hora certa.
1: 3:41.

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0: 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E a hora certa, 3:57.
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1: 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E a hora certa, 3:58.
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E a hora certa. 4h29.

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0: 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É bom, é daqui, é de casa.
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5: 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E a hora certa. 5:09.

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0: Alô, alô, alô, alô. Agora, Joca, bom dia.
1: Brasil!
0: Legal, estamos aqui para iniciar mais uma semana radiofônica aqui no Bom Dia a Dia. Rádio Comunitário, Rádio Prestação de Serviço, Rádio Utilidade Pública. Hoje é 28. Hoje, 28 de setembro, é a 28ª manhã de setembro desse mês lindo e maravilhoso. Obrigado para você, já ligado na gente. Obrigado a Deus. Rezei a noite inteira, pedindo pela minha família e estendendo as minhas orações e a minha fé também em favor da sua família. Tomara que esteja tudo em paz. Tomara que esteja tudo bem. Cidade impactada com a execução, o assassinato do major oficial da Polícia Militar, Anderson Fernandes. Isso aconteceu de mais ou menos 6:30 da manhã de ontem, finalzinho da madrugada de ontem, naquela região ali onde foi a antiga Ubima, cruzamento da Padre Júlio Maria Lombardi com a Manuel Doxo Pereira. Esse oficial da Polícia Militar, Anderson Fernandes, foi executado, assassinado. Quem sabe e conhece esse estilo de assassinato diz que foi uma execução. Estão envolvidos 4 guardas penais nessa situação, enfim. É uma situação complicada para ser resolvida. Nós falamos muito sobre isso no programa Sua Excelência Domingo ontem. Tem nota da polícia, tem nota de pesar da Polícia Militar do Estado. Enfim, e no decorrer do programa, o que a gente puder ir passando, a gente vai passando. Foi uma situação que está impactando a cidade. Luto na Polícia Militar do Estado, enfim. Vamos que vamos. Vai, Joca.

0: vamos que vamos, hein? 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Bom dia, Tarcísio.
1: Bom dia para você, Jota. Bom dia, o Joca Narita, os nossos milhares de ouvintes. Com a permissão divina, estamos aqui para a batalha. Chegou a segunda-feira, semana decisiva. Para eleição, pleito eleitoral, que é de chapa quente, né, Jota?
0: É verdade.
1: Desejar boa sorte a todos os candidatos. Enfim, aquele que soube trabalhar durante a campanha vai, com certeza, lograr êxito.
0: É verdade.
1: No próximo domingo. 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
1: 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Hoje é segunda-feira, a data é 28 do mês de setembro, reta final do mês de setembro. Eu não estava muito afim de pedir que ele fosse logo embora, mas Jota, já estou pedindo para ir logo e que venha o mês de outubro, nos trazendo bênçãos, prosperidade, superação na vida da gente. Mas estamos aí. 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
1: 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Estamos aqui, Jota, para mais uma batalha. Porque a segunda-feira está na área. Se derrubar é pênalti.
0: É pênalti. E a cidade, já falei.
1: Segue impactada, né?
0: Segue impactada com a execução.

0: então, do oficial major da Polícia Militar, Anderson Fernandes. A gente tem nota de condolências da instituição, da Polícia Militar, hein? A gente vai que vai, e se Deus quiser, ele vai querer e permitir que haja paz, amor e tranquilidade no recesso de todos os lares, porque todo mundo merece ser feliz, hein? Então, vamos que vamos, né, Tarcísio? Hora vamos. Certa aqui, Tarcísio.
1: Já são 5h24, né?
0: 5h24, hein? Toca as notícias. No decorrer do programa, a gente vai rolando as manchetes. A primeira é a número 12. Joca, fica esperto aí. Amapá foi contemplado com R$7.200.000 em Programa Nacional de Popularização da Ciência. Estamos mantendo essa informação porque ela é importante. Nenhum país, nenhum estado, nenhum vilarejo cresce sem a ciência. Ciência acima de tudo. Vai!
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1: O governo do Amapá foi contemplado no resultado preliminar do chamamento público de número 01/2026, que integra o Programa de Apoio à Popularização da Ciência nas Unidades da Federação. A proposta do Amapá prevê R$7.295.350,90 em recursos do Fundo Nacional de Desenvolvimento Científico e Tecnológico, o FNDCT, com contrapartida de R$180.132,12 do governo do Amapá. O investimento total previsto é de R$7.475.483,02, gerenciados pela Fundação de Amparo à Pesquisa do Estado do Amapá, FAPEAP.
0: Tá legal. Mais outra informação aqui. Essa 15 aqui. Meu microfone tá legal, Jorge? Oi, alô.
1: Oi. Não tá legal?
0: Oi, não. Oi, Jó. Oi. Alô.
3: Agora,
0: oi, Jó. Dá um Brasil se meu telefone, se meu microfone estiver legal. Alô.
4: Brasil!
0: Tá legal, hein? Então essa número 15 aqui, Tarcísio, Secretaria de Estado da Saúde, César, direciona atendimento de cateterismo e angioplastia para o Hospital Marco Zero. Vamos saber por quê agora aqui do Tarcísio Franco, hein? Vai.
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1: O governo do Amapá iniciou uma força-tarefa no Hospital Marco Zero para atender pacientes que aguardam procedimentos de cateterismo e angioplastia após o encerramento do contrato com o Hospital São Camilo. Na segunda-feira, dia 22, foi a data que decidiu tudo. A medida foi anunciada pelo secretário estadual de saúde do governo do Amapá, Reinaldo Martins, durante fala no programa Luz Mello Entrevista, aqui da Diário FM 90.9, na quinta-feira, 24.
0: Tá legal. Obrigado, Tarcísio. Vamos, gente. Mais uma informação aqui no programa, hein? Oi. Tá legal, hein? Mais uma. Essa é a número 11.
5: Não, hein? Tá legal teu microfone, não.
0: Não tá, pô.
5: Tá muito distante.

0: Pois, é uma referência. Pode ser uma próxima notícia que eu já tenho.
1: É número 11, hein? É, tá longe, né, Joca, ainda? Ou melhorou agora?
2: Alô? Ainda tá distante.
1: É, tá distante, né?
2: Tá sendo capturado, a tua voz está sendo capturada por outro microfone.
3: É. Ei, Joca, e o meu, tá tudo
2: o
3: bem?
2: O teu tá ok. Esse
3: então...
1: Aqui, peraí. Aí. Da Suelen, o Joca, vamos lá.
2: Vamos lá.
1: É, a número...
2: Isso.
1: Tá, vamos lá. A informação número 11, Tribunal Regional Eleitoral do Amapá decide por unanimidade

0: o registro de candidatura de Edna Alzier, hein? É política, eleição desse ano, hein? Vai rolar aqui no programa agora, hein? Vai.
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2: O Tribunal Regional Eleitoral do Amapá decidiu por unanimidade deferir o registro de candidatura da deputada estadual Edna Alzier, da Federação Brasil da Esperança. A decisão foi tomada na quarta-feira, 23 de setembro, durante julgamento de embargos de declaração apresentados no processo que discutia o registro da parlamentar para o cargo de deputada estadual.
0: Tá legal, obrigado, Tarcísio. 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
0: Hora certa, em 5 horas, 30 minutos em Macapá. Passar mais essa informação aqui, que é 14, tá certo? Atenção, aposentados e pensionistas da Prefeitura de Macapá. Pagamento, proventos, na conta hoje, mas a informação vai bombar aqui no decorrer do nosso programa, hein? Essa número 14 aqui, ministro das Comunicações, Frederico de Siqueira Filho, veio a Macapá para acompanhar avanços da internet aqui no estado, hein? Teve nesse final de semana aqui, né, Tarcísio? Vai. Sim.
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2: A matéria completa você lê no nosso portal diariodamapá.com. O ministro das Comunicações, Frederico de Siqueira Filho, estará em Macapá hoje, Jota. Segunda-feira, dia 28.
0: Segunda-feira,
2: para,
0: né,
2: acompanhar ações que estão ampliando a conectividade e a inclusão digital aqui no Amapá. A agenda é uma oportunidade para mostrar como os investimentos do governo federal em infraestrutura digital estão chegando à população e impactando áreas como educação, saúde, serviços públicos e desenvolvimento regional.
0: Tá legal, hein? Que bom. Bom, a gente vai pro apoio cultural e já já a gente volta, hein? Vai.

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0: Agora sim, né? O dono da Sueli, hein? Tá legal, dá um Brasil aí, Joca, hein?
1: Brasil!
0: Tá legal, hein? Vamos prosseguir com o programa, hein? Desculpa aí os nossos ouvintes, enfim. A gente vai transcorrer o programa da melhor qualidade, hein? Porque você merece, hein? Essa informação meia dúzia vai pro ar, hein? Amapaense conquista título do Aberto de Xadrez Escolar, Dr. Haroldo Franco, 2026, hein? Uma notícia esportiva aqui no programa, vai, Tarcísio? É agora.
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3: O enxadrista amapaense Vitor Tupac, de apenas 8 anos de idade, conquistou o título do Aberto de Xadrez Escolar Dr. Haroldo Franco 2026, realizado aqui na capital Macapá. O atleta também terminou na primeira colocação da categoria sub-12. Candidato a mestre nacional, Vitor disputou a competição no ritmo de 15 minutos mais 5 segundos de incremento por lance. Na última rodada, o enxadrista terminou na quinta colocação geral. A conquista da categoria sub-12 ocorreu em uma disputa com atletas de faixa etária superior. Aos 8 anos de idade, Vitor competiu entre enxadristas de até 12 anos e garantiu o primeiro.
0: Parabéns a ele pela conquista, hein? Apenas 8 aninhos, bom dia para ele, hein? Essa 9, Tarcísio, hein? Sim. Preste atenção. Servidores federais que atuam no estado devem receber o salário de setembro antes da eleição desse ano. Vai lá. É agora. Notícia sobre pagamento de salário. São os federais que atuam aqui, vai.
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3: O governo federal vai pagar, através da rede bancária instalada no país, o Amapá no meio, o salário de setembro de seus servidores da ativa, provavelmente a partir do dia 1º de outubro, próxima quinta-feira. No estado do Amapá, cerca de 14 mil funcionários atuam em repartições como Governo do Estado e Prefeitura de Macapá.
0: Bom dia! 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Valdo, bom dia. Tá na academia para manter a forma, hein? Tarcísio, esse é número 3. Mais pagamento. Agora é dos aposentados e pensionistas do governo do estado, hein? A informação de número 3. Amprev paga amanhã, dia 29 de setembro, proventos de seus previdenciários. São aposentados e pensionistas. Tá com o Tarcísio? Vai pro ar agora. Manda ver, garoto.
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3: Amprev, Instituto de Previdência Social do Governo do Estado, que possui cerca de 3.018 previdenciários entre aposentados e pensionistas, vai pagar amanhã, dia 29 de setembro, proventos de seus aposentados e pensionistas pela rede bancária sediada no estado.
0: Tá legal. Ainda a nossa homenagem póstuma e para atender pedidos dos nossos ouvintes, hein? Homenagem a Rick, que morreu a semana passada em Santa Catarina, impactou o Brasil, porque ele era um cantor muito querido, hein? Ela é demais, hein? Só toco música romântica toda segunda-feira aqui no programa, hein?

0: é a música mais famosa da dupla, fala.
1: A Adriana, que é ouvinte, mandou aqui a mensagem gostando da linda página musical.
0: É pra abrir o programa,
1: é demais. Rick Renner, saudade do grande cantor, né,
0: João? É, o jeito que nós encontramos
1: recentemente
0: pra fazer nossa homenagem
1: póstuma. Valeu, Adriana, ainda. Obrigado pela obrigado, sua audiência, gente. Obrigado pela
0: mensagem. E pelo seu bom gosto musical.
1: Pelo seu bom gosto musical.
0: É, também, hein? Uma notícia atrás da outra, mas antes vamos falar aqui da Cacique Alumínio, hein, Tarcísio?
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0: Tá legal. 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Falar da água sanitária Sucena, hein, Tarcísio? É um combo, hein?
1: É um combo, claro. Alô, Raimundinho de Capiberibe, bom dia, boa segunda-feira. 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
0: Uhum. No roteiro tem música apaixonada do João Maçã. Ela é para cima, muito caribenha, mas é muito cheia de amor e de paixão na letra da música. Daqui um pouco mais aqui no programa é Bom Dia a Dia. 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
0: 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Bom dia para ele.
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0: Olha aqui, essa 4, Tarcísio. Governo do Amapá mobiliza assistência para atender famílias atingidas por incêndios lá no município de Santana. Tivemos mais um incêndio pavoroso lá em Santana. E lembrar de que o mês de outubro será um mês muito mais quente do que está sendo setembro, hein? Vai! O braço do governo para proteger quem...

0: Incêndio. Olha, um incêndio de grandes proporções atingiu cerca de 10 casas em uma área.
1: Foram 14, tá sendo.
0: No bairro Paraíso. É corrigindo então, 14 aqui no texto,
1: sim,
0: né, Jota?
1: É verdade.
0: Isso aconteceu no bairro Paraíso, em Santana, na manhã de sexta-feira, dia 25. 5 imóveis tiveram perda total. Diante da tragédia, equipes do governo do estado e da prefeitura de Santana já estão mobilizadas.

0: belo gesto humanitário, hein? Olha, uma boa. A Unifap criou o curso de zootecnia no campus Mazagão. Cerca de 40 mil famílias... Outra informação aqui de utilidade pública, hein? Cerca de 40 mil famílias amapaenses precisam atualizar dados para manter desconto na conta de luz. Então, vamos que vamos, né, Tarcísio, hein?
1: Vamos.
0: Agora você é 14, hein? Ministro das Comunicações, Frederico de Siqueira
1: Filho. Já foi.
0: Essa já foi, 14, já foi. Né?
1: Agora vamos para 17, Jota.
0: Para 17, hein? É bom prestar atenção aqui, hein? Eleição 2026, hein? Senado Federal. Segundo pesquisa, Quessy, Raíssa e Randolph são os preferidos para o Senado, hein? Notícia completa está no portal da Diário 90.9. Vamos lá, garoto.
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1: Pesquisa Quest, divulgada na noite da última quinta-feira, dia 24, com resultado de abordagem ao eleitorado amapaense sobre as intenções de votos para o Senado Federal, revela que Raíssa Furlan Podemos e Randolph Rodrigues do PT encabeçam a corrida pelas duas vagas destinadas a representantes do Amapá no Senado Federal. A candidata do Podemos, segundo a pesquisa, tem 28% da preferência do eleitorado, enquanto que o petista Randolph Rodrigues conta com 20% tecnicamente empatados com Lucas Barreto, do PSD, que obteve 19% das intenções.
0: De 5h56 aqui no programa. Essa 2 e já João Maçã vai cantar. Preste atenção na letra, é uma letra apaixonada, hein? Atenção, aposentados e pensionistas da Prefeitura. Macapá Preve vai pagar hoje, dia 28, proventos de setembro dos seus aposentados e pensionistas. Mais detalhes, libera a vinhetinha, Joca. Tá com o Tarcísio Franco, hein? É o número 2. Vai, é agora.
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1: A Macapá Preve, vítima de um rombo financeiro incalculável em suas contas bancárias, vai pagar proventos de seus aposentados e pensionistas hoje, segunda-feira, dia 28 de setembro, pela rede bancária local.
0: Olha, o João Maçã, antes de morrer, gravou esse CD com essa música linda chamada Garota do Norte. Uma paixão na vida dele, hein? Você vai adorar, hein? Só toco música apaixonada dia de segunda aqui no programa, vai. Dançante e apaixonada essa música. Acompanha a letra, hein?

0: finalzinho demais essa parte do programa. Ministro Frederico Filho, ministro das comunicações, será o entrevistado principal hoje do programa, Luiz Melo. Entrevista, hein?
1: Ministro que está de volta, capital, Macapá.
0: Está de volta a Macapá. Veio para saber e fiscalizar sobre a internet aqui na nossa cidade. Frederico Felipe Filho, ministro das comunicações, na bancada do programa Luiz Melo, entrevista hoje, hein? Tá legal, hein? Dá só mais uma notícia aqui, Joca, hein? Essa número 5, Tarcísio, hein? Hospital da Criança e do Adolescente promoveu o segundo simpósio de feridas em pediatria, hein? Daqui a informação, hein? Vai.
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1: O governo do Amapá promoveu nos dias 24 e 25 o segundo simpósio de feridas em pediatria no auditório do Hospital da Criança e do Adolescente, o HCA. Pelo segundo ano, a unidade reuniu profissionais de saúde e acadêmicos para compartilhar conhecimentos e atualizar a assistência oferecida às crianças com lesões. O programa ocorre nos períodos da manhã e da tarde também e foi organizada pela comissão responsável pelo acompanhamento e aprimoramento dos cuidados com feridas na unidade.
0: Tá legal, com essa aí a gente vai pro
1: Apoio Cultural, Jorge.
0: Apoio Cultural.

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0: Bom dia. Bom dia para motoristas, para taxistas, para motoristas de aplicativo. Bom dia, que São Cristóvão proteja todos aqueles que estão no volante de um carro. Que São Cristóvão guie você. Que São Cristóvão esteja no interior do seu carro, um santo milagroso. Siga em paz com Deus. Bom dia. Um grande abraço, hein? Motoristas, cobradores de ônibus também, né, Tarcísio? E seus passageiros.
1: Claro, estão na são, batalha, né?
0: Que São Cristóvão
1: proteja.
0: Proteja todos eles, hein?
1: Isso.
0: Bom dia pra você, bom dia pra sua família, hein? Que haja paz, amor, compreensão e muita saúde no recesso de todos os lares, hein? Em frente, hein? Não tá sendo fácil, mas eu estou aqui, hein? Eu e mais Tarcísio Franco, hein? Essa 18, hein? É, Mendonça, o ministro, o país passa por um dos maiores escândalos da sua vida pública. A última instância é da justiça brasileira, está baculada, está no mar de lama, hein? Olha aqui, Mendonça pede vista e suspendeu o julgamento da candidatura do doutor Furlan, hein? Daqui a informação está no portal da Diário 90.9. Está com o Tarcísio, hein? Manda ver, vai, Tarcísio. Oi.
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0: É 18.
1: 18, né?
0: É, vai.
1: Olha só, o ministro André Mendonça, Tribunal Superior Eleitoral, TSE, pediu vista do julgamento sobre a candidatura de doutor Antônio Furlan do PSD ao governo do Amapá. O placar está em 1-0 pelo indeferimento do registro de candidatura do ex-prefeito de Macapá. O relator do caso, o ministro Dias Toffoli, acolheu o recurso do Ministério Público Eleitoral contra a decisão do Tribunal Regional Eleitoral do Amapá, que havia autorizado a candidatura de Furlan.
0: É, tá legal. É, bom dia para você ligar aqui. Tarcísio
1: já... matéria completa no nosso portal.
0: Portal Diário do Amapá. É a notícia completa. Seguinte, já falamos aqui. A Macapá Prev está pagando hoje proventos de setembro dos seus aposentados e pensionistas. Esse pagamento da Macapá Prev hoje está saindo graças à decisão firme do prefeito Pedro da Lua, porque os cofres da instituição estão vazios, tá? Já foi apurado isso pelo Ministério da Previdência Social, isso tudo, Polícia Federal no meio, mas até agora nenhuma decisão. E o prefeito tem mantido esse pagamento de aposentados e pensionistas da Prefeitura de Macapá com recurso que eu não sei nem onde ele está indo. Bom dia, amigo. E Amprev, a informação é do colega Olívio Fernandes, aquele do Cidade Viva, de que Amprev vai pagar aposentados e pensionistas amanhã, dia 29. Toca mais uma informação aqui. Bom dia. É para você que ligou agora, hein? Parabéns aos aniversariantes do dia hoje, 28 de setembro. Você está estreando idade nova, que você seja feliz. Essa é a número 1, Tarcísio. Lei sancionada pelo governador Clécio Luiz instituiu a Semana da Moda Circular no estado do Amapá. Detalhes aqui, é moda, é aqui no nosso programa, hein? Lembrar, antes da notícia, antes do sinal aí, Joca, de que o ministro das Comunicações, Frederico Filho, será o principal entrevistado hoje no programa Luiz Melo Entrevista. Agora, libera a vinhetinha.
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1: Lei sancionada pelo governador do Amapá, Clécio Luiz, institui a Semana da Moda Circular no estado do Amapá, a ser comemorada anualmente na última semana do mês de agosto passado, a integrar o calendário oficial de eventos estaduais. Entre alguns dos objetivos estão o fortalecimento da economia circular, do consumo consciente e da sustentabilidade do estado e o reconhecimento formal dos brechós como agentes de transformação social, geração de renda, inclusão produtiva, autonomia financeira e fomento ao microempreendedorismo. Fonte Diário do Amapá, blog do radialista Paulo Silva.
0: É, olha, outras emissoras de televisão, de rádio, fizeram entrevistas com candidatos ao Senado e ao governo do Estado. Parabéns aos colegas das outras emissoras. É, vou separar o fato de eu ser da Diário 90.9. Parabenizar o companheiro Luiz Melo e toda a sua equipe, programa Luiz Melo Entrevista, que foram entrevistados para o Senado Federal, para o governo do Estado. Terminou a temporada com o atual governador e está no pleito pela sua reeleição. Mas antes, Luiz Melo e sua equipe, ele entrevistou com a sua equipe Jairo Palheta, o delegado Marcos Reatag, Cassius Clay e Clécio Luiz. Parabéns.
1: Ausente, né? O ex-prefeito de Macapá, Antônio Fulano.
0: É, não foi, mas não tem problema, foi convidado.
1: Convidado.
0: Enfim, é um direito, né, que cada...
1: Claro, com certeza.
0: De ir ou não ir, né? Quem foi, deitou falação, se aproveitou para falar
1: aproveitou
0: de seus...
1: Aproveitou a oportunidade para apresentar projetos. Projeto, né?
0: É verdade. O
1: governo para a população, é importante isso.
0: Promessas de campanha, né? Essa 16 aqui.
1: Foi o ministro hoje, viu, Jota?
0: É, já falei,
1: na
0: agora.
1: Obrigada do Luiz Melo Entrevista.
0: Deixa eu passar essa 16 aqui, hein? Eleição 2026. Clécio cresce 5 pontos e chega a 40 pontos. Fulano tem 53. Também, notícia completa, é 16. Está no portal da Diário 90.9, hein? Vai.
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1: A segunda rodada da pesquisa eleitoral Quest no Amapá, contratada pela Rede Amazônica de Televisão e realizada entre os dias 20 e 23 de setembro agora, aponta o candidato Antônio Furlan do PSD na liderança na disputa pelo governo do estado com 53% das intenções de voto, seguido por Clécio Luiz, União Brasil, o atual governador do estado, que subiu para 40%. A margem de erro do estudo é de 3 pontos percentuais para mais ou para menos, com nível de confiança de 95%. A pesquisa estimulada para o primeiro turno mostra que Furlan oscilou de 55% em agosto para 53% em setembro, margem de 50% a 56%. Clécio Luiz avançou de 35% em agosto para 40% em setembro, margem de 37% a 43%.
0: 6:22 em Macapá. Tem apoio cultural, hein, Tarcísio? Vamos lá, hein?
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0: 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Cardápio imperdível, hein? 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
0: Tocar mais uma música, hein? Aliás, eu toco essa música desde o meu tempo da Rádio Educador, hein? O grupo é o Boys to E Gang. Só sei olhar pra você, hein? Só toco música romântica, bonita aqui no programa, hein? Vai, é agora.

Não sei inglês, mas tem muito amor nessa música aí. Traduzindo para o nosso idioma é: só sei olhar para você, para você.

Linda essa música, hein? Boys to In Gangues, só sei olhar pra você. Linda essa música. Toco desde o meu tempo da Rádio Educadora, hein? Linda demais, hein?

0: candidatos aprovados no concurso para o curso de formação de oficiais combatentes do Corpo de Bombeiros do Amapá. É a 7. Tarcísio, vai. Já já tem apoio cultural, hein? Vai. É agora.
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0: É a 7. Vai pro agora.
2: O governo do Amapá publicou o edital de convocação de mais de 80 candidatos aprovados no concurso para o curso de formação de oficiais combatentes do Corpo de Bombeiros Militar do Amapá. Realizado em dezembro de 2025, o certame representa a retomada do ingresso de oficiais combatentes na corporação após mais de 12 anos sem a realização de um novo concurso para a carreira no Estado. De acordo com o cronograma do edital, os candidatos convocados deverão participar da fase de entrega e análise documental no dia 6 de outubro.
0: Oi, cara, minha filha. Apoio cultural, hein, Joca? Já já a gente volta pra reta final, hein?
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0: essa cena. É bom, é daqui, é de casa.
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E eleição, hein? Vote de maneira consciente. Analise os candidatos. A democracia é uma coisa linda, infelizmente. 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Um cenário triste, porque o eleitor, de repente, não dá a mínima bola. Ele vende o voto dele, ele vota sem conhecer o candidato dele, sem conhecer as

0: costas, enfim. Trouxe assim muito ruim. O país passa em uma das suas piores fases, hein? Essa 19 aqui, Tarcísio, hein? Petróleo descoberto no Poço de Morfo pode ser o melhor do Brasil, disse diretora da Petrobras, hein? É 19, hein? Vamos lá, garoto, é agora.
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2: O petróleo descoberto no Poço de Morfo, na bacia da Foz do Amazonas, é de altíssima qualidade e talvez melhor que do pré-sal, disse a Reuters, a diretora de Engenharia, Tecnologia e Inovação da Petrobras, Renata Baruzzi. Ela fez o comentário durante o evento na segunda-feira, dia 21, após a Petrobras ter concluído a análise do óleo descoberto na região da Foz do Amazonas, que integra a margem equatorial, grande aposta da Petrobras para a reposição de suas reservas depois que o pré-sal entrar em declínio.
0: É, agora, número 8, hein? Primeira Vara Federal da Seção Judiciária do Amapá vai realizar leilão público eletrônico. Detalhes com o Tarcísio Franco. E aí, Joca? Manda ver, vai.
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2: A Primeira Vara Federal de Seção Judiciária do Amapá realizará nos dias 14 e 27 de outubro de 2026 leilão público eletrônico de bens penhorados em processos de execução fiscal e extrajudicial. Entre os itens disponíveis estão motocicleta, automóveis e equipamento industrial com valores de avaliação a partir de R$ 6.784. O certame será realizado exclusivamente pela internet.
0: Tá legal, hein? É a última notícia aqui do programa. Rapaziada, o jornalismo da Diário 90.9, do programa Luiz Melo, entrevista aquece.
2: A redação está aquecida, todo mundo correndo para lá e para cá, porque hoje tem ministro das comunicações, né?
0: Frederico Filho vai conversar com a equipe do Luiz Melo, entrevista daqui um pouquinho mais, hein? Governo do Estado orienta sobre fluxo para consultas e cirurgias eletivas na rede estadual de saúde. É a 13, é a última aqui do programa.
2: Para fechar, né, Jorge?
0: É para fechar, vai.
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2: Para garantir o acesso a consultas com especialistas e, quando necessário, cirurgias eletivas pela rede pública do Amapá, os pacientes seguem um fluxo que começa na Unidade Básica de Saúde, UBS, e passa pelo encaminhamento, o cadastro no Superfácil, e regulação estadual até a avaliação especializada e a preparação para o procedimento. Com encaminhamento, o usuário deve procurar uma unidade do Superfácil para inserir a solicitação no sistema e aguardar o processo de regulação, órgão responsável por organizar os agendamentos, e entre em contato com o paciente para informar a data, horário e o médico responsável pela consulta.
0: Mais uma vez, lembrar aposentados e pensionistas da Prefeitura de Macapá de que proventos de setembro na conta hoje, dia 28. Amanhã, Amprev, que é o Instituto de Previdência Social do Governo do Estado, hein? Minha última música é um popurri, um midley. La Puerta Solamente Una Vez e La Barca, hein? O cantor é o Edmar Santos, hein? Eita, é amor demais, hein? Em dose tripla.
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1: É. Olha, na reta final do programa, o ministro das Comunicações, Frederico de Siqueira Filho, estará em Macapá nesta segunda-feira, 28, para uma agenda que reúne investimentos e entregas à população do estado. Ele será convidado especial da bancada do programa Luz Mel Entrevista, aqui da Diário FM 90.9, bem após o horário eleitoral. Todos na bancada já entrando no clima e sabatinar uma das grandes figuras do governo federal. Durante a programação, o ministro visitará as obras da Universidade Federal do Amapá Unifap, no campus Marco Zero do Equador, onde conhecerá a farmácia escola e o bloco de salas de aulas de matemática e estatística, ambos em fase final de obras. As iniciativas fazem parte dos investimentos destinados à infraestrutura educacional no estado. No Amapá, o novo PAC Pacto pela Retomada somam 338 milhões e 300 mil reais em investimentos previstos na área de educação, contemplando a educação básica, superior e profissional e tecnológica. Somente para a consolidação da infraestrutura da Unifap estão previstos 8 milhões e 9 mil reais em Macapá. A agenda também contempla a visita aos dois micro-ônibus do programa Caminhos da Saúde, que beneficiarão moradores de Macapá e Santana. Os veículos têm como objetivo ampliar o acesso a consultas, exames e tratamentos especializados e representam 1 milhão e 170 mil reais em investimentos federais, com impacto estimado sobre cerca de 611 mil habitantes.
2: É esse cidadão que vai falar com absoluta exclusividade com o companheiro Luz Melo e toda a sua equipe. Manda um abraço para o Alcinão aqui no crepúsculo do programa. Obrigado, ele é nosso ouvinte de categoria, é Picanço Preto, é meu parente. Bom dia, Alcinão. Escuta esse poporri aí. Ainda dá tempo de botar bem do comecinho, Joca, vai.

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2: Bom dia. Hoje, 28 de setembro, é o Dia Internacional do Acesso Universal à Informação. Parece nome cumprido para uma ideia simples. Ninguém decide bem no escuro. Isso vale para as contas públicas, para as obras anunciadas e também para quem pede o nosso voto. Em conta o período eleitoral que vivemos, né? Em plena campanha, tem candidato que aparece no palanque, sorri para a fotografia, publica vídeo bonito, mas na hora de sentar diante do eleitor e explicar suas propostas, o candidato desaparece. O amapaense quer saber como melhorar a saúde, como garantir escola nas comunidades onde o caminho é o rio.

De onde virá o dinheiro? Qual é o prazo? Entrevista e debate dão ao candidato a chance de responder e dão ao eleitor que vota algo mais valioso ainda, a chance de perguntar. Porque voto consciente precisa de informação. E quem deseja governar não deveria ter medo de uma pergunta. No café, no bule de hoje, a propósito do Dia Internacional do Acesso Universal à Informação. 28 de setembro, hoje.

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1: Já tem cheiro de café por aqui. Chama o Damião, chama o Damião. Sim.
2: Olha o café. Pra homem e pra mulher. Barato eu sei que é, só não toma quem não quer. Bom dia, Luiz Melo. Aqui tá o Agenor, vulgo Macapá, que vende café aqui na beira do Gapé, o cafeteiro. Pode passar aqui, 20 para as 6 da manhã, que ele já tá.
1: Então chama o Damião. O Damião, essa hora, já deve estar fazendo o café dele, né? O coador, né? E no fogão a lenha, no fogão de lenha. Isso, Damião.
3: Cadê o café, Damião?
4: É isso aí, o barulho que interessa.
3: Cadê?
5: O café tá aqui. E eu tô fazendo. Chegou na minha casa e prometeu vir aqui comigo tomar um café aqui na hora da negócio lá. E rapidinho aí, sempre eu faço meu café aqui na lenha.
1: Ah.
5: Ouvindo, sabe quem? O maior comentador de rádio é o Luiz Melo Entrevista. O radinho tá bem aqui, Melo. Ouvindo aqui, é baixinho, mas tá ouvindo.
1: Tô vendo.
5: O cafezinho daqui na lenha. Eu espero que chegue lá no seu ouvido. E vem aqui tomar um café comigo aqui na lenha. Bela entrevista.
1: Muito obrigado, Damião. Então, de xícara em xícara. O café já está na mesa. Sim, pode servir. Pode servir. Pão, só chamar o Jocelino. Nossa, maranhense Jocelino.
6: Alô, Melo, bom dia.
1: Fala, Jocelino.
6: Meu nome é Jocelino.
1: Fala.
6: É, maranhense. Trabalho com pão, a minha agenda é ambulante na rua. Aí eu grito, olha o pão caseiro quentinho, olha o pão caseiro. O cliente chega comigo, meu patrão é o seguinte, ah, porque eu não quero, porque tá caro, vem minha cara. Quis comprar 5, aí eu dou um pão a mais. Eu pago para meu patrão esse pão, mas eu dou um pão a mais. Aí quando for amanhã ele já vem e compra de novo. Olha o pão caseiro quentinho, olha o pão caseiro. Um abraço, Melo, muito abraço, um bom dia. Um bom programa para você, tá?
1: Obrigado. Obrigado, Jocelino. Cara generoso, né? Eu digo que a generosidade é uma virtude, mas é preciso praticar a generosidade, né? É preciso ser generoso, é preciso viver para ser feliz e não ser feliz para viver. Pastel, vale pastel! Com direito a grito e tudo, né? Chama a pasteleira aí, chama.

todos nós temos direito ao grito, né? Mas também não precisa exagerar, né? Eu aconselho a não tentar imitar a pasteleira, mas se quiser,

0: Então, pessoal, se o galo já cantou, nada mais claro e cristalino significa que já é manhã de manhã. Sol se impondo desde cedo, né, cara? O sol já tá bochechudo.
1: Astro Rei se impôs, viu? Hoje é isso, bem cedo. Bruno.
0: É, Bruno, é isso?
1: Tempo bom, né? Entrevista.
0: Então, olha lá no céu.
2: Não me esconda nada.
0: Sol já trazendo um bom dia. Trazendo felicidade. A felicidade não se busca, se pratica. A felicidade não está no prazer imediato, mas na constância da virtude. A felicidade não é uma emoção passageira ou um estado passivo a ser alcançado, mas sim um processo ativo e contínuo. Ser feliz sem motivo é a mais autêntica forma de felicidade. Tá lá no poema de Carlos Drummond de Andrade. Enfim, a felicidade não está em viver, mas em saber viver. Que o dia já levantou, a cidade já está de pé e pedindo passagem. Escola, tem escola hoje, né? Tem sala de aula, chamada para sala de aula.
3: Batendo a campa, primeira do semestre.
0: Criançada botando pra fora da cama.
4: Hoje o Luiz Melo, ele falou bom dia pra quem tava com preguiça de levantar o pé da cama. Aí eu dei bom dia.
2: Não esconda nada, contive tudo. Não esconda nada.
0: Botar pra fora da cama, tomar a benção do papai, da mamãe, escovar os dentes. A higiene matinal, né? Tomar café, mochila nas costas e ó, pra escola. São minhas crianças, meus amores.
5: Oi, tio Luiz Melo, aqui é Gabriele. Eu falando da escola José de Anchieta. Eu quero mandar um grande abraço para os meus colegas e um bom dia.
6: Se liga no ra-
7: Oi, Luiz Melo, aqui é a Eloá. Eu tô indo pra minha escolinha nova aqui de Brasília. A baleia é amiga da sereia. Olha o que ela faz, olha o que ela faz. Tibuntiua, tibuntiua. Bom dia!
0: Bom dia! Então, educai as crianças. E não será preciso punir os adultos amanhã. Educai as crianças hoje. E não será preciso punir os adultos amanhã. Ensina Pitágoras, filósofo e matemático grego. Essa frase destaca a importância da educação na prevenção da criminalidade e na construção de uma sociedade mais justa. Mas, contudo, porém, todavia, entretanto, e antes que o café esfrie, senhoras e senhores, meninos e meninas, ei, ei, Macapá querida, você me abre os seus braços e a gente faz uma cidade mais bem informada e feliz, muito, muito mais feliz. É hora de ligar o rádio para ouvir notícia, por quê, para geral toda ouvir e comemorar. O campeão já está no ar!
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0: E para começo de conversa, é hora de fazer a roda girar. Como dizia o velho guerreiro Abelardo Barbosa,
10: está com tudo e não tá prosa,
0: Terezinha. Então girando, girando, fazendo a roda girar no resumão da sexta-feira.
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12: Nós precisamos criar a Secretaria de Transparência, que vai ser a CETRANSP.
13: Rapaziada do time de futsal São José de Macapá.
14: Venceu dia 22 o contrato.
15: Indeferir o registro de Antônio Paulo Oliveira Furlan.
16: Tem muita coisa para fazer e esse trabalho não pode ficar pela metade.
17: Segunda 21. Jairo Palheta propõe Secretaria de Transparência com atuação em todas as áreas do governo.
12: Principalmente, né, a transparência, que é o que tem, infelizmente, sido deixado de lado. Nós precisamos criar a Secretaria de Transparência, que vai ser a CETRANSP, que ela vai trabalhar, ela vai ser transversal para trabalhar com todos os outros, não só a Secretaria, mas os institutos que são ligados ao governo do Estado do Amapá, para evitar que o governador não deixe de saber do que está sendo desviado.
17: Terça 22. São José conquista título inédito e invicto da Taça Brasil de Futsal. Conquista mereceu elogios do craque do futsal, Falcão.
13: Rapaziada do time de futsal São José de Macapá, mostrando que o futsal é gigante, juntando aí craques como Valdir, Cine, Canavarro. Parabéns aí ao presidente Ricardo por mostrar que o futsal é gigante em qualquer parte do Brasil e vocês fizeram história aí, tá bom? Parabéns pelo título da Taça Brasil e que venham muitos outros. Grande abraço. Valeu, presidente Ricardo. Tamo junto.
17: Quarta 23, Rinaldo Martins. Saúde direciona atendimentos de cateterismo e angioplastia para Hospital Marco Zero.
14: Venceu dia 22 o contrato, mas por determinação do governador Clécio, nós já nos antecipamos a ter uma alternativa. Sábado passado, domingo, hoje tem uma força-tarefa que começou às 6 da manhã até a meia-noite com o Hospital Marco Zero, para atender as pessoas que precisam de cateterismo. Várias pessoas estavam nos hospitais, já estavam com a demanda reprimida, o próprio São Camilo já não estava conseguindo, por ser um único serviço, não conseguia atender a demanda e já não estava atendendo mais. E buscamos exatamente o Hospital Marco Zero.
17: Quinta 24. Mendonça pede vista e suspende julgamento da candidatura de Dr. Furlan. Toffoli votou para indeferir o registro de candidatura do ex-prefeito de Macapá.
15: Segundo, dou provimento ao recurso ordinário do Ministério Público Eleitoral para julgar procedente a impugnação ajuizada e indeferir o registro de Antônio Paulo Oliveira Furlan ao cargo de governador do Amapá nas eleições de 2026.
17: O placar está em 1 a 0. Sexta 25. Clécio exalta conquistas e projeta futuro do Amapá caso seja reeleito.
16: E ninguém mais do que eu nessa eleição tem condição de falar do que vai ser feito, porque eu fiz. Eu fiz muito. Talvez eu tenha falado pouco, mas muito. Tem muita coisa para fazer e esse trabalho não pode ficar pela metade. Tem que ser concluído com mais 4 anos. Por isso eu peço aqui o apoio, o voto e a oportunidade do povo do Amapá para esse trabalho não parar.
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0: Hoje, segunda-feira. Segundou para mim, segundou para você, segundou para nós, segundou para todo mundo. Segunda-feira no mundo, 28 de setembro, do 171º dia do ano no calendário gregoriano. Do 172º em anos bissextos,

0: faltou apenas 94 dias para acabar o ano. Saindo de carreirinha. E eu pergunto para o Kleber Barbosa, quantos dias para Jiripoca piar, Kleber? E que eleição é essa?
1: Muito bem, Luiz Melo, bom dia. Olha, a partir de hoje, faltam 6 dias, viu? 6 dias apenas para o primeiro turno das eleições de 2026, marcada para o dia 4 de outubro. O segundo turno, se houver segundo turno para presidente ou governador, a eleição é no dia 25 de outubro desse ano.
0: E eu pergunto para o Bruno Ítalo. Que segunda-feira é essa, Bruno?
2: Bom dia, Melo, bom dia a todos os telespectadores. Exatamente, olha, 28 de setembro, segundou, e se não segundou, segunda-feira logo. Hoje é o dia da liberdade de expressão. O direito de manifestar livremente opiniões, ideias e pensamentos e o amplo acesso à informação a partir de variadas fontes que garanta liberdades de expressão e de imprensa. É um direito de todos, né? Direito de se expressar, sobretudo no que tange à política e a questões públicas. É fundamental e consagrado na Constituição Federal de 1988. Também hoje é o Dia Internacional do Acesso Universal à Informação. É, aí o acesso à informação pública é um dever do Estado e direito constitucional de todo cidadão. Informação produzida, guardada, organizada e gerenciada pelo Estado em nome da sociedade é um bem público. O acesso a esses dados favorece a boa gestão e, fundamentalmente, fortalece os sistemas democráticos, resultando em ganhos para todos. Hoje também é dia da Mãe Preta. Exatamente, em 28 de setembro, data da promulgação da Lei do Ventre Livre, comemora-se também o Dia da Mãe Preta. É uma expressão tradicional. E como eu falei, é promulgada a Lei do Ventre Livre no Brasil. Foi uma lei apresentada na Câmara dos Deputados em 12 de maio de 1871 e promulgada no dia 28 de setembro de 1871, a Lei do Ventre Livre. Ou seja, crianças, filhas de escravos a partir desta data não seriam mais obrigadas ao regime da escravidão. Né? E a lei pretendia estabelecer um estágio evolutivo entre o trabalho escravo e o regime de trabalho livre, sem, contudo, causar mudanças abruptas na economia ou na sociedade. Também no dia como hoje, promulgada a Lei do Sexagenário, né? Em 28 de setembro de 1885. Hoje também é dia do hidrógrafo. Hidrógrafo, é isso mesmo. É, o que seria isso, hein? O profissional trabalha na área de hidrografia ou hidrologia. Hidrógrafo, coleta e analisa informações presentes em uma carta náutica. É item indispensável para qualquer navegante no mar que permite que o navio se desloque de um ponto a outro com segurança. Hidrógrafo também tem como responsabilidade a elaboração e a divulgação dos avisos aos navegantes, isto é, previsões meteorológicas ou análises para assegurar a segurança no mar. Hoje também é dia do vaqueiro. Além desta data que homenageia esse profissional, temos mais o 19 de julho, que é o dia do vaqueiro nordestino, né, e 29 de agosto, que é dia nacional do vaqueiro. Portanto, hoje também, 28 de setembro, é dia do vaqueiro. Parabéns aí a todos os vaqueiros do estado do Amapá, né, como o Valdir Gamboa, como também o Chaves Motos, Everaldo, Canário, Emanuel, enfim. Dentre todos os nossos amigos aí, Eric, Timbiras, enfim, todos os amigos aí, parabéns pelo dia do vaqueiro, hein? Hoje também é dia mundial da luta contra a raiva. Isso, dia contra a raiva, hein? Dia de fazer perguntas tontas. É isso mesmo, olha aí, Kleber Barbosa. Entendo. Curioso isso, né? Dia de fazer perguntas tontas. Curioso, né? Tem dia pra tudo. E esse aqui o Melo gosta, olha. No dia como hoje, Melo, nascia no Rio de Janeiro, sabe quem? Sebastião Rodrigues Maia, mais conhecido como Tim
0: Maia.
2: Vossa Majestade, seu rei. É isso aí, olha.
0: Sou fã dele.
2: Cantor de grande talento e popularidade, ele cresceu nos anos 50 sob a influência das músicas de Bill Haley, Elvis Presley, Little Richard e Jerry Lee Lewis. Em 57, fazia parte do grupo Os Sputniks, que contava com Roberto e Erasmo Carlos. 2 anos depois, foi para os Estados Unidos, onde estudou inglês e teve contato com Soul Music. Seu primeiro compacto foi gravado em 1970, na Philips, com a música Primavera. Seu primeiro sucesso, né? A partir daí, sua fama só cresceu e várias de suas músicas tornaram-se clássicos como Azul da Cor do Mar, Chocolate, Não Quero Dinheiro, Gostava Tanto de Você, Descobridor dos Sete Mares e Me Dê Motivo.

0: O seu show, Timar, era conhecido pela grande expectativa que criava no público, pois ninguém sabia se ele apareceria ou não para cantar. Contudo, quando estava inspirado, cantava por mais de 3 horas. Sobre o uso de drogas, ele nunca admitiu diretamente o consumo. Contudo, uma de suas frases conhecidas é: eu não bebo, não fumo e não cheiro. Só minto um pouquinho. Ele morreu no dia 15 de março de 1998, em Niterói, no Rio de Janeiro, vítima de parada cardíaca causada por infecção generalizada. Hoje também, Luiz Melo, é dia de... só um minuto, de São Venceslau.
1: E cá com os meus minutos de sabedoria, eu digo o seguinte: não se deixe levar pela zanga nem se impaciente. Não permita que a inveja, a malícia, a ideia de vingança e o ressentimento encontrem lugar em sua mente. Essas emoções criam distúrbios no consciente e agem negativamente sobre o seu corpo e seus tecidos, prejudicando a saúde. Cultive a paciência, cultive a tolerância, o perdão e o amor para com todas as criaturas. Portanto, não se deixe levar pela zanga, nem se impaciente.
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3: 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Uma poesia, por favor.
5: De Pedro Bistóclos, uma cidade da América Latina. O sol nasce do outro lado da porta, entre a cruz e os olhos do guache, que cresceu ouvindo canções perdidas no tempo. Bonito é ver quando o sol e o guache se tocam e tudo é brilho e fogo. Queimamos os cabelos, as veias se curvam em beleza, ardem como se fossem uma cidade da América Latina. Difícil é não achar poesia no meio de tanto silêncio, pólvora, escombro e sombra. Escrevo cartas quilométricas que retiro entre as tripas e as rachaduras dos ossos. Sempre imagino que do outro lado da porta um rio espera a hora de queimar.
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1: 7h53. Luiz Melo. Eu sou eu. Eu estou aqui.
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1: Na lida, luta e labuta, porque trabalho é fonte de vida, e vida é amor, e o amor nosso mel, nosso pão.
7: Tintim por tintim, conte-me tudo.
1: Derico e seu saxofone inconfundível. Derico do Jô Soares, da Rede Globo, do Jô do SBT também, que já nos deixou. Mas o Derico ficou. Tá aí ele, o saxofone dele, inconfundível. E olha só a notícia boa: conectividade chega à Amazônia. E o ministro das Comunicações, Frederico Siqueira Filho. Era a segunda vez, né, ministro? Segunda vez, não, papá?
8: Não, quarta vez já.
1: Quarta vez? Quarta como ministro, duas.
8: Terceira vez como ministro.
1: Ah, bom. Nós nos conhecemos agora na última.
8: Isso.
1: Né? Então, pela quarta vez, o ministro Frederico Siqueira Filho vem a Mamapá para pessoalmente acompanhar avanços da internet estado adentro. Ele vem e já está aqui. Cotovelo sobre a mesa de entrevista deste programa. Já está aqui conosco, inclusive, para, repito, acompanhar ações que estão ampliando a conectividade e a inclusão digital no Amapá. A agenda do ministro que ele cumpre a partir de hoje no Amapá é uma oportunidade para mostrar como os investimentos do governo federal em infraestrutura digital estão chegando à população e impactando áreas como educação, saúde, serviços públicos e desenvolvimento regional.

0: Ferrovia 03, corredor de fibra ótica subfluvial, que conecta Belém a Macapá e vice-versa. A Ferrovia foi implantada quando o ex-ministro estava no cargo, né? O
1: Juscelino.
0: Juscelino. É, eu lembro bem. A estrutura possui cerca de 800 quilômetros de fibra instalada no leito dos rios amazônicos e amplia a infraestrutura digital para mais de 1 milhão de pessoas. 1,5 milhão de pessoas no Amapá e no Pará. A nova infraestrutura também cria condições para a expansão da oferta de internet pelas operadoras e fortalece a conectividade de serviços públicos, escolas, unidades de saúde e outros equipamentos da região. Então, e numa virada de página, botando de lado hoje as sabatinas políticas mais presentes nesse programa nos últimos dias, por conta da eleição do dia 4 de outubro agora, vamos-nos até hoje às boas novas do mundo digital, trazidas pelo próprio ministro das comunicações, o pernambucano Frederico de Siqueira Filho. Ministro Frederico, seja muitíssimo bem-vindo a este programa. Prazer muito grande recebê-lo.
1: Muito bom dia, Luiz, e todos os ouvintes aqui da TV Diário, Rádio Diário. É um prazer estar aqui em Macapá pela quarta vez e como ministro pela terceira vez. É saudar o Bruno, o Kleber, a Zil, e agradecer a oportunidade de a gente poder aqui poder debater um pouco sobre os investimentos de infraestrutura digital que o Ministério das Comunicações do governo do presidente Lula vem priorizando o estado do Amapá, fazer um balanço das nossas ações, como também eu aproveitei a vinda aqui da Macapá hoje para fazer uma visita técnica, representando também o ministro da Educação, Léo Barchini, aqui na Unifap, no campus Marco Zero do Equador, fazendo uma visita técnica em algumas obras que a gente vem fazendo lá, que o governo do presidente Lula vem fazendo, e como também na área da saúde, aqui representando o ministro Padilha, porque na nossa integração a gente entende que comunicação interage diretamente com várias outras pastas do governo.
0: Muito bem, abrindo um pouco mais o leque, né? Além da comunicação. Engenheiro civil?
1: Engenheiro civil, pernambucano.
0: Agora, pernambucano, deixa eu ver, Náutico, Santa Cruz...
1: Esporte Recife.
0: Esporte Recife.
1: É, isso aí. Rubro-negro.
0: Rubro-negro. Olha o hino do Esporte Recife. Como é que tá o Esporte Recife do brasileiro?
1: Tá na Série B, né?
0: Ah, tá na B.
1: Tá na Série B.
0: Tem chance de subir?
1: Tem, ele tá tentando voltar pra Série A. Né? Tá na luta.
0: Tá na luta.
1: Como bravo guerreiro de pernambucanos.
0: Conheci Recife quando eu tava dirigindo a TV Mapag. O congresso que houve lá da Rede Globo. Bom, antes de assumir o ministério, ministro, o senhor era presidente da Telebrás, né?
1: Isso.
0: Telecomunicações brasileiras. Quantos anos o senhor passou nas telecomunicações?
1: Antes da Telebrás, eu fui da Oi.
0: Foi da Oi
1: também. Eu fui diretor regional da Oi, passei 21 anos na Oi, passando por vários estados. E em 2023, eu fui convidado para a minha primeira oportunidade no serviço público. A minha história toda foi no serviço privado.
0: Abri mão da iniciativa privada.
1: E aí eu fui convidado para assumir a presidência da Telebrás. Naquele momento, a empresa ia ser privatizada no governo anterior. E a gente montou um projeto para ela. E a Telebrás hoje é um grande instrumento de inclusão digital do Ministério das Comunicações, levando conectividade para o interior do Brasil. E aí eu passei de 2023 a 25, quando surgiu a oportunidade na saída do ministro Juscelino em abril de 25, surgiu a oportunidade de a gente assumir o Ministério das Comunicações. Como a gente já tinha uma atuação muito forte no

0: setor de telecomunicações. E aí uniu telecomunicações e radiodifusão após o Ministério, e a gente vem...
1: Uma coisa tem a ver com a outra.
0: Tem muito a ver, e aí a gente vem tocando esses projetos de infraestrutura digital para fortalecer a inclusão
1: muito
0: no país.
1: Bem. Sua visita, ministro, apresenta avanços na conexão entre Belém e Macapá, na inclusão digital das escolas, né? É a expectativa de todos nós, mas... Para quem nos ouve agora, ministro, queremos traduzir essa infraestrutura em algo concreto e que todos entendam.
0: Vamos lá. O que a Infovia 03, essa rede pelo rio aqui, subfluvial, ela traz, ela aumenta a disponibilidade de internet e gera mais estabilidade. Tá? Então, é como a rodovia. A gente está duplicando a rodovia para gerar o maior fluxo de internet de dados. Chegando aqui, os provedores que atuam localmente, como vários provedores que atuam, eles têm o desafio de distribuir essa internet para as residências, para o comércio, para as instituições de governo, para as universidades, gerando mais estabilidade e fazendo com que a população possa consumir mais internet mais estável para beneficiar o serviço público, os serviços digitais.
1: Onde, por exemplo, a internet já melhorou e onde ainda falta chegar?
0: Macapá.
1: Falando de Amapá, né?
0: A Infovia, ela traz esse volume de internet para Macapá. A partir daqui, ela é distribuída pelos provedores locais. Então, hoje, o consumidor que tem interesse de aumentar a contratação de serviços de internet pelo mesmo valor... Isso já está disponível aqui por conta do volume que a gente está trazendo. E outra coisa, projeto como esse, só com a ordem do governo, a orientação do governo faz sentido, porque é muito difícil alguém fazer um investimento dessa magnitude. A gente está falando que a Infovia, no projeto como todo, é 1,3 bilhões de reais.
1: Certo.
0: Que o governo do Brasil está investindo nesse projeto. Então a gente aqui trouxe a disponibilidade de internet para Macapá e a partir daqui ela vai está sendo distribuída já para a população.
1: Investimento e tanto, né?
0: Isso.
1: Agora, em que fase, ministro? Está hoje a Infovia 03. O cabo está instalado, a rede já opera plenamente e quais localidades ou instituições já recebem a conexão por ela?
0: As escolas, por exemplo, aqui no estado do Amapá são 786 escolas. Tá? A gente já conectou 435 delas, 100%, 435 escolas estão conectadas. Vamos conectar todas as escolas no estado do Amapá.
1: Na capital?
0: No Amapá inteiro. Todos,
1: maravilha.
0: 786 escolas no Amapá serão conectadas no Programa Nacional das Escolas Conectadas. A gente vai conectar Unidade Básica de Saúde, Centro de Referência e Assistência Social, áreas quilombolas, colônias de pescadores, enfim. Então, todos esses órgãos que precisam ser conectados estão dentro do Plano Nacional de Inclusão
1: Digital.
0: Isso
1: tem um custo. Quem assume esse custo? O próprio governo federal?
0: O governo federal que está assumindo todo esse custo. Por quê? A gente sabe que não existe inclusão social sem inclusão digital.
1: Certo.
0: Então, essa é a nossa preocupação, é ampliar a infraestrutura digital para fortalecer a inclusão.
1: Ministro, as informações que nos chegam falam em infraestrutura capaz de beneficiar mais de 1,5 milhão de pessoas no Amapá e no Pará. Quantas já são atendidas de fato? Qual é a meta específica para o Amapá?
0: Por exemplo, 15 dias atrás eu estive em Breves, na Ilha do Marajó.
1: Breve, Pará.
0: Pará. Essa Infovia, quando a gente fala de 1,5 milhões de pessoas, é porque essa Infovia sai de Belém, passa por Breves, passa por Afuá, passa por Ponta de Pedras.
1: Tudo por debaixo d'água.
0: Tudo debaixo d'água, fazendo a ancoragem nesses municípios, né? E lá eu tive a oportunidade de ouvir vários testemunhos, né? Onde a rede de TV poderia fazer transmissão online através de drone. Tá, então, quando a gente fala conectar escolas, é conectar todos esses jovens que precisam, né, se inserir nesse contexto para viabilizar a educação no estado do Amapá, melhorar ainda mais a educação no estado do Amapá, facilitar a vida do professor e tornar a escola mais atrativa para os alunos. Então, é nesse contexto que a gente está trabalhando conectividade, infraestrutura digital e também telefonia móvel, que é um outro ponto, certo, na zona rural, e o 5G no estado do Amapá também.
1: A chegada da fibra ótica cria condições para as operadoras ampliarem as

0: as ofertas, né? O que precisa acontecer entre a ativação da Infovia e uma internet melhor ou mais barata para o consumidor em Macapá?
1: A coluna central, vertical disso tudo é a Infovia, que aumenta a disponibilidade. A partir daqui, os operadores e as operadoras de telefonia móvel estão conectando as suas redes. Então, para isso, por exemplo, no estado do Amapá, 6 municípios já têm 5G, 650 mil pessoas já têm essa cobertura disponível. Quando a gente fala na zona rural, né, mais de 35 localidades, torres de zona rural estão sendo implantadas. A exemplo do que eu já exemplo concreto. Lá no município de Calçoene, lá na localidade de Lataia, vai receber uma torre de telefonia móvel. No município de Porto Grande, na localidade de Cupixi, vai. Itaubal, lá no Carmo do Macacoari. Enfim, são localidades que antes não tinham nada, Luiz.
0: Chegamos lá.
1: Exatamente. A internet para chegar lá é através, né, da qualidade da Infovia, e as operadoras de telefonia móvel implantam suas torres nessas localidades, né, para que a gente possa levar a inclusão. E outra coisa, se não houvesse uma orientação do governo e uma orientação dos governantes locais aonde faz sentido levar conectividade, né, a iniciativa privada nunca ia levar.
0: As empresas já têm acesso, já estão fazendo isso.
1: Já estão fazendo isso, sob a orientação nossa, porque nos últimos leilões que a gente fez de telefonia móvel, a gente orientou e incluiu contrapartida social. A gente está falando aqui localidade de 600 habitantes, de 1.000 habitantes, de 1.500 habitantes, porque não existia interesse econômico, porque não tem demanda populacional. Mas só com a força do governo e orientação do que a gente precisa que faça sentido na vida das pessoas, é que as operadoras de telefonia móvel estão levando torre de celular para essas localidades. E a gente está falando aí de investimentos que ultrapassam aí 43 milhões de reais. Entendeu? Então, assim, um dos objetivos nossos como Ministério de Comunicações é levar conectividade para a zona rural onde não tem interesse econômico. Por quê? Porque no leilão, no leilão que a gente fez recentemente, a gente incluiu essas localidades, não é? E isso acontece por quê? Porque existe uma integração muito forte do governo do Amapá, do governador Clécio, do senador Randolph, que nos orienta lá. Ó, a gente precisa ampliar a inclusão digital nessas localidades. Enfim, então existe essa integração.
0: As nossas localidades aqui são distantes pra caramba.
1: Vários distantes.
0: Eu costumo dizer que os nossos rios, que as nossas ruas aqui são rios.
1: Exatamente.
0: Agora, pra chegar lá, essa internet chega com qualidade?
1: Com certeza. Essa localidade, Tartarugo, aqui exemplo, Tartarugalzinho, na Agrovila do PA Bom Jesus e do PA Cedro. Além disso, na localidade de Terra Firme. O 4G que está chegando lá é 4G que está chegando em São Paulo.
0: Mesma qualidade.
1: Mesma qualidade. E o que é que viabiliza isso? As infovias pelos rios. Assim como os rios são as estradas, as estradas da conectividade são esses cabos de fibra ótica que faz chegar isso. Integrado com os provedores regionais e com as operadoras. Certo. É uma grande integração disso tudo, entendeu?
2: Quais,
1: uma
2: empresa... quais são hoje os principais gargalos que o senhor ainda identifica aqui no Amapá ainda, em questão de telecomunicação, ministro?
1: Justamente agora, no momento, são os operadores regionais fazer essa distribuição para as residências. Então, o papel do governo aqui, do governo do presidente Lula, foi trazer essa infraestrutura até aqui.
2: Facilitar essa via até aqui.
1: Chegar,
2: né,
1: aqui. Então, rede resiliente. E daqui para frente, os provedores estão fazendo. E o que, que a gente está fazendo também como contrapartida? Linhas de financiamento. Tá? Então, além de pensar a tecnologia, pensar a solução tecnológica, a gente também está levantando financiamento através do FUST, que é o Fundo de Universalização dos Serviços de Telecomunicações.
0: Agora, as empresas precisam estar bem preparadas, né?
1: Exatamente.
0: Bem estruturadas para ter condições de distribuir esse sinal.
1: Mas a gente tem grandes provedores aqui que prestam bons serviços para a população do Amapá.
3: Ministro, bom dia. Ao longo da linha do tempo, né, o amapaense foi se acostumando. Quando teve aqui um provedor local que foi buscar a internet via rádio pela Ilha do Marajó, foi um grande avanço. Com a conexão da gente pelo linhão do Tucuruí, veio também os cabos de fibra, aí a gente atingiu outro patamar, o sistema não foi abandonado, ficou como redundância do sistema. E agora, os sistemas isolados, tem gente que mantém uma lan house lá no Bailique, teve acesso à TV via satélite. Qual é o futuro, a conectividade mais segura, vai ser exatamente por ar, por terra, pelo mar? Fala pra gente.
1: Não, é com certeza a fibra ótica é o que gera uma conectividade mais segura. Mas, e essa rede justamente é para tornar o estado do Amapá integrado, mais resiliente com suas redes, para que os provedores e as operadoras de telefonia móvel possam desempenhar o seu trabalho. A gente está falando aí agora de uma grande revolução na era digital. E aqui o estado do Amapá tem um grande advento, que é a margem equatorial, o petróleo da margem equatorial. Então, o que a gente fez até agora foi trazer a conectividade até a Macapá, sendo que a gente tem que preparar o estado para o futuro. Para quê? Para que a indústria do petróleo, quando for se instalar naquela região, tenha uma infraestrutura digital disponível para operar as suas grandes equipamentos, suas grandes máquinas. Então, isso já é um pontapé inicial. Então, nesse primeiro momento, a gente está priorizando aí os provedores para que possa distribuir essa internet na última milha para as residências, para o mercado, para o comércio local e para os órgãos de governo. E a partir de agora para frente é preparar o estado para a indústria do petróleo que está chegando, que vai mudar o patamar de consumo de dados, né? E para isso precisa ter redes resilientes. E isso é muito importante porque essa integração, governo do Brasil, governo do estado, a presidência do Senado, o presidente Davi Alcolumbre, tem um grande papel, porque nos cobra muito com relação à atração desses investimentos para o estado e orientando também onde está essa população que a gente precisa ampliar a conectividade. Então é um trabalho de quatro mãos que a gente vem fazendo em Brasília, né? E também a orientação do presidente Lula, porque o que, é que eu digo sempre? O futuro do Brasil passa pelo futuro da Amazônia, pelas riquezas locais, pelo desenvolvimento regional que isso aqui vai trazer, principalmente agora com a margem equatorial do petróleo.
0: Ia falar sobre isso. Isso,
2: exatamente. Agora, o senhor veio também visitar obras da Unifap, o senhor veio representando também o ministro da Educação. Há possibilidade de novos recursos federais para ampliar ou concluir aí outras estruturas da universidade. Tivemos agora, recentemente, a sanção do presidente Lula à Universidade da Fronteira, né? A Unifron também.
0: Oiapoque.
1: Exatamente. Isso faz parte do todo volume de investimento que o Amapá está recebendo e também a região norte, né? Uhum. Eu costumo dizer que o Amapá e a região norte tem um grande embaixador, que é o presidente Davi Alcolumbre. E o Unifap, por exemplo, já recebeu aí 20,6 milhões de investimento. Uhum. Ampliação lá do campo, aqui do Marco Zero, isso, do Equador, onde eu vou lá fazer a visita técnica de uma obra da farmácia, escola e também o bloco de novas salas de matemática e estatística. Oh. E isso se une ao grande PAC, o novo PAC Educação. Uhum. Só para o Amapá foram 338 milhões de reais que foi direcionado para o estado do Amapá para ampliar a educação. Na educação básica, 204 milhões, envolvendo creches, escolas de tempo integral, escolas indígenas, micro-ônibus no caminho da educação, uhum, né, reformas que estavam paradas, retomando as obras para isso. Na área da educação superior, são 45 milhões, ampliação dos campos de universidade. E na área de profissão tecnológica, são mais 65, ampliando os campos do IF, do IFAP, né, uhum, do Instituto Federal, e com três novos campos aí para colocar à disposição da população. Enfim, então são várias obras, né? E todo o projeto, além do PAC Educação, isso se une ao pé de meia. Uhum. Né? Hoje, o que credencia esses alunos aí a ingressar na universidade, no Instituto Federal, é a conclusão do ensino médio, que o pé de meia no estado do Amapá, uhum, são 47 mil alunos sendo beneficiados no pé de meia. São 151 milhões de reais investidos até o momento. E essa é uma prioridade do presidente Lula, não é, para que a gente consiga melhorar cada vez mais os índices educacionais do Brasil, e o Amapá é prioridade para o governo do presidente Lula.
0: Muito bem, ministro, a escola Dom Aristides Pirovano deve estar na sua agenda aí, né? Recebeu 30 computadores recondicionados e internet para uso pedagógico. O senhor vai verificar em loco esse funcionamento?
1: Acredito que essa foi a última escola que eu visitei. Da última vez eu tive.
0: Volta lá agora.
1: Estamos vendo aqui como é que vai ser a agenda à tarde, mas acredito que não, que a gente está com outras agendas.
0: A sua agenda é só hoje.
1: É só hoje. Ah. Né? Esse programa é o Computadores para a Inclusão, Luiz.
0: Certo.
1: No estado do Amapá foram 2.700 computadores distribuídos aqui nessa condição. E além disso, no Centro de Recondicionamento de Computadores aqui, em parceria com a Universidade Federal, né?

0: existem também programas do Ministério de Comunicações de qualificação, não é? E já foram certificados 4.900 pessoas com certificações aqui para isso, facilitando, porque como a gente fala, cada torre implantada do 4G e do 5G, cada fibra lançada, cada escola conectada, cada aluno capacitado, faz parte da estratégia integrada de inclusão digital do governo do presidente Lula, né? Porque a gente prepara a infraestrutura, a gente amplia a qualidade da tecnologia, né? Para fortalecer a inclusão digital. Então é dessa forma que a gente trabalha, tendo o cidadão no centro da discussão aí dentro do governo.
1: Muito bem. Agora, além das escolas, ministro, quais outras unidades, por exemplo, na área de saúde e serviços públicos do Amapá já foram conectadas por essas ações? O seu ministério, posteriormente, pode divulgar uma lista com esses municípios, com essas unidades em situação de conexão?
0: Com relação, evoluiu, o programa Escola, a Estratégia Nacional da Escola Conectada está em fase de conclusão, como certo. Eu falei. A gente lançou recentemente um novo edital para conectar as unidades básicas de saúde. No Brasil são 3.500 unidades básicas de saúde. Com relação ao número do Amapá, eu não tenho aqui, mas eu posso levantar e trazer essas informações para os senhores. Porque faz parte da estratégia. Hoje o Ministro Padilha vem fazendo uma grande revolução digital na saúde. Eu gostaria de citar um exemplo do que a tecnologia pode melhorar a produtividade da saúde também. Em junho eu estava em Barretos, no Hospital do Amor, onde lá o Dr. Luiz Romanolo estava fazendo uma cirurgia robótica. Certo. Tá? E o paciente estava em Porto Velho, Rondônia, a 2.600 quilômetros. Então, só por conta de uma conectividade estável, com boa sensibilidade, o Dr. Luiz pode pilotar o robô em Barretos e o paciente é 2.600 quilômetros. Isso está no YouTube. Tá? Então, é isso. E aí, você vê o que é que uma telecirurgia robótica de São Paulo para Porto Velho pode ser, propiciar aí uma qualidade de vida para o paciente, um pós-operatório interessante, porque uma cirurgia de baixa perfuração de minimamente invasiva. Então,
1: já com uma mãozinha da inteligência artificial ou ainda não?
0: Também tem. Então, assim, é isso que tá integrado. O que é que a gente espera para o Brasil? É isso que eu converso bastante com o presidente Lula e com os parlamentares como um todo, quando a gente briga por orçamento, por esses projetos. Por exemplo, hoje, você aqui em Macapá e tá um paciente no Oiapoque, não é? Às vezes você pode fazer uma teleconsulta, uma telemedicina, e só a conectividade de qualidade vai permitir isso. Imagine o paciente lá fazendo uma tomografia e o radiologista está aqui em Macapá fazendo laudo. Por exemplo, lá em Breves, quando eu visitei há 15 dias, tinha a carreta da saúde. A carreta da saúde, dentro da carreta, tinha uma tomografia computadorizada, equipamento do que tem de mais novo lá no Hospital de Einstein. E lá, essa carreta tinha os técnicos, mas os médicos especialistas estavam laudando fora de Breves. Estavam laudando em algum centro, em alguma capital, né? E aquela carreta, ela fazia um volume de 70 exames por dia, né? De segunda a sábado. Então, isso mostra que a conectividade vai encurtar distâncias, vai melhorar a qualidade do serviço público e vai inserir mais pessoas. Então, é isso que a gente está fazendo na saúde e na educação. Por isso, essa integração, comunicação, estrutura digital com saúde, educação e segurança pública.
1: Muito bem. Ao encerrar essa visita, ministro, que o senhor começa hoje, né? Ou faz hoje, só no dia de hoje. Qual compromisso concreto o senhor deixa para o Amapá com número e prazo pelo qual possamos voltar a cobrar o Ministério?
0: Conectar 100% das escolas do Amapá, tanto com fibra ótica quanto satélite. Nos próximos 6 meses a gente conclui a conectividade das escolas. Conectar as unidades básicas de saúde, né, em parceria com o governo do estado, em parceria com os governos municipais. Levar conectividade para essas regiões, como eu falei aqui, ó, o que está em execução é em Cutias e Taubal. Só aqui em Macapá, Luiz, para quem está nos ouvindo, a localidade Corre Água, localidade Freguesia, localidade Macedônia, localidade Santa Luzia do Pacuí, tá? E

0: São Tomé do Pacuí serão beneficiados com telefonia móvel 4G Torre. Em Mazagão, Agrovila do PA Maracá. Tartaraguzinho, Agrovila do PA Cedro. Além disso, em Calçoene, localidade Lataia, Cupixi, Porto Grande, Carmo do Macacuari, Taubal, Água Branca do Cajari, Laranja do Jari. Então, isso aqui...
1: Temos prazo já para atingir...
0: Isso aqui, até dezembro. Telefonia móvel, até dezembro. Todas essas localidades que eu falei aqui, a gente já está em fase de implantação, já
1: no
0: tem
1: script,
0: obrigação.
1: Tudo prontinho. Então,
0: e agora, isso aqui só é possível por conta dessa relação que o governo do estado tem, que o governador Clécio, o senador Randolfo, que está lá, ó, eu preciso levar telefonia móvel para essas regiões. Porque se for depender só das operadoras de telefonia móvel, ou a gente que está em Brasília, a gente não sabe aonde é que a gente precisa ir. Então, assim, é por isso que essa integração local com o governador Clécio, com o senador Randolfo, com o presidente Davi Alcolumbre, que está no dia a dia vivendo a realidade local, é o que faz sentido. E agora com a margem equatorial, Luiz, Kleber, Zil e Bruno, é aí que a gente vai precisar de uma integração maior. Porque o volume de investimento que está por vir para o Amapá, assim, vai mudar a realidade do estado e vai ser, né, a ponta de lança para a ampliação do petróleo, a ampliação da produção de petróleo no
1: Brasil. Deixa eu virar um pouquinho a chave e falar sobre uma coisa que eu tenho lido, nós temos lido bastante ultimamente nas redes sociais. Rádio 3.0 e TV 3.0 relacionada a streaming, inclusive. O que quer dizer isso, Luiz?
0: TV 3.0, o que é a TV 3.0? Né? É a TV conectada à internet. Esse é o grande... TV aberta, radiodifusão conectada à internet. Assim como houve evolução da TV analógica para a TV digital, né, o presidente Lula, ano passado, assinou um decreto autorizando as emissoras de TV a se modernizarem para o futuro da TV aberta no Brasil. E quando a gente fala de ampliação da infraestrutura digital... levar conectividade para o interior do Brasil, tá? A gente está entendendo que pode ampliar a conectividade com a TV, internet integrada com TV aberta. Para quê? Para viabilizar essa aproximação, essa interatividade. Né? Então, o que o senhor faz aqui é uma interatividade com o público através do retorno, através das redes. Né? O que a gente está propondo na TV é justamente isso. E dentro da TV... vai ter lá a plataforma de comunicação pública comum. O que é isso? É o GovBR.
1: Nós vamos poder dialogar.
0: Dialogar com o telespectador.
1: Certo.
0: Com o jornalista, com o apresentador, com o anunciante. Isso é justamente para tornar cada vez mais a TV aberta.
1: Mais interativa.
0: Mais interativa para os anunciantes, para o telespectador, né, e para ter essa interação.
2: O ministro, o sinal também melhora, porque a gente viu na última Copa do Mundo isso, uma coisa improvável, inimaginável, até bem pouco tempo, a internet, na TV do YouTube, concorrendo com a TV aberta, com a imagem superior.
1: No streaming, né?
2: Através do streaming.
0: Mas aquilo ali é em função da qualidade da internet no Brasil.
1: Uhum.
0: Aquela qualidade de imagem só está sendo possível pela qualidade da internet no Brasil. E o que a gente está propondo é que essa qualidade de imagem que seja maior ainda através da TV aberta com maior alcance, mas com interatividade.
2: Só para fechar, ministro, o senhor falou aí na sua planilha Oiapoque hoje. Eu sei que o senhor já projetou para o futuro, para atender a demanda futura do petróleo, mas hoje o Oiapoque tem problemas de conectividade. A imprensa que foi cobrir, por exemplo, a agenda do presidente Lula padeceu de falta de conectividade. A gente às vezes ia ter que ir lá para a ponte binacional.
1: Metade da torre para lá não pegava mais.
0: É exatamente isso que eu estou falando.
1: Da ponte. Metade da ponte.
0: A gente trouxe
1: ponte internacional.
0: O volume de internet, disponibilidade de internet, através do de investimento público, né? Público, mas isso é uma contrapartida do projeto. Para Macapá, os provedores agora estão distribuindo isso, mas a gente vai precisar dobrar o volume para o Oiapoque, mais investimento na região. Isso vai acontecer agora, que é a próxima fase da conectividade do estado do Amapá.
2: Interiorizar, né?
0: Interiorizar, entendeu?
1: Aliás, com essa modernidade toda, sobre a qual o senhor acabou de falar, TV 3.0, rádio 3.0, acesso ao streaming, dialogar com a própria televisão, com o telespectador, enfim, o senhor falou em modernidade. Por que nós ainda insistimos com emissoras educativas, emissoras comunitárias?

0: Por que não entregamos isso para iniciativa privada? Nós fizemos uma coisa, por exemplo, transformar AM para FM. Isso está em andamento. Isso. Por que não fazemos isso com as educativas para as comerciais?
1: Comunitária e educativa, ela tem uma limitação em termos de cobertura, de alcance. Né?
0: E aí... mas nós temos um aplicativo que vai a qualquer lugar, né, ministro?
1: Pelo streaming.
0: Pelo streaming.
1: Mas aí é o advento da internet. Pelo ar, a radiodifusão, propriamente dito, ela tem um pequeno alcance para justamente atuar naquelas regiões onde
2: cumpre o seu papel social.
1: Entendeu? Então, assim, o que não acontece no Brasil, Luiz, há 15 anos não tem um novo edital de novas rádios comerciais no Brasil. Então, todo mundo que está aí há vários anos.
0: Mas, né? O senhor pode responder por que não até agora?
1: Não, porque isso faltou vontade política atrás, e também teve problema com os órgãos de controle.
0: E por que não se faz a mesma coisa que se fez com as AM? Por que não faz a transposição? A AM foi autorizada a transposição de AM para FM. Por que não faz a transposição das educativas para comercial?
1: Porque a educativa...
0: Um interessado pagando, não,
1: porque
0: pagando
1: a,
0: custo.
1: A educativa e a comunitária cumprem seu papel social e tem uma classificação e tem um público para isso. Ah. Né? Diferentemente das rádios comerciais, né, que tem toda a questão com o mercado,
0: mas,
1: com a publicidade.
0: Mas de repente, desculpe, de repente elas viram uma rádio de laboratório. Uma coisa sem muita importância, que acaba não tendo audiência, não atingindo a finalidade para a qual ela foi criada.
1: Mas às vezes a rádio comunitária, dependendo da rádio, ela cumpre sim um papel social daquela região. Tem outras que...
0: Quando tem audiência.
1: Sim, exatamente.
0: E no formato que ela foi desenhada, virando uma emissora tipo laboratório, não tem audiência nenhuma. Se ela não for usada, se ela não usar, ela não atinge.
1: É verdade.
0: Lugar nenhum.
1: Enfim, isso precisa ser estudado, né? Mas assim, o objetivo nosso aí é...
0: É uma sugestão de quem está dentro do assunto. Muito bem, agora, ministro, rapidinho para encerrar, um rápido ping-pong para que as pessoas memorizem melhor os temas abordados ou não nessa entrevista. Infovia 03 já está operando plenamente, sim ou não?
1: A Infovia sim, chegou aqui e agora os provedores estão fazendo a distribuição para as residências e para a última milha.
0: Quantas escolas do Amapá já estão conectadas com qualidade para ensinar?
1: Das 786, 435 já estão conectadas escolas públicas.
0: Quantas ainda faltam?
1: Faltam 350 escolas.
0: Qual município amapaense é o próximo a receber uma entrega?
1: Macapá tem várias entregas aqui, Itaubal, Mazangão, Santana... Vários municípios estão sendo contemplados.
0: O Ministério publicará um cronograma por município?
1: Sim, podemos fazer isso.
0: Qual é a data da próxima meta que poderemos conferir?
1: 30 de dezembro de 26, várias localidades 4G. Estamos falando aí de 17 localidades esse ano.
0: Muito bem. Ministro Frederico, muitíssimo obrigado pela sua presença nos estúdios da Diário FM. Os microfones aqui estarão sempre abertos para o senhor, né? Não é pelo fato de o senhor ser ministro das comunicações, não.
1: Muito obrigado.
0: Não é só por isso.
1: Muito obrigado, Luiz.
0: É pela qualidade do trabalho que o senhor está trazendo aqui.
1: Muito obrigado, Luiz, pela oportunidade, e fico feliz de ver a sua estrutura, a sua audiência, o seu profissionalismo, fazendo um verdadeiro jornalismo e comunicando para o estado do Amapá. Muito bom.
0: Muitíssimo obrigado. Thaís, né, Zilão? Thaís, Tayana.
3: Tayana.
0: Obrigado, Tayana.
3: Tayana.
0: Pelo feedback.
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3: E o tempo já passa, passa, passa, como sempre. Veloz, veloz, como ninguém. No relógio da Diário, 8h30.
5: Olha só, Zilana, sol com algumas nuvens e chuva passageira. À noite, muitas nuvens, mas com tempo firme. A probabilidade de chuva para hoje é de 44%, chuvas de até 5 milímetros. Ventos na casa de 16 km por hora, hora da direção leste, hora da direção nordeste. A incidência de raios UV hoje considerada extrema. A umidade relativa do ar varia entre 63% até 88%. O sol nasceu hoje às 6h11 da manhã e vai se pôr às 18h18.
2: E a temperatura?
5: Mínima de 26, a máxima chega a 33 graus Celsius.

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3: O mototaxista identificado como Alex Mineiro, que estava desaparecido, foi encontrado morto em uma área de mata em Laranjal do Jari na manhã de sexta-feira. Em um vídeo gravado no local, o pai da vítima fez um desabafo emocionado. A Polícia Civil ainda não se manifestou sobre o caso, o corpo foi recolhido para o IML e o caso será investigado. Exames de necrópsia devem apontar a causa da morte. A Prefeitura de Laranjal do Jari decretou luto e cancelou as atividades de campanha previstas para aquela sexta-feira, ou seja, para aquele dia, na região do Maracá. Alex Mineiro tinha 25 anos e era conhecido como Alex Mineiro. Ele estava desaparecido desde a quinta-feira, dia 25. A confirmação do desaparecimento e depois da morte circulou durante todo o dia em áudios de WhatsApp, mas as informações ainda são mínimas. A polícia pede para quem tiver qualquer informação que ajude a esclarecer o caso, ligue para o 190 ou para o Disque Denúncia do 11º Batalhão de Laranjal do Jari, que é o 96 99194 9263. O sigilo é garantido. E ó, um adolescente de 16 anos identificado como José Gabriel foi morto a tiros na frente do próprio pai na noite de sábado na zona norte de Macapá. Segundo informações, os dois saíam de casa para comprar o jantar da família quando foram surpreendidos por criminosos em um carro escuro. Os mesmos abriram fogo contra o jovem, que foi atingido pelo menos 7 vezes, inclusive na cabeça. Na cena do crime, a polícia científica encontrou cápsulas de calibre 9mm e 380, indicando que pelo menos 2 armas foram usadas. O pai da vítima presenciou toda a execução, mas não ficou ferido. Já outra pessoa que estava nas proximidades acabou atingida por uma bala perdida, foi socorrida e levada ao hospital de emergência. Nada foi roubado do adolescente. Para a polícia, esse detalhe reforça a hipótese de que o objetivo era matar, mas a motivação ainda é desconhecida. A investigação descobriu ainda que José Gabriel já havia sido alvo de outra tentativa de homicídio em agosto. Os responsáveis pelo primeiro ataque ainda não foram identificados. A polícia afirmou que uma possível ligação com a organização criminosa não está descartada, principalmente pelas características do ataque. Apesar da suspeita, a polícia informou que José Gabriel não possuía passagem pelo sistema policial. A DHPP segue tentando identificar os ocupantes do carro e esclarecer a motivação do assassinato. Qualquer pessoa que tenha informações sobre esse crime, entre em contato com a DHPP, que é a Delegacia de Homicídios e Proteção à Pessoa, de forma anônima, pelo telefone 96 99170 4302. E olha, a gente fala agora sobre a morte de um policial militar, o major da Polícia Militar, que repercutiu ontem, durante todo o dia, o major Anderson.

0: Anderson Fernandes, que morreu após o confronto com os policiais penais. Segundo a apuração, depois da ocorrência que resultou na morte do oficial no local, os policiais penais envolvidos foram levados para o CIOSP, ou seja, quatro policiais penais. A autoridade policial, que estava de plantão na unidade, fez a análise preliminar das imagens de câmeras de segurança e oitivas de testemunhas que estavam no bar, que fica localizado na Avenida Padre Júlio, no bairro Santa Rita. Com base nisso, três deles foram liberados: Wilson Pontes Neto dos Reis, Sérgio Ricardo da Silva Guerra e Márcio Douglas Moraes Amanajás. Já Uzias Palmeirim de Santana Júnior, apontado como último a atirar, segue preso. Teria sido ele a dar o tiro de misericórdia que ceifou a vida do major. A defesa dele alega que Uzias efetuou um disparo quando o major já estava caído ao chão, mas argumenta que o militar ainda estaria empunhando a arma e atirando contra os agentes naquele momento. A perícia e os exames residuográficos devem apontar com precisão de qual arma partiu o disparo fatal. A Polícia Civil vai concluir esse inquérito, individualizando a conduta de cada um. É um caso que está repercutindo muito, porque envolve duas corporações e a Polícia Penal. O governador do estado emitiu ontem também uma nota dizendo que lamenta muito o que ocorreu, se solidarizando à família do Major Anderson e aos amigos de farda. Disse também que as autoridades policiais vão investigar esse caso com muita responsabilidade, com muita cautela e, obviamente, aí penalizar os responsáveis, né, ou responsável. Mas quem está preso até o momento é só o Uzias Júnior. Ele segue detido, aguardando a audiência de custódia, que acontece hoje. É lá que vão decidir se ele vai aguardar o trâmite todo em liberdade ou preso. Mas, volto a repetir, é um caso que causou muita comoção, principalmente na instituição Polícia Militar do Estado do Amapá, né? O Major Anderson era filho de um policial da reserva, a irmã dele entrou recentemente também na corporação, está fazendo aí o curso de soldado. Então isso mexeu muito. O Major Anderson era uma pessoa muito querida dentro da polícia. Inclusive nós temos um vídeo aí, Melo, sobre uma homenagem que foi feita ontem à noite no município de Oiapoque, no 12º Batalhão, aonde o Major Anderson estava servindo. A gente acompanha rapidamente esse vídeo.
1: Atenção, 12º Batalhão e co-irmãs, sentido! Em continência ao Major Anderson Fernandes, que faleceu hoje, em memória

0: Tá? E, portanto, essa é uma homenagem feita não só pela Polícia Militar, mas também policiais rodoviários federais, né, e outros agentes da segurança pública do município de Oiapoque, que, volto a repetir, aonde fica o 12º Batalhão da Polícia Militar, no qual o Major Anderson Fernandes estava lotado. A gente segue acompanhando, daqui a pouquinho a Polícia Civil vai se manifestar acerca desse caso. O corpo do Major está sendo velado desde ontem à noite no quartel da Polícia Militar, ali no bairro Berol. O sepultamento deve acontecer agora pela manhã. Sobre forte emoção, sobre forte comoção. A gente vai acompanhar esse caso de perto e volta a trazer detalhes para vocês. Eu vou ficando por aqui, são essas as principais informações desta segunda-feira. Ellen Costa para o Sistema Diário de Comunicação.
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2: Tempo. No relógio da Diário. 8h40.
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2: Vamos para um rápido apoio cultural? Tempo da gente tomar um cafezinho, água e a gente já volta. Fica aí.
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4: No relógio da Diário, 8:47.
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7: E nem o sol, ninguém pode impedir o sol de brilhar. 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
7: É isso aí, são os nossos craques da informação. São nossos repórteres nas ruas e com as ruas, já na telinha. Cadê? Cadê? Cadê vocês? Aí, já na telinha, fazendo a chamada por ordem de esse locutor que vos fala, barra Rodrigo Silva, mas agora esse Rodrigo Silva, barra Elson Sam Egito Pequeno, barra Olívio Fernandes. Ô, Antônio Sacramento Santos, me ajuda a chamar o Olívio Fernandes, por favor.
9: Antônio Sacramento dos Santos, Olívio Fernandes, dá hora aí pra gente, cabra bom.
10: Na capital, Macapá, 8:48. Bom dia, Bruno.
7: De cara. Bom dia, Olívio.
10: Bom dia. Olha, o sol tá batendo forte nesta manhã de segunda-feira, já no finalzinho do mês de setembro, mas eu tô aqui na Mendonça Furtado com a Leopoldo Machado, no centro de Macapá. A situação aqui tá mais para urubu do que para beija-flor, viu?
7: Nossa, verdade.
11: Que é isso?
10: Olha, Juliana.
11: Bloqueio.
10: Cruel.
11: Aí tá cruel, realmente. É a rua da Mendonça Furtado aí, com a China, com a Leopoldo, realmente tá terrível aí. O povo tá colocando aí esse bloqueio porque a poeira é grande aí, né? Porque geralmente
10: muito, os carros muito.
11: Que passam aí levantam uma poeira e tá terrível esse trecho, realmente.
10: Com certeza.
11: Esperando essa resposta, esse feedback da Prefeitura de Macapá.
10: Pra ver. Pode jogar aqui a imagem ao vivo aqui, Ferrari? Eu vou sair da tela aqui só pra mostrar como é que tá a imagem aqui. Pode mostrar pra gente aqui a imagem ao vivo? Agora sim, olha. Vou sair da tela. Olha só como é que tá aqui.
7: É isso aí. E é só nesse trecho aí, né? É só esse trecho entre a Leopoldo e a Milton.
11: E também entre a Santos Dumont, eu acho que é aí o Demar. Não, é o Demar Maia? É.
7: Isso.
11: Demar Maia também tá a mesma situação nesse trecho na Mendonça Furtado.
4: E esse prédio aí, grandão, o que que tá escrito aí? É Oncológica do Brasil, é?
11: É, Oncológica.
10: O maior centro de tratamento do câncer do norte do Brasil. Oncológica do Brasil. Então é isso aí, o pessoal pediu para ter uma solução para o problema aqui na Mendonça Furtado, entre Leopoldo e Hamilton Silva, no centro da capital Macapá. Vamos para outro ponto da cidade, repórter Summit. Oi.
4: Deixar uma sugestão para você, ou outro colega, se puder. A Praça do Coco está com uma obra interminável lá. Então, tá um negócio de uns puxadinhos lá, Zulana, tá coisa triste, viu? Você precisa mostrar amanhã.
10: Seria bom pegar uma imagem à noite, viu?
11: É, realmente. E no fim de semana, né?
10: Porque... Não, mas... no fim de semana.
4: Tá. Não, já amanheceram o dia lá, o som, aquela festa, a bebedeira, a garrafa.

0: garrafa quebrada e os puxadinhos, viu? Se proliferando lá.
1: All right.
2: É isso aí.
3: Ok, Olívio.
1: Vamos para outro ponto da cidade. Samba, Samba, Samba, é o seu Samba, bom dia. Onde por onde, Samba? Samba, Samba, Samba.
4: Oi, Olívio, bom dia pra você, bom dia pra todos que nos acompanham. Alô, Zilana Mello, bom dia!
3: Bom dia, Samer!
4: Ótima semana pra todos nós, um abraço, meu amigo Kleber Barbosa.
0: Opa, bom dia, Kleber. Bom dia, Samer!
4: Bom dia, Bruno Ítalo!
2: Bom dia, Samer, saudações vascaínas.
4: Saudações vascaínas, meu amigo Ferrari, aquele bom dia, abraço, Samer. Bom dia também. O Alisson Brito!
2: Fala, gente pequena!
4: Pra todo mundo aí, já estamos pelas ruas e avenidas de Macapá, Zilana Mello. E hoje eu começo falando, Zilana, coloca as imagens aí, Ferrari divide aí, a travessia ambiental já foi inaugurado nesse final de semana, o governo do estado, mais precisamente no sábado, o governo do estado entregou aí a travessia ambiental, essa nova via que interliga aqui a zona norte de Macapá, no caso dos bairros Infraero 1, 2 e também a Ilha Mirim, interliga até a zona oeste, os bairros Marabá, Jardim América, e outros bairros aqui da região oeste. Isso aí são as imagens aéreas que nós temos, a travessia ambiental que vai facilitar principalmente as pessoas que moram aqui, volto a dizer, na zona norte e na zona oeste de Macapá. Agora pela manhã, inclusive, eu passei por lá, movimentação tranquila, movimentação bem, bem calma nessas primeiras horas desta segunda-feira, mas agora a população da Zona Norte e da Zona Oeste tem essa nova opção, que é a travessia ambiental. Se antes você gastava bastante tempo, muitos minutos, para chegar, para sair, Zilano, um exemplo aqui do Infraero 2 até o Marabá, tinha que pegar aqui, passar pelo Miracema, passando ali pela rodovia da Integração, no caso a rodovia Norte-Sul, e ainda pegar a rodovia Duca Serra, mas agora cerca de 3 minutos, eu fiz esse tempo, foi o tempo que eu levei, que eu saí aqui do Inferno 2.
3: Olha, e é uma bonita viagem, viu, porque isso aí é um paraíso, né?
4: Exatamente,
3: viu, Zilana? É um cartão postal.
4: É um verdadeiro espetáculo.
3: Principalmente dá para parar um pouquinho e contemplar um pouquinho a natureza, né?
4: Isso, exatamente.
3: Por isso o nome, travessia ambiental.
4: E o detalhe, Zilana, é que foi feito uma espécie de um deck
3: pois
4: também.
3: Pois é, eu estou avistando aqui pelas imagens aéreas um deck, né? Para você contemplar um pouquinho isso, tirar
0: então
3: uma
0: tem um
3: foto,
0: local oficial de, um local parada,
3: de parada,
0: né? Não
3: né?
0: É no leito da pista,
3: não.
0: Nem em cima da... Você lembra quando inaugurou a ponte do Rio Matapi, né?
3: Congela um pouco
0: as
3: essa imagem.
0: As pessoas paravam para tirar
3: do
0: foto.
3: Deck.
0: Só que aí tem o local apropriado agora, né,
3: Olha Sônia? Só isso, o deck isso. Aparecendo na parte direita aí abaixo do vídeo.
4: Esse é o deck, ó.
3: Esse é o deck, né?
4: Foi feito aí justamente para... O Luiz Melo sempre costuma falar, Zilana, sobre a questão de termos novos pontos de encontro, né? Uhum. Como o nosso programa aí nas finais da tarde, apresentado pelo Kleber Barbosa. Pontos de encontro aqui na nossa capital. E esse aqui da rodovia ambiental é mais um desses
3: travessia
4: pontos...
3: Travessia ambiental.
4: Perdão. Travessia ambiental, exatamente. E esse é mais um dos pontos, aquele que chama ponto de encontro, onde as pessoas poderão aproveitar para bater aquele papo, poder conversar também aí. Enfim, a população aqui da Zona Norte, a população da Zona Oeste participou, inclusive, compareceu. Os moradores da Zona Oeste participaram e agradeceram demais. E a Geni é a secretária em exercício da CETRAP, e ela conversou, falou um pouquinho sobre essa inauguração e esse novo momento para a população mapense. Vamos acompanhar aí.
5: Hoje é um momento histórico para o povo do estado do Amapá, onde o governo do estado do Amapá está entregando uma grande travessia à nossa rodovia que liga a Zona Oeste com a Zona Norte. Essa obra é muito importante para o povo do estado do Amapá, onde melhorar muito o fluxo de veículo que trafega aqui na rodovia, onde vai desafogar tanto a Norte e Sul, a nossa Centenário, quanto a BR. Então, essa é uma obra de grande porte que o governo do estado está entregando. Então, temos somente a agradecer ao governo e à população que será beneficiada.
4: Tá importante as palavras e as informações, e é isso, viu, Zulana? A travessia ambiental.

já está totalmente liberada. A questão da sinalização também, que foi fundamental por parte do Detran, realizando a sinalização para que o motorista, para que o próprio ciclista, o motociclista também possa ter muito mais segurança ao fazer essa travessia, a chamada agora travessia ambiental. Eu vou para outro ponto da cidade com o repórter Rodrigo Silva, que traz outros detalhes.

0: Bom dia, Kleber!
1: Bom dia!
2: Bom dia, Rodrigo!
3: Bom dia, Rodrigo!
0: Bom dia, o Alisson Brito!
4: Bom dia!
0: Segundou, hein? Segundou em grande estilo, capital amapaense ensolarada. Aliás, que é o final de semana, ontem lua bonita, o sol dando ar da graça do Xixudo, e a segunda-feira já não começa diferente. Estamos aqui com imagens exclusivas aqui do Sistema Diário de Comunicação, na General Rondon, no cruzamento com a José Tupinambá de Almeida. Já com o trânsito tranquilo, movimentação tranquila, movimentação maior para quem está indo para a zona norte da cidade. Sinalização semafórica funcionando a contento e o trânsito fluindo normalmente. A Secretaria de Estado da Comunicação, Zilana, e ouvintes do programa Luiz Melo Entrevista, já mandou um spoiler aí do novo monumento Marco Zero do Equador, reta final de trabalhos. Ao longo da semana, esses trabalhos foram intensificados e logo logo o governo do estado já estará reabrindo aí para o público o nosso monumento Marco Zero. Trabalhos de requalificação, inúmeros trabalhos realizados, já inclusive a retirada dos tapumes e os últimos ajustes antes da entrega à população, ganhando melhorias na acessibilidade. Inclusive vai ter um elevador, viu, para subir, já para fazer aquele trabalho lá até a chegada no monumento, para fazer aquela foto instagramável, né? Como a gente costuma dizer, né, Delana?
1: Pô, com certeza, vai ser. Um
0: trabalho de paisagismo.
1: Maravilha.
0: Iluminação temática, espaços de convivência, valorizando ainda mais um dos principais cartões do Amapá. Essas imagens, elas foram concedidas aí pela Secretaria de Estado da Comunicação, logicamente que vai ter a visita dada por parte da imprensa, a gente vai poder mostrar aí realmente como está todo esse trabalho que está sendo realizado pelo governo do estado, lá no monumento Marco Zero, onde passa a linha do Equador, onde o nosso Kleber Barbosa já esteve lá no subindo o obelisco, já contou essa experiência que ele teve lá no obelisco do monumento Marco Zero. E daqui a pouquinho, viu, Zilana, 10 horas da manhã, uma outra obra estará sendo apresentada para a imprensa. Trata-se do Parque Tecnológico Foz do Rio Amazonas.
2: Pois é, esse também foi retirado o tapume, não é?
0: Exatamente. E daqui a pouquinho, 10 horas da manhã, a imprensa vai poder conhecer um pouco mais do trabalho aí feito e como está o Parque Tecnológico Foz do Amazonas, que fica aí em frente ao Trapiche Neto Levi, um antigo Hotel Macapá, para ser mais preciso aí para quem está nos acompanhando.
2: Perfeito.
0: Permitindo que conheçam, jornalistas conheçam a estrutura que está sendo preparada aqui no antigo
2: Macapá, Rodrigo.
0: Hotel. Que vai ganhar essa nova função, viu, Kleber?
2: E aí, você falou tudo, viu? Quem desceu de rapel, desceu. Quem não desceu, não sobe mais, nem desce, porque não vai ter mais.
1: Não terá mais.
2: O rapel no meio do mundo, essa modalidade foi vetada agora na nova configuração do monumento.
0: Exatamente. Então tá aí, Kleber. Hoje, portanto, daqui a pouco tem essa visita aí no novo Parque Tecnológico Foz do Rio Amazonas, e a reportagem que o Sistema Diário de Comunicação estará presente nesta manhã de segunda-feira. Combinado, Zilana?
1: Combinado, Rodrigo. Nas águas da galera, então, com ele de jet ski, ó, Tarciso Franco, bom dia.
5: Bom dia.

muito bom dia. Olá, torcedor, já estou na área. Se derrubar é pênalti. Segue a data FIFA. Terminou ainda há pouco a última preparação da seleção brasileira para mais um amistoso contra a seleção da Austrália, às 7 da manhã desta terça-feira, no horário de Brasília. O técnico Carlo Ancelotti reuniu todo o elenco no meio do campo, já passando as últimas orientações, as últimas coordenadas para encarar o desafio. Mudanças deverão acontecer, dando oportunidade para jogadores que estão chegando agora para

0: vestirem a camisa da seleção brasileira. Bidon, jogador do Corinthians, fala do sonho de criança de vestir a camisa da seleção brasileira. Acompanhe.
1: Ah, a sensação é, acho que é a melhor possível. Eu tô realizando um sonho de criança. Nunca imaginei que poderia estar vivendo esse momento tão rápido. E acredito que eu vou aproveitar o máximo aqui, vou tentar usufruir o máximo do que eu puder aqui. É uma experiência muito, muito grande, então acredito que vai ser muito importante para mim esse momento e que seja a primeira de muitas.
0: Tudo isso e muito mais eu destaco daqui a pouco neste programa. Tá combinado, seu Luiz?
2: Combinado, seu Tarciso.
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7: Bom dia, Zilana, bom dia, Melo, bom dia para você que está acompanhando a programação do Sistema Diário de Comunicação. Nós estamos aqui na Delegacia Geral da Polícia Civil, onde o delegado Leonardo Leite, que é o titular, o diretor da Delegacia de Polícia da Capital, vai falar sobre as investigações acerca da morte do Major Anderson Fernandes, da Polícia Militar, caso que aconteceu ontem em Macapá e que teve muita repercussão por envolver agentes da segurança pública. A gente vai saber detalhes como que anda a investigação e o que aconteceu no procedimento flagrancial de ontem.
8: Esse procedimento ele foi apresentado ontem no Sérgio Pacoval. O fato ocorreu por volta de 6h11, 6h12 da manhã, conforme algumas imagens de câmera de segurança foram colhidas ali. Assim que eu tomei conhecimento do fato, eu me dirigi até o Sérgio Pacoval para entender melhor toda a ocorrência, né, e a dinâmica desses fatos. Mas solicitei apoio à Delegacia de Homicídio e Proteção à Pessoa, que foi dado pronto apoio. Eles compareceram ao local, colheram algumas imagens de segurança, que é a questão do procedimento flagrancial. Foram 4 agentes de segurança, né? A situação toda envolveu 5 agentes de segurança pública. Um deles veio a óbito, né? Como todos sabem, ele foi o policial militar. Os outros 4 agentes de segurança pública foram apresentados no Sérgio Pacoval, né? E de acordo com toda a investigação, que a gente diria uma investigação mais perfunctória, porque é ensaio de plantão, não dá para se aprofundar tanto. Então, diante da análise das câmeras de segurança e dos depoimentos que foram colhidos ali naquele momento, né, é bom frisar que os 4 agentes de segurança que foram apresentados, eles foram devidamente interrogados pelo delegado plantonista. E de acordo com o nível de convencimento técnico e jurídico do delegado plantonista, ele entendeu que havia elementos claros e cristalinos para se fazer o procedimento flagrancial em relação a um desses agentes. Foi feito o procedimento em relação ao homicídio qualificado, cuja audiência de custódia será hoje. Em relação aos outros 3, não foi realizado o procedimento flagrancial, justamente porque necessita de maiores investigações, de maiores diligências, para se elucidar toda a dinâmica desses fatos, de como ocorreu. Isso não significa dizer, e é bom deixar claro, que esses 3 agentes serão inocentados, né? Eles continuam sendo investigados, eles vão ser investigados, só que agora eles serão investigados pela Delegacia de Homicídio e de Proteção à Pessoa.
7: O senhor falou em crime de homicídio qualificado. Quais seriam as qualificadoras?
8: Meio que tornou difícil ou impossível a defesa do ofendido.
7: O fato dele ter atirado pelas costas do major?
8: Sim, quando ele já estava no chão.
7: Certo. Delegado, agora, o que antecedeu essa confusão? A polícia já tomou conhecimento, a gente já sabe o que ocorreu na morte por conta das imagens, mas o que antecedeu o fato?
8: Eu vou falar de uma forma breve, né? Não vou detalhar muito, porque a investigação vai continuar e isso pode atrapalhar. O que ocorreu foi, internamente ao estabelecimento comercial ali, houve uma situação em que acabou surgindo uma certa animosidade entre esses envolvidos e acabou culminando com o que as imagens de câmera de segurança demonstram.
7: surgiu informação de que a irmã do major teria sido agredida fisicamente.

0: por um desses policiais penais. A polícia já tomou conhecimento disso?
1: Os fatos estão sendo apurados, tá? É só o que eu posso revelar.
0: Tá, e portanto, essas são as informações acerca das investigações da morte do Major Anderson. Vale ressaltar que os quatro policiais penais envolvidos e que estão sendo aí investigados, eles seguem afastados após uma determinação do governo do estado do Amapá. Eu vou ficando por aqui, Ellen Costa, para o Sistema Diário de Comunicação.
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3: 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No relógio da Diário, 9:07.
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3: Pra você não ficar de fora e nem por fora. Alô, alô, Douglas. Cadê você, Douglas Lima?
7: Ok. Alô, tô no ar?
3: Você tá no ar, Douglas.
7: Ok. Tortura e maus tratos no sistema socioeducativo serão temas de seminário. Com o objetivo de prevenir e combater a tortura e os maus tratos a adolescentes em cumprimento de medidas socioeducativas no estado, o Tribunal de Justiça do Amapá promoverá no dia 16 de outubro, das 8h30 às 12h30, no plenário da instituição em Macapá, o seminário da prevenção à proteção, atuação do Poder Judiciário em casos de tortura e maus tratos no sistema socioeducativo. O público-alvo será todo o sistema de justiça e órgãos que compõem a rede de proteção infanto-juvenil. Contagem regressiva. Eleições gerais de 2026 serão domingo que vem. Faltando poucos dias para as eleições gerais de 2026, o Tribunal Regional Eleitoral do Amapá reforça as orientações para que o eleitorado se prepare com antecedência para o dia do pleito. A proposta da Justiça Eleitoral é direta. Quanto mais informado e preparado estiver o eleitor, mais rápida será a passagem pela cabine de votação e menor o tempo de espera nas filas. Entre as principais recomendações está a elaboração da colinha eleitoral em papel. Como não é permitido levar celular para a cabine de votação, o lembrete impresso ou manuscrito evita a dependência da memória e previne erros na hora de digitar os números na urna eletrônica. O caminho dos votos. No dia das eleições, às 17 horas, horário de Brasília, começará a nova etapa do processo eleitoral. A votação será oficialmente encerrada, mas quem ainda estiver na fila naquele momento terá o direito de votar. A sessão eleitoral só é encerrada depois que todos os eleitores que receberam senha terminam de votar. Na sequência, os dados da votação são gravados e transmitidos e passam por verificações antes de enviados para a totalização. O primeiro turno será realizado em 4 de outubro e, se houver segundo turno, em 25 de outubro. Nas duas datas, as urnas funcionarão das 8 às 17 horas, no horário de Brasília. Douglas Lima, para o programa Luiz Melo Entrevista. Bom dia.
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8: Pelo relógio da Diário. 9:11. É a hora da hora.
3: Um fato.

0: Acontecimento. Uma opinião. Mas por que a Groenlândia? Coberta por gelo e no distante polo ártico, a Groenlândia, território pertencente à Dinamarca, acabou de se tornar praticamente um protetorado aí dos Estados Unidos. Em mais um ato de força de Donald Trump e as implicações globais disso em termos jurídicos e políticos podem ter muito a ver aqui com a Amazônia. Quais são as tendências? Quais são os desafios? E o que vem por aí?
1: Daniel Chaves Ribeiro, o mundo, o analista.
2: Talvez muita gente que está nos ouvindo ou nos vendo sequer saiba onde fica a Groenlândia no mapa. Por que que, do nada, esse assunto ficou tão importante a um ponto tal que o presidente dos Estados Unidos, Donald Trump, fez todo um movimento diplomático, uma pressão para negociar uma espécie de protetorado americano sobre a Groenlândia? Essa ilha, para a gente contextualizar um pouquinho mais e esclarecer o assunto, é uma posse enorme, uma ilha gigante que fica bem próximo do Polo Ártico, lá no norte do planeta Terra, no Polo Norte. E essa ilha é uma ilha que hoje é coberta de gelo e é possessão, ela pertence formalmente ao estado da Dinamarca, que fica na Europa, mas tem essa colônia lá no Polo Ártico. Muito bem, por que que uma ilha coberta de gelo, com pouca densidade demográfica, se tornou importante a um ponto tal da maior potência militar, econômica e política do mundo, os Estados Unidos, descerem para negociar o seu protetorado, ou seja, estabelecerem prioridades políticas e militares com relação àquela região? Bom, são vários os motivos. O primeiro e mais importante é o motivo da segurança nacional americana. Quem viveu as décadas passadas deve lembrar que o mundo, na época da Guerra Fria, vivia o medo da grande guerra nuclear, de ataques de mísseis nucleares serem feitos por Rússia e Estados Unidos um contra o outro. Esse medo acabou na Guerra Fria, mas as tensões entre Rússia e Estados Unidos, e agora potenciais entre Estados Unidos e China, que são todos potências nucleares, detentores de armas nucleares, reacende esse risco num mundo que geopoliticamente e economicamente encontra-se profundamente fragmentado. Ora, por que o Polo Ártico é importante nas relações entre China, Rússia e Estados Unidos? Porque a Terra não é plana, a Terra é redonda, e sendo redonda, tanto Estados Unidos quanto Rússia e China, se fossem disparar foguetes um contra o outro, eles não fariam como é no caderno didático da gente, numa linha reta para cruzar o mundo. Eles iriam por cima do Polo Ártico, onde justamente a maior faixa de terra que a gente conhece é a Groenlândia. Ter bases ali ajuda os Estados Unidos a criar o que Donald Trump anunciou como o Domo de Ouro, um sistema que combina defesas terrestres com monitoramento via satélite para coibir e neutralizar eventuais ataques de outras potências com relação ao seu território. Muito bem, isso também explica porque Trump se interessa tanto pelo Canadá. Porque já que os Estados Unidos não têm rivais ao sul e são isolados pelos oceanos a leste e a oeste, portanto, a fronteira norte é a grande fronteira a ser protegida. Olhando não só a questão militar, mas a questão econômica, nós vivemos hoje a iminência da grande mudança climática, da transição climática, onde o aquecimento global, que já não é mais uma dúvida, é mais uma dúvida no que diz respeito a quantos graus vai ficar mais quente nas próximas décadas do que propriamente se vai ficar. O negacionismo climático já foi vencido como tal e, portanto, o preparo para essas condições implica num degelo das calotas polares que ficam justamente no Polo Ártico e no Polo Antártico, no Polo Norte e no Polo Sul, onde justamente está a Groenlândia. Hoje a Groenlândia é coberta por gelo. Hoje o Polo Ártico é de difícil navegação. Mas no futuro iminente não será assim. Será possível navegar com mais habilidade, com menos gelo no caminho, que não são pedrinhas, são verdadeiros icebergs, o que torna a navegação difícil. E a Groenlândia, que é coberta por gelo, poderá ser, num futuro bem próximo, uma terra agricultável. E não só agricultável. Já se tem informação de que a Groenlândia tem, debaixo do gelo e debaixo do solo, muitos recursos naturais, especificamente recursos minerais e recursos petrolíferos. Ora, Isso parece com alguma coisa que a gente conhece? E é por isso que olhar para a Groenlândia merece a nossa atenção, porque parece muito com o lugar do mundo cheio de recursos naturais que sempre foi cobiça das potências nacionais do mundo inteiro e que o Brasil tem tanta dificuldade em proteger. Se aconteceu com a Groenlândia, nada impede que no futuro aconteça com a Amazônia. A Groenlândia não precisou ser anexada. Bastou se permitir a instalação de bases e se definir regras políticas e jurídicas para que os Estados Unidos não precisassem transformar a Groenlândia num Estado. Eles simplesmente tomam conta com o consentimento, entre aspas, de quem antes detinha. Um país como o Brasil pode, portanto, prestar muita atenção e deve prestar muita atenção para defender a propriedade da Amazônia para nós, sul-americanos e brasileiros, porque essa cobiça não vai parar. O petróleo vem aí.
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0: 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Suba.
3: De subir.
0: Nade.
3: De nadar.
0: Corra.
3: De correr.
0: Pedale.
3: De pedalar.
0: Mas também aprecie a paisagem. É o que aconselha o triatleta Joel Krieger. Tá aí na tela, ó. Todo bonitão, hein? Com barriga sarada, abdômen tonificado, né? Vividos e bem vividos. Então, mexa-se!
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5: Olá pessoal, com o apoio cultural da Fiat Vetrava, eu tô chegando com o Mexa-se. Hoje eu vou começar falando do Vitor Tupac, que conquistou o título do xadrez escolar. O amapaense teve um destaque especial no Aberto de Xadrez Escolar Dr. Haroldo Franco de 2026, realizado aqui em Macapá. Aos 8 anos, o enxadrista Vitor Tupac conquistou o título da competição e também terminou na primeira colocação na categoria Sub-12. O candidato a mestre nacional, o jovem atleta, ele disputou partidas no ritmo de 15 minutos com 5 segundos de incremento por lance. As regras que fazem parte do xadrez. E mesmo competindo contra adversários de até 12 anos, o Vitor ele conseguiu terminar na liderança da categoria. Na última rodada, o amapaense terminou na 5ª colocação geral. O torneio ele foi promovido pela Federação de Xadrez aqui do Amapá e contou com o apoio do Ministério Público do Estado e também reuniu jovens enxadristas nas categorias escolar e absoluto. Tem mais, hein? A competição, ela recebeu o nome do promotor de justiça, doutor Haroldo Franco, em homenagem à contribuição e ao incentivo ao desenvolvimento do xadrez no estado do Amapá.
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5: Vamos mudar de assunto porque os estudantes do Amapá continuam trazendo novas conquistas, sabe onde? Nos Jogos Escolares Brasileiros JEBs, que estão sendo realizados lá em Brasília. Na terça-feira 22, os estudantes atletas amapaenses conquistaram mais 3 medalhas na modalidade Wesley. Na série bronze, a Gabriela Mouzinho ficou com a medalha de prata. O David Caleb Braga também conquistou prata. Tem mais conquistas. O Cauê Rodrigues, que é da Escola Estadual Lima Neto, terminou a disputa com a medalha de bronze. E com os 3 novos pódios, o time Amapá chegou a 18 medalhas na competição nacional. Esses resultados eles foram conquistados em modalidades como o judô, o atletismo, já conquistamos também no vôlei de areia, no futsal, no karatê, agora no wrestling, no taekwondo e também no ciclismo. A delegação amapaense, ela conta com 228 integrantes, entre estudantes, atletas, a comissão técnica. E o grupo, ele tem o apoio do governo do estado do Amapá, que garantiu todas as passagens, os uniformes para a participação nessa competição. E ao todo, os representantes do nosso estado, eles disputam esses JEBs em 16 modalidades, com provas individuais e também coletivas. Parabéns aí para os atletas e a gente vai continuar trazendo aí atualizações nesse quadro de medalhas. Por enquanto, o Amapá com 18 conquistadas e a gente espera trazer novas informações e outras medalhas para o Amapá. 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

0: 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Forte abraço para todo mundo, eu volto a qualquer momento. Tchau!
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3: 9h22 na Diário FM, como nada mais foi dito e nem perguntado. Lamento informar, mas é hora de baixar a cortina do show. Tudo que é Luiz Melo entrevista dura pouco, muito pouco. Desconectando então a nossa conexão com a Rede Record News, TV Marco Zero, canal 15.1. A gente se fala amanhã, aqui mesmo, viu? Até lá, tchau, tchau.
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18: 9:25, bom dia. 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

0: aqui na programação da sua Diário FM 90.9, nosso programa Maneira Diário no ar. A partir agora, eu tô aqui no Recanto dos Pássaros, quilômetro 9, entre as linhas B e D. A partir agora, você vai abrir o volume, vai pra mais uma semana junto com a gente, hein? Graças a Deus, quinta-feira, meu amigo Alisson, é o último dia, hein, dessa bagaça. Quinta-feira, sexta-feira, eu volto ser feliz. E você vai me largar de mão na sexta-feira. E aí, galera, tudo bem? Tudo legal? Bom dia, é bom demais ter você por aqui. É sempre um prazer gostoso ter você aqui na programação da Diário FM. 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A partir de agora, vamos nessa, vamos juntos até meio-dia, aqui na programação da sua 90.9, 9:30, hein?
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mais Moneda Diário no ar. Hoje eu me encontro aqui no Recanto dos Pássaros, quilômetro 9, entre as linhas B e D, para trazer informações para vocês aí na segunda-feira, tá legal? Olha, hoje começa mais uma semana do Game da Hora, né? Semana passada tivemos duas pessoas, né, que fizeram 10 mil pontos. Então, semana a gente começa aí mais uma semana do Game da Hora. Tem envelope premiado, tem o som secreto. Acerte o nome. Semana passada conseguimos desbloquear só três nomes, né? Então você pode brincar também com a gente no Acerte

0: esquerdo para falar um pouquinho sobre as condições, né? 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
0: 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Eu nunca tô em um lugar só. Eu sempre tô me movimentando.

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1: Então pronto. Ó, pra gente fechar esse bloco. Alex, Georgiana já tá atendendo, rapaz. Já tem gente chegando.
0: Já, graças a Deus.
1: Então já tem gente passando por aqui. Então vem, tudo aquilo que a gente fala aqui durante a transmissão é verdade. Até porque se não fosse verdade, eu jamais iria estar falando. Eu jamais iria estar aqui trazendo as informações. Até porque a gente procura divulgar aquilo que é verdade. Jamais vamos divulgar uma coisa para enganar você, ouvinte. Então olha, é uma coisa real!
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1: Eu quis começar o programa falando justamente isso, porque eu sou muito abordado, sou muito parado. Todo mundo sempre pergunta. Aí, cega, eu tô sem credibilidade.
0: Não é possível. Tá não.
1: Eu vou chamar os corretores pra falar a verdade aqui.
0: A gente assina embaixo. Tudo que o Netinho fala é verdade.
1: Ó, bora limar logo o som secreto. Não aguento mais esse som. R$150 essa semana, hein, bicho? R$150 essa semana. Semana passada ninguém acertou. Já bateram na trave. Eu tô doido pra animar esse som secreto daqui, bicho. Outra coisa, envelope premiado, que seria só essa temporada durante as eleições, a produção vai esticar ele até o final do ano, porque a gente não conseguiu fazer muito, né, gente? Devido aí o tempo, né? O programa muito corrido, mas graças a Deus, quinta-feira termina, sexta-feira a gente volta aí ao nosso horário normal, aí até 12h30. Então a produção resolveu esticar até o final do ano o envelope premiado. Já vai voltar também a sequência premiada em breve. Então, tipo assim, esse envelope premiado vai ficar até o final do ano, porque a gente tinha uma verba de produção disponível para esse quadro, que a gente não chegou a usar tudo. Então, como a gente sempre separa as nossas promoções pra gente interagir com você do outro lado, a gente resolveu dar uma esticada até o final do... Pelo menos até o final do ano, tem verba garantida aqui no envelope premiado, né, Wagner? Tem verba disponível. Se ninguém ficar acertando, fica com a gente a verba, né? Final do ano a gente faz uma confro. Eu, você, o Johnny, o Sérgio Santiago e mais o Marlo. Beleza? Vambora! Que som secreto é esse, hein?
2: Que som secreto é esse?

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1: Muito bem, o Bom Astral está no ar para essa segunda ana. O que, que tem hoje, Kel?
2: Vamos lá, Cido, previsões pro seu horóscopo por aqui. Bora começar com quem é de Áries, né? Áries nem todo dia precisa ser um corre atrás do outro, né? E hoje você pode trabalhar quietinho nos bastidores. Aproveite para zerar pendências, só evite assumir chabus que não são seus, tá bom? O número é o 34 e a cor é o preto.
1: Touro, contando com mais flexibilidade, bom gosto e facilidade em interagir com os outros, tem tudo para organizar o dia e melhorar a convivência com os colegas. Projeto em equipe tendem a funcionar e trazer bons resultados. Número 51, cor violeta.
2: Agora você, Gêmeos, atenção. Você está com a cabeça cheia de ideias e chances de ficar mais em evidência. Afinal, tudo indica que sua criatividade vai bombar e você vai ter uma boa percepção do que pode te ajudar a avançar na carreira. O número para hoje é o 18 e a cor magenta.
1: Câncer, sua intuição não dá ponto sem nó. Então, atenção às oportunidades que surgirem. Tudo indica que vão ampliar seus horizontes e te levar longe na vida profissional. Viagem a serviço pode render aprendizado e contatos. Número 15, cor rosa.
2: E daqui a pouco a gente volta com mais previsões pro seu horóscopo aqui no Bom Astral. Pra quem é leão, virgem, libra e escorpião.
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3: 9 faltando para as 10. 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

0: mãe, vou fazer conexão, vou sair. Caiu a ligação aqui. Tá. Aqui a ligação é bem ruim, velho. Peraí. Deixa eu ver se consigo. Deixa eu ver se consigo chamar. Tentar fazer a Simone aqui. Eu consigo fazer pelo WhatsApp aqui a ligação da Simone? Tentar fazer no WhatsApp aqui, porque tá bem ruim aqui a ligação hoje. Deixa eu ver se a Simone atende nós pra gente falar sobre a Clínica Popular do Brasil. Ô Simone, bom dia!
1: Bom dia, Netinho. Tudo bom dia, ouvinte da Manhã do Diário.
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1: Muito bem. 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
1: Bom dia, boa semana. Minha amiga Simone, gerente lá da Clínica Popular do Brasil. 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Olha, hoje tem, hein?
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1: Quero saber o nome dessa cantora, essa mulher do mundo sertanejo, canta demais. Quero saber o nome dela e, claro, o nome da música, hein? Daqui a pouquinho tem cinquentão no Qual é a Música. Deu pra estudar no fim de semana? Deu pra tentar identificar quem é a cantora?

0: que alguém acerta hoje, hein? Nome da cantora e o nome da música no Qual é a Música?
1: Qual é a Música? Qual é a Música?
0: Ô, Domingas, conta pra mim, não me esconda nada. Quem compra um lote aqui no Recanto dos Pássaros já recebe ele pronto só pra construir? Vai ter que fazer poço, vai ter que fazer fossa, vai ter que... Enfim, conta pra gente.
2: Ô, Netinho, agora complicou nada disso. Aqui é tudo muito simples. É a infraestrutura completa, que é o tratamento de esgoto, iluminação e LED, abastecimento de água e o asfalto. Então, nós temos toda a infraestrutura. O cliente já vem para construir. Não precisa cavar fossa, não, né, Tinho? Isso é coisa do passado, né, Tinho? Aqui no Recanto não tem isso.
0: Ei, Domingos, me conta uma coisa. Falando na fossa, né? Vocês constroem uma espécie de usina, um centro de tratamento? Como é que funciona isso?
2: Exatamente isso. Que é feito esse tratamento de esgoto, é lá no final que vai ficar, bem distante aqui dos lotes, né? E para fazer esse tratamento, exatamente, né, Tinho? Então aqui é muito. Tudo é muito simples, gente. É fácil, é verdadeiro. É muita facilidade só aqui no Recanto. E agora há pouco eu estava falando com uma das tuas ouvintes, que inclusive ela queria saber aonde fica. Alguns ainda, muitas pessoas não sabem onde fica o Recanto dos Pássaros. Fica entre as linhas B e D, nas margens do quilômetro 9. Especificamente de que forma, Domi? Aonde essa localização? 3 minutos da rotatória da Ducasserra. Menos de 3 minutos daqui para o mar abaixo, então ele fica perto de tudo. Próximo da linha E também, que vai aí para o Infraero. Então, nós estamos muito bem localizados aqui na zona oeste de Macapá. Próximo de Santana, 15 minutos daqui para o centro, perto de tudo. Então, você que está ouvindo, quando se fala em quilômetro 9, pensa-se que é distante, mas não, muito pelo contrário, é perto de tudo. Então, você que está ouvindo, mande mensagem, marque seu agendamento e, o mais importante, venha conhecer o empreendimento.
0: Vem conhecer, vem ver de perto as obras dessa primeira etapa. Já estão praticamente finalizando, né, Domingos?
2: Estão finalizando.
0: Ó, as últimas ruas, que são as quadras, o que você falou, são 19 quadras, né?
2: Isso.
0: Domingos, no total de quantos lotes? Todas as etapas. É mil o quê? 1.400 o quê?
2: 1.573.
0: Caraca,

0: 73.
1: Isso.
0: Então, será nessa primeira etapa, 19 quadras. Uhum. Já tá no finalzinho lá, entrando asfalto,
1: isso,
0: tudo, né?
1: Isso. A parte da instalação elétrica também iniciou em julho, que
0: isso,
1: normalmente sabe que demora um pouquinho isso, mas eles estão já terminando, né? Da primeira etapa, faltam 8 ruas apenas para colocar asfalto e já ficar tudo bem bonito, Netinho.
0: É isso, gente. Tá na reta final aqui dessa primeira etapa do Recanto dos Pássaros. Pra você que tá ligado com a gente, é muito fácil, é muito simples. Você tem o seu lote aqui, basta você querer. A Kit não quer saber nada.
1: Nada da vida
0: consulta
1: de ninguém.
0: Consulta SPC.
1: Nada.
0: Serasa.
1: Nada.
0: Nada.
1: Nada.
0: Chegou pra fechar negócio.
1: Chegou, se apaixonou pelo empreendimento e comprou, que é o casamento, né,
0: Netinho? Me diz uma coisa, Domingo, ainda tem lotes aqui nessa entrada?
1: Netinho, tem alguns lotes do lado direito.
0: Uhum.
1: Tem poucos. Mas ainda dá pra escolher, Nascente, Poente, ainda dá pra escolher.
0: Ainda dá, né?
1: Netinho, agora vai. Eu vou parar que já tem o cliente chegando.
0: Rapaz, a segunda-feira hoje tá diferente, né?
1: Tá maravilhoso porque tu tá aqui,
0: Netinho. Minha amiga Georgiana tá com sorriso 3x4. Ô, Georgiana, peraí, deixa eu pegar o teu bom dia, peraí. Senta aqui, Georgiana, rapidinho, senta aqui. Senta aqui, me conta, conte-me tudo, não me esconda nada, bom dia.
2: Bom dia, Netinho, bom dia.
0: Já vi que você tava atendendo o cliente, me conta. Vai dar alguma coisa?
2: Claro, já fechou.
0: Opa! Sim que é bom, hein? Começar a semana vendendo lote é bom, né?
2: Já fechou dois.
0: Dois?
2: É difícil o cliente não vir aqui não comprar, Netinho. Tá muito difícil, porque chega aqui, já vê infraestrutura, já tá pronta. Tá, obra, tá? A segunda fase já tá entrando na obra também. Então, não tem como não fechar.
0: Ei, Georgiana.
2: E com tanta facilidade.
0: Pronto.
2: Facilidade que a gente tem pro cliente aqui. Então, não tem como o cliente não fechar.
0: Eu tava falando com a Domingos no início da transmissão. Pra você que tá ligando o rádio agora. Muita gente me aborda por aí e pergunta se realmente é isso. Se tem uma pegadinha, se tem um TJ, se tem as letras miúdas. Tem nada disso, né, Domingos?
2: Georgiana.
0: Não tem nada disso, né, Georgiana?
2: Não tem nada disso. Gente, é só vir aqui. Vem aqui no nosso estande de vendas, me procure ou procure os outros corretores que estão de plantão. E aí vocês vão estar tirando todas as dúvidas. E o melhor, você chegando aqui, você já vai estar vendo o loteamento, como tá, já com a infraestrutura, a parte que tá em obra, vocês vão estar vendo tudo isso. Então não tem como a gente estar omitindo nada. Aqui é tudo preto no branco.
0: Às vezes a pessoa vem pra comprar um lote. Esse rapaz que veio pra comprar um, é isso?
2: Foi.
0: E acabou levando dois.
2: Levou dois e ainda fez o amigo dele comprar.
0: Tô pronto. Manda meu contato, Georgiana!
2: Vamos lá, gente, liga aí, me chama no WhatsApp, que eu tenho um lote. Um lote assim, muito bacana, tá?
0: Dá pra escolher ainda?
2: Dá pra escolher, tá? Então, liga aí, gente, 981-10-2465, que eu vou estar repetindo pra você não esquecer. 981-10-2465. Me chama aí no WhatsApp, que eu lhe passo todas as informações.
0: Muito bem. Bora que a semana vai ser boa demais.
2: Bora que já começou, foi boa.
0: Boa, assim que é bom começar a semana no gás, 10h20. Bora lá, Leão, Virgem, Libra, Escorpião. Vou tentar prestar atenção no meu signo de Virgem. O Rafael é de Virgem, a Dolores é de Virgem, minha amiga Anaclé é de Virgem, o Reginaldo é de Virgem. Por que eu tô falando o nome dessa galera? Essa galera sempre pergunta, como é que foi nosso signo, Netinho? Eu nunca presto atenção. Bora lá, hein? Leão, Virgem, Libra, Escorpião, mais uma sequência do Bom Astral.
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0: Muito bem, tem mais previsões pra hoje.
4: Vamos lá, Cido, chegou sua vez, Leão. Leãozinho, o bolso pode passar por transformações. A sua intuição promete apontar bons caminhos e oportunidades, mas não se deixe levar pela emotividade, sobretudo na hora de gastar, tá bom?
0: Ixi.
4: Hoje você tá mais sociável e falante, sinal de bons encontros. Tá falante mesmo, viu, gente?
0: Então.
4: O número 25 e a cor lilás.
5: Virgem, colaborações, reuniões, acordos e parcerias estão favorecidos e podem abrir portas. O diferencial é que a sensibilidade está afiada e aí tem tudo para perceber as intenções dos colegas ou o que os clientes precisam. Número 36, cor cinza.
4: Agora você, Libra. Librinha seguinte, com a intuição e criatividade em

0: fácil pegar as coisas no ar, inclusive com colegas e superiores, e também encontrar soluções para tarefas empacadas. Só não vá assumir pepinos demais, hein? O número é o 21 e a cor dourado.
1: Escorpião, são boas as chances de surgirem coincidências felizes e convites interessantes quando menos espera. A intuição também fica tinindo, te ajudando a enxergar oportunidades onde ninguém vê. Número 27, cor vermelho.
0: E daqui a pouco a gente volta, hein, com as últimas previsões pro seu horóscopo aqui no Bom Astral. Pra quem é Sagitário, Capricórnio, Aquário e Peixes.
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4: Para começar a segunda-feira, tocando só as clássicas, os cabeças brancas.
5: Donadinho, esse Santos bom, o velho gosta.
4: Olha, essa aí é classuda demais, lembra demais da minha infância.
6: E aí, vai lembrar do que agora, hein? Vai destravar essa memória? Essa memória cansa.

Valdir Alena, hein? Lembrando o que agora, hein, Valdir? Onde é que você dançava ouvindo esse som, hein? Meu amigo Rubens, meu amigo Reginaldo, meu amigo Francinaldo. Galera que curte um montão as velhas e o velho, hein? Em ação!

aproveitar e mandar um grande abraço. Minha madrinha, tia Joana, lá no Chefe Clodoaldo, seu esposo, Valdez, Ronei Duarte, lá na Bertolini. Galera que sempre se liga na programação da Diária FM 90.9. Hoje a segunda-feira tá com uma cara de sexta-feira, não sei o que não, hein? Não

0: cara. Reta final do mês de setembro. Reta final aí também das eleições, né? Todo mundo no corre daqui, corre dali. A segunda-feira tá com uma cara diferente, hein? Não sei se você acha isso, hein? Você acha? Bora! Vamos lá pra mais uma!
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0: A segunda-feira tá começando diferentona, hein? Que você possa ter uma semana simplesmente maravilhosa. Deixa eu escutar esse carinha aqui. Fala!
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0: Fala de novo!
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0: Agora carimba, tiro 10. Tudo que é bom.

0: Planjão de festa do DJ Strong. Essas e outras mais, o Karine vai estar tocando numa grande festa, numa grande cena, papo de festa gigante. Sexta-feira, aliás, sexta não, perdão, é sábado. Vai ser no sábado, melhor dia da semana, não tem, hein? Sabadão, 7 de novembro, no Detroit, 32 anos de festa. DJ Strong em ação, hein? Pra você que gosta de baladas clássicas, fica pedida pra você no dia 7 de novembro. Gostou? Curtiu? Amanhã tem muito mais.
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0: Sagitários. Agita o seguinte, tudo indica que vai querer ficar no seu cantinho e curtindo o aconchego dos seus queridos. Pode também dar aquela movimentada no grupo do zap da família e até mandar aquele oi sumido para um parente mais desligado. O número é o 15 e a cor é o bege.
1: Capricórnio, com seu poder de comunicação e percepção bombando, pode sacar melhor as pessoas e mandar bem em conversas, reuniões ou apresentações. Mas só ouvir a intuição ajuda. Confirmar o e-mail antes de enviar ajuda mais ainda. Número 57, cor laranja.
0: Agora você, Aquário. Olha, Aquário, com uma poderosa intuição e criatividade, tende a captar boas oportunidades e ter ideias lucrativas. Mas gastos movidos pela emoção podem rolar. Antes, faça as contas e veja se o mimo cabe no orçamento, tá? O número hoje é o 1 e a cor goiaba.
1: Peixes, pra encerrar, sua sensibilidade, criatividade e intuição estão tinindo. Ou seja, ótimo dia pra colocar o seu feeling pra trabalhar, soltar a imaginação nos projetos e buscar clientes fiéis. Área ligada a artes ou misticismos em alta. Número 47, cor verde.
0: Então tá, essas são as previsões de hoje pra você.
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3: 10h35.
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0: Vamos lá que a galera do meio tá sempre participando do nosso WhatsApp da galera. Bom dia, bom dia, bom dia.
3: Bom dia, bom dia, bom dia, meus amores. Vamos que vamos.
0: Bora!
3: Pra cima em alto astral. É, o momento certo é hoje, é agora.
0: Opa.
3: Beijos de luz a todos e uma excelente e abençoada semana. Eliana Nery, dia tá aqui do Novo Horizonte. Da Nery Gol.
0: Valeu, Eliana!
4: Bom dia, meu amigo Netinho. Bom dia, galera, que já tá curtindo Manhã da Diário, com toda energia e todo gás. Vamos que vamos, Manhã da Diário sempre ligada em você. Eu tô daqui de Laranjal do Jari, só curtindo, e eu sou a Josene Trindade, segundou.
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0: Essa aqui... Gravou o comercial da rádio, né? WhatsApp!
6: Bom dia, bom dia, bom dia, meu belê-belê.
0: Bom dia.
6: Graças a Deus, segundamos. Elô Oliveira, diretamente aqui do Infraero 2, ativada, trabalhando, mas ouvindo o Manhã da Diário. Boa semana pra você, Netinho. Bom trabalho.
0: Valeu, dona Elô!
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0: Fala comigo!
7: Chegamos à última segunda-feira do mês. Que Deus nos acompanhe, renove nossas forças. Faça desta semana dia de muita paz, bênçãos. E uma linda e abençoada segunda-feira para todos nós, tá, Netinho? Um bom dia e vamos que vamos com o nosso Manhã da Diário. Sempre ligado em você.
0: Okay, olha a mensagem. Renato Amaral tá na área, hein? E aí, Renatão, um abraço pra você, meu queridão. Tá sumido, homem forte da Mãe Luzia. Manda amor, fala comigo.
8: Bom dia, bom dia, bom dia, belê, belê. Aqui é Elizabeth Pantosa falando diretamente da JP, Comércios e Variedade, Laguinho. Segundo, aqui, toca. Tudo que é bom, Manhã da Diário, sempre ligado em você. Uhul.
0: Galera da Mãe Luzia dando essa audiência pra gente, hein? Audiência qualificada na segunda-feira.
1: Da galera.
0: Tudo bem? Fala comigo.
9: Bom dia, Netinho.
0: Bom dia.
9: Belê, belê.
0: Belê, belê.
9: Ei.
0: Oi.
9: Neto, motorista por aplicativo.
0: Fala, xará.
9: Hoje no distrito de Santana. Ai, ai, ai, dando uma volta. Trouxe meu príncipe pra conhecer aqui. Manda aquele abraço lá pro meu filhote lá. Cauê Campos, nome da fera.
0: Fala, Cauê.
9: Forte abraço, Netinho.
0: Valeu.
9: Boa semana aí a todos da Manhã da Diária, especialmente o senhor aí. Pai do céu, posso abençoar sempre.
0: Amém.
9: Me coloca lá nas promoções, meu amigo. Me coloca nas promoções.
0: Na hora, na hora, na hora, na hora, na hora.
9: E não esquece de mandar aquele abraço lá pro meu... Aquele alô.
0: Quem,
9: aquele
0: quem,
9: alô
0: quem,
9: lá
0: quem?
9: Pro meu amigo louro do celular. Como é bom.

0: Homem é bom.
1: Homem é o melhor.
2: Bom dia, Netinho.
1: Bom dia.
2: Vamos que vamos, segundou.
1: Tudo bem?
2: Marta, dizendo que estou na escuta dele.
3: Olha a mensagem.
1: Dona Marta, a gente dá melhor qualidade. Bora comigo.
4: Salve, salve, meu lindo Netinho. Aqui é a Cléo do Novo Horizão.
1: Tudo bem, Cléo?
4: Trabalhando. E vamos que vamos.

0: Tinha
1: Tudo
0: aqui é
1: bem?
0: Jean Ribeiro, ligado do programa Manhã da Diária aqui do bairro
1: Valeirão!
0: do Novo Urtizal. Hoje folga do iFood, mas trabalho em casa, dia de lavar a roupa,
1: Opa!
0: limpar a casa, que tal uma zona desde semana passada.
1: Ih,
0: Valeu, Netinho.
1: rapaz!
0: Segundou.
1: Organiza, organiza. Lava direitinho as coisas aí, hein? Lava direitinho. Lava direitinho. Ó, meninas! Olha o Irã Ribeiro, hein? Bom pra casar. Não sei se ele é casado, né, velho? Não sei se o Irã é casado. Enfim, eu ia fazer uma propaganda do Irã sem saber se ele é casado ou não. Mas se ele, caso ele seja solteiro, ó meninas, cara, lava, arruma a casa, faz almoço, é trabalhador. Ei, Irã! Ei, Irã!
2: Olha a mensagem, hein?
1: Fala comigo, cabeça branca!
3: Bom dia, Netinho! Belê, belê, meu brother!
1: Belê, belê!
3: Carlos Paiva na escuta, meu brother!
1: Oi!
3: Que Deus nos conceda uma maravilhosa e abençoada semana, em nome de nosso Senhor Jesus Cristo! Tudo de bom para mim, para você e para todos os ouvintes, meu brother.
1: Amém, amém, amém.
3: Manda um abraço para Elô Oliveira e para nossa querida Lidiane Fernandes.
1: Oh, fala comigo!
4: Bom dia, Netinho. É Maridete da Pantoja, no bairro do Cisal. Tá mais curto, o melhor programa.
1: Valeu, Mari.
4: Manhã. Manhã da Diária.
1: Tô sabendo que sexta-feira é seu aniversário, hein?
2: Olha a mensagem,
1: hein? Quem é, hein? Fala comigo, meu amigo Edvaldo Bastos.
5: Bom dia, meu brother Netinho.
1: Tudo,
5: tudo
1: bem?
5: Belê, belê.
1: Belê, belê, agora.
5: Uma semana feliz pra nós.
1: Amém.
5: Vasco não perdeu e o Remo também não perdeu. Não jogaram, né? É verdade, né? Mas a gente continua na mesma posição. O Vascão saiu da zona. Valeu, um abraço. Até
1: Vasco
5: mais.
1: Tá bem, o Vasco tá bem, Edvaldo. Acho que o Vasco não cai não, hein? Cada Vasco beliscar algum título aí, hein? Pode ser que belisque algum título, hein? Bora ver, bora ver, bora ver. Abraço, meu professor Edvaldo Bastos. Homem bom, homem melhor, homem espetacular, professor de matemática. Sou solteiro, Netinho. Opa, opa! O homem é solteiro, hein? Meu amigo Irã Ribeiro é solteiro, hein? Aí, Irã, aí, isso aí, Irã.
2: Olha a mensagem.
1: Fala comigo, querida.
6: Bom dia, mas muito bom dia, meu belebele. Segundou. E nós tá com Liga de Manhã da Diária, mas ralando como sempre, diretamente do restaurante Cantina da Lidiane, Rodoviário Curiaú. Uma maravilhosa segunda-feira pra todos nós, Lidiane Fernandes.
1: Continua, Lidiane.
6: Bom dia também, meu amigo Carlos Paiva, e pra minhas net-net ciumentas.
1: Rapaz, esse negócio de alô aí dá um B.O., dá uma confusão miserável.
7: Netinho, bom dia, meu parceiro.
1: Bom dia.
7: É, mande um alô pra mim, Denilson, aqui do Tartarugalzinho.
1: Fala.
7: Tô ligado no seu programa.
1: Valeu, Denilson. Abraço pra toda a galera de Tartarugalzinho, sempre curtindo aí pela internet. Tô precisando de um desse, hein? Ó, a galera tá pre... Ai, não se fazem mais homens como antigamente. Ó, estão falando aqui, hein? Tipo como, hein? Eu não entendi, hein? Homens como, hein? Não entendi, hein? Ó, valeu pela moral de todo mundo, hein? Obrigado pela audiência de vocês todos aí participando com a gente no 991-22-6978. Olha, ela apareceu na... Ela quase não manda áudio, mas ela me ouve todo dia.
8: WhatsApp!
1: Fala comigo!
9: Bom dia, Netinho. Bom dia a todos na escuta do maravilhoso Manhã do Diário. Elis Regina Brito trabalhando. Agora, Netinho, tem mais uma função. Copido.
1: É, não, não, não, não, não, dona. É, quem foi que mandou? Dona Elis Regina. Não, eu só comentei, né? Porque as meninas, as mulheres falam que hoje não tem mais homens como antigamente. Eu lembrei disso aí. E o Irã é o cara que cozinha, lava, passa, arruma a casa, é o cara pra casa. E ele tá solteiro, hein? Ele nem pediu pra eu falar isso. Eu tô falando mesmo de xerido que eu sou. Daqui a pouco eu levo um ralho de alguém, hein? Parabéns pra minha prima, Josiele Ferreira. Ela mora no residencial Vila dos Oliveiras. Tá completando. Opa! É alô no megafone, né? Então daqui a pouquinho a gente manda um alô aí. Quem foi que mandou? Neide Santos. Pode deixar, dona Neide. Vamos passar aqui pra produção. Daqui a pouquinho a gente vai ativar o megafone. Bom, galera, abraço pra todo mundo. Obrigado pela audiência de vocês todos. Galera sempre na sintonia da 90.9, sempre dando essa moral pra gente. Bom dia, meu amigo. Manda alô. Manda um abraço.

0: Isso aí pra Rosiliene Maia, minha esposa linda. É o Paulo. Alô, Rosiliene, um abraço. Valeu, Paulo. Obrigado pela audiência sempre, cara. Vai ter um monte de mensagem aqui, eu vou tentar organizar minha vida para continuar mandando mensagem. Fábio Assunção, Tornado Produções, um abraço, meu querido. Minha amiga Rosinete Rocha, lá da Ilha Arrasa, também tá ligado. Valeu, galera. Daqui a pouquinho eu continuo mandando mais alô, hein?
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0: Deixa eu aproveitar que a Domingas tá aqui do meu lado esquerdo. Eu ia dizer, não tá fazendo nada. Como é que eu vou falar uma coisa que eu não sei?
2: Netinha.
0: Como é que eu vou falar uma coisa que eu não sei? Hein, Domingas, tá fazendo nada. Né? Quem disse?
2: Quem disse isso?
0: Tá nos contatinhos, a galera ligando, participando. Ô, minha amiga, veio gente de Porto Grande hoje,
2: Porto
0: foi?
2: Porto Grande, um agendamento do Porto Grande.
0: Me conta.
2: Ele
0: já deu o negócio?
2: Ele já reservou, uhum. Né, já pra fechar. E ele disse que todo tempo ele passava aqui na frente, nunca dava pra parar, trabalha lá e aqui, né? Uhum. Mas hoje ele disse, quando ele passou cedo da manhã, ele já entrou em contato comigo, que ele viria, veio, já reservou o lote dele e daqui a pouco já é dele. Gente, opa. Olha só, ele vem do Porto Grande. Vocês que moram aqui em Macapá, às vezes acha até difícil. Ah, eu vou lá nas margens do quilômetro 9. Ah. Olha, Netinho, Porto Grande
0: E olha, o detalhe, já ele mora lá, né?
2: Isso.
0: Ele mora lá. Não sei se ele vai se mudar pra cá ou ele vai construir uma casa pra ter uma aqui em Porto. Enfim, mas é da entrada da cidade.
2: Exatamente.
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0: Né? 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
2: tem muita
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0: posto
2: né,
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2: olha
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2: só.
0: Então, tipo assim, é um mundo, cara.
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0: Caramba, hein? 3 anos já aqui. Parece que a gente vai ficar mais um tempo, né?
2: Vamos sim.
0: Ó, mas olha, Domingo, posso falar?
2: Pode.
0: É, a minha casa, atrás, né? Como é que você chama o traseiro? Como
2: é
0: que
2: chama? É, a parte poente.
0: 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Não, a minha casa é por onde... fundo da minha casa, o sol nasce.
2: Ah, então é nascente.
0: Nascente. Eu gosto. Melhor.
2: Entendi.
0: Tipo, de amanhecer ali na cozinha, o sol já vem batendo. Pô, legal.
2: Eu gosto.
0: Se eu fosse comprar uma casa, eu queria assim.
2: Sim.
0: Pro sol, a cozinha, o quintal da casa.
2: Sim.
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2: Olha a mensagem.
0: É a vó do ano que mandou mensagem. Então fala comigo, vai, vó do ano.
3: Bom dia, Belé Belé. Olha o Leonel chorando, tá ligado.
0: Ouvinte novo, hein?
3: Um beijo, estamos aqui na ouvindo o nosso programa maravilhoso. Beijo, cheiro, queijo do tio.
0: Opa! Oh, tem mais uma outra mensagem? Fala. Assim que é bom, hein? Haja choro. Eu já gostei que o é o Lohan, é? Cadê aqui? É o Leonan. Já gostei que o Leonan vai ser flamenguista. Já gostei da foto, hein?

0: na segunda-feira pra você começar bem a semana. 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
2: 11h29, aqui no quilômetro 9, entre as minhas, Mayday. Vamos juntos até meio-dia. Pra você que tá na sintonia dos 90.9, continua.
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0: aniversário hoje, né? Tem a Valéria aqui, né? Quem mandou foi a Dona Elô, foi. Sobrinha da Dona Elô, é isso, é? É a sobrinha? Parente lá da Dona Elô, né? Cara, na segunda-feira, tu meteu o pé na jaca ontem, não meteu? Meteu o pé na jaca ontem? Não? Tá bom, então. Acho que não bebeu ontem. Então tá bom. Alô, alô, alô, alô.
1: Alô, Valéria! Alô, Valéria! Vai!

turminha que tá fazendo aniversário hoje, hein? A gente sempre manda aquele alô gostoso no nosso megafone. Parabéns, felicidades pra quem tá de aniversário hoje, hein? Obrigado pela audiência sempre. Deixa eu aproveitar e mandar um abraço aqui pra meu amigo Batan, grande Batan Júnior. Mel Cardoso tá ligado com a gente. Morena Costa também tá ligado com a gente. Ah, quem mais tá por aqui? A Simone, Kelly Barcelar, Marlon Lustosa, Márcia Gabriela. Um abraço pra todos vocês, sempre ligados aqui na programação da Manhã da Diária. Você vai participando, hein? 991-22-6978 aqui no Recanto dos Pássaros.

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5: É segundo ano, cheia de energia, de coisa boa e de contar tudo.
2: Eita, coisa boa demais, Cido, trazendo as melhores fofocas, muita alegria e diversão aí no seu rádio.
5: Verdade, hein? Conta tudo começa super bem falando de quem, Kelzinha?
2: Ai, você tá doido pra fofocar, né?
5: Mas meu negócio, já fiquei o final de semana inteira desinformado, você acredita? Final de semana passou que eu nem vi.
2: Aí não dá, né?
5: Só me resta saber das coisas na segunda com você.
2: É verdade. Então bora falar de Cauã Raymond.
5: Pois é?
2: Gente, o galã confirmou. Formou mais um trabalho internacional. Olha como ele tá chique.
5: Olha, tá podendo, hein?
2: Pois é, o ator brasileiro entrou pro elenco da segunda temporada.

0: Kardashian e Sarah Paulson.
1: Olha que moral,
0: chique,
1: hein?
0: Chique, né?
1: Chique, pintou a invejinha agora, hein?
0: Ah, eu também achei.
1: Olha aí.
0: Olha, o Cauã celebrou a novidade nas redes sociais e publicou um vídeo em inglês dizendo que tá muito animado com o novo projeto. É, criada por Ryan Murphy, a produção acompanha um grupo de advogadas especializadas em divórcios e também conta com Naomi Rotz e também a Nancy Nash Betts no elenco.
1: Legal, hein?
0: Bom, né?
1: Sorte pra ele.
0: Ah, eu acho que ele vai arrasar.
1: Boa.
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3: Vamos lá, se liga agora no 99129-6979 pra você participar com a gente no Qual é a Música. Será que alguém consegue acertar o nome dessa cantora? Será que alguém sabe o nome da música? Sei não, eu vou saber agora. Fala comigo, bom dia. Cadê? Aqui. Bom dia, tudo bem?
4: Bom dia, Natinho.
3: E aí, minha querida? Tudo bem?
4: Tudo jóia.
3: E aí, bateu cabeça esse fim de semana?
4: Bastante.
3: Então vambora, vambora faturar cinquentão. Fala aí quem é.
4: Yasmin Santos, me segura.
3: Insegura? Insegura? Será? Será que alguém vai...
4: Me segura.
3: Como é que é?
4: Me segura.
3: Me segura, é o nome da música. Bora. Não é. Ah, eu apertei errado aqui, perdão pra quem tava ligando que eu desliguei sem querer. Fala comigo, bom dia.
5: Bom dia, Netinho.
3: Tudo bem?
5: Tudo ótimo.
3: É a Márcia.
5: É.
3: Márcia, e aí? Bora faturar cinquentão?
5: Bora lá.
3: Manda.
5: Ana Castela, nosso quadro.
3: Nosso quadro. Bora, Márcia! Bora pra cima, Márcia, na segunda-feira! Atenção! Não foi. Fala comigo, bom dia.
6: Bom dia, Netinho.
3: Tudo bem?
6: Tudo, melhor agora.
3: Tem aonde? Tá falando com quem nessa segunda-feira, 28 de setembro?
6: Neide Santos.
3: Neide, valendo cinquentão. Manda.
6: Simone Mendes, erro gostoso.
3: Simone Mendes, erro gostoso. Bora. Parabéns se esse erro traz um acerto pra você, hein? Atenção. E... Não foi. Quarta-feira a gente tenta de novo, hein? Será, velho? Será, bicho? Sei não, hein? Será que vai bugar por aqui? Segunda-feira a gente tenta.
2: 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Manhã da
3: dia. 25 minutinhos faltando pro meio-dia.
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2: Vamos lá.
1: Tudo junto e misturado.
2: 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Produção e mixagem do queridão filho da dona Sultana.

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1: Fechando o Milkshake nas produções e mixagens do DJ Rômulo Cunha. Começando bem, começando super bem a semana aqui no nosso Milkshake. Amanhã eles estão de volta, né? Adivó!
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1: E aí? E aí, Elô Oliveira, tá ativado ou não tá?
2: Ativadíssima sempre, Netinho.
1: Tudo bem contigo?
2: Tudo belê, graças a Deus.
1: Amém. Bora começar a brincadeira?
2: Vamos lá.
1: Valendo o game da hora.
3: Fase 1, valendo 2.000 pontos.
0: O Rio Europeu atravessa as capitais Viena, Budapeste e Belgrado. Danúbio ou Sena?
2: Sena, Danúbio.
0: Danúbio.
3: Fase 2, valendo 3.000 pontos.
0: Quem foi o vice-presidente

0: Morte de Fernando Henrique Cardoso nos dois mandatos presidenciais. Marco Maciel ou Collor?
1: Collor.
0: Marco Maciel.
2: Fase 3. Valendo 5 mil pontos.
0: Qual é o único estado brasileiro cuja capital não é a cidade mais populosa do próprio estado? Espírito Santo ou Bahia?
1: Espírito Santo.
0: Espírito Santo. Vitória é a capital, enquanto Serra é a mais populosa. Pontuação.
3: Tá punk, hein? Tá punk, né, Elô?
1: Tá mais ou menos. Eu comi mosca.
3: Ó, na primeira você fala, acerta e muda pra errada.
1: Que égua.
3: Eu acho que você errou a primeira. Eu vou só confirmar aqui. Você falou uma e mudou pro Senna. Mas eu vou confirmar aqui com a produção, tá bom?
1: Mas não era duas perguntas, só numa.
3: Eu vou confirmar que você mudou aqui alguma coisa. Calma, que depois a gente vai checar direitinho. Mas por enquanto esse.
1: É porque eu tinha entendido na pergunta, tinha duas cidades. Aí eu respondi a segunda opção, dizendo lá quais eram as cidades.
3: Eram três opções. Você comeu mosca. Mas a gente vai revisar. Não tinha forma.
1: Não, e também deu uma falhada aqui.
3: Mas tá bom. 5 mil pontos por enquanto tá garantido, tá bom? Bora ver.
1: Tá
3: a gente vai revisar direitinho e amanhã a gente traz a pontuação certa pra você, tá bom?
1: Tá. Porque eu pensei que já ia dar as duas sugestões lá de resposta.
3: Nada, tinha três, minha amiga.
1: É, então falhou a primeira aí.
3: Ah, beijo pra tu, minha querida. Valeu!
1: Valeu, obrigado, boa semana.
3: Game da hora, hein?
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0: Segundona, Kel.
1: Vamos lá, trazendo o resumão da novela pra você hoje. O que, que será que estão aprontando, né, Cido?
0: Eu acho que você não vai falar da Pilar.
1: Você acha que eu não?
0: Eu acho que não. Eu
1: acho que a Pilar vai, essa semana ela tá que tá.
0: Isso sim. Mas essa Pilar...
1: Olha, gente, vamos lá. A Pilar vai mandar o Tom descobrir como a Adriana conseguiu dinheiro pra comprar a parte do Ulisses na joalheria.
0: Eita, Lelê.
1: Pois é, a Pilar e a Adriana vão se enfrentar e o Laurentino vai temer as atitudes de Mirtes em relação a Nancy. Enquanto isso, a Helenice fica sabendo pela Elisa que a Adriana ganhou uma herança do Arthur e conta pro Tom ao ser confrontada. Ele vai ficar sabendo. A Pilar vai pedir ao Ademir pra anular a adoção que o irmão fez, a doação, né? Que o irmão fez pra Adriana. E o Uri descobre que Andréia mora de favor no apartamento de uma amiga e vai contar pra Pilar. Já Nancy vai defender a Adriana das difamações da Silvana e o Pedro avisa a Adriana que o desembargador relator admitiu o processamento de revisão criminal e os dois comemoram. Enquanto isso, o Heitor vai ver a foto da Adriana numa matéria.
0: Eita, Lelê, hein?
1: Uhum.
0: Eu pensei que você não ia falar da Pilar, falou mais de 5 vezes.
1: Ela tá aparece, contando,
0: toda, aparece toda hora. Não, eu parei de contar, pode ser que você falou 15. Quem ama, cuida.
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3: Pra gente finalizar por aqui a nossa transmissão diretamente do Recanto dos Pássaros, o minha amiga Domingas, vamos deixar os contatos aí, por gentileza?
4: Vamos lá. Você que quer tirar qualquer informação, tirar dúvida, pode entrar em contato comigo pelo número 9133-7022. Repetindo, 9133-7022. Pode chamar sua corretora Domingas.
3: Semana, começando a semana bem, movimentadíssima.
4: Graças a Deus, né? Muito, muito. Isso é ótimo, né, Tino?
3: Fechou algum hoje? Vai fechar.
4: É.
3: A minha amiga Georgiana já começou a semana fechando um. Ou dois. Ou três. Opa! Começou a semana bem. Georgiana, pra quem tá ligado com a gente, manda contato.
5: Vamos lá, gente. 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
3: Georgiana, boa semana, bom resto de mês. A meta tá próximo?
5: Tá.
3: Boa.

0: Vai bater?
1: Vamos sim, com certeza, todo mundo.
0: Vai
1: nós.
0: Bater a meta?
2: Já.
1: Valeu. Obrigada, gente.
0: Valeu,
1: boa tarde.
0: Boa tarde, eu que agradeço sempre aqui hoje, essa dupla maravilhosa, esteve comigo hoje na nossa transmissão. Chama as meninas aí, você será muito bem atendido e vai fechar um bom negócio, tá bom? Gente, um abraço pra todo mundo, amanhã tô de volta diretamente da Web Flash, lá na Mendonça Furtado 256, centro de Macapá.

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0: Maravilha, 12 horas e mais 33 minutos. Salve, salve, galera. Muito boa tarde. Hoje é segunda-feira. Meu amigo Chico Pinheiro, lembra do Chico Pinheiro que trabalhou no Bom Dia Brasil?
1: Lembro, grande jornalista.
0: Ele abria, apresentador da Globo. Ele encerrava lá o Bom Dia Brasil na sexta-feira. Graças a Deus que hoje

0: é sexta-feira. E na segunda-feira, quando ele abria o programa, ele dizia: coragem! Coragem, que hoje é segunda-feira. Segunda-feira hoje, mais uma semana começando. Hoje é dia 27, né? 27 até meia-noite, né?
1: É, 27 hoje.
0: É 27 ou 28
1: hoje? Deixa eu ver aqui. Dia 28.
0: Ah, é 28, é?
1: É, esse relógio
0: de troca, gente. Rapaz, dia 28 hoje, 28 de setembro, voou.
1: Muito.
0: Passou rápido,
1: bastante,
0: né?
1: Bastante, Rodrigo.
0: 28 de setembro de 2026. E a gente por aqui no programa Vem Que Tem, na emissora número 1 do seu rádio. Na frequência que todo mundo sabe, todo mundo conhece.
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0: O nome da rádio é... E o programa é esse. Na técnica está o Alisson Brito.
3: Fala, Patinho.
0: Tudo beleza, Alisson?
4: Sim.
0: Tudo tranquilo?
4: Sim.
0: Não teve Mengão, né? Não teve Mengão, né?
4: Sim.
0: Sim. Não teve Mengão.
4: Sim.
0: Sim.
4: Sim.
0: Sim. Não teve Mengão. Mengão vai ganhar, Tia Maria?
1: Não, não, não.
0: Hein?
1: Não,
0: claro que sim. Sim, sim. Ah, tá. A apresentação é minha. Algo mais a dizer, Tia Maria? Algo mais a dizer, Tia Maria?
3: É cabeça de balão?
0: E a apresentação também é dele! Fala, Gito Pequeno!
3: Ei,
5: é
3: da Xuxa!
5: Ei, Tia Maria! Boa tarde, Rodrigo Silva! Boa tarde, meu amigo, o Alisson Brito! E olha, Rodrigo Silva, eu não imaginei que poderia falar isso numa época como essa, setembro, em que estamos vivendo aí a data FIFA e que o Vasco não jogou no final de semana.
0: Pois
5: mas
0: é,
5: mas eu,
0: rapaz,
5: fiquei com saudade do Vasco da Gama. Mas
0: eu
5: agora
0: também,
5: que a gente tá embalado, a gente tá rico e tal. E aí, cara, não teve jogo do Vasco, não teve jogo na TV, na internet, enfim. É um verdadeiro tormento. Nada a ver essa data FIFA, pelo menos agora. Era pra colocar só pro ano que vem, pra continuar rodando aí o Campeonato Brasileiro, as outras Copas aí. Em que o Vasco milagrosamente está na semifinal, Rodrigo Silva.
0: Olha só,
5: Sul-Americana, Copa do Brasil.
0: É.
5: Inclusive, a gente vai decidir a Copa do Brasil lá em casa.
0: Olha só,
5: se que o presidente e se o dono do Maracanã deixar, nós vamos jogar no Maracanã. Quem é o dono lá, Rodrigo?
0: Ah.
5: Presidente do Flamengo.
0: Sim.
5: Se ele falou que se ele quiser, o Vasco joga. Se ele não quiser, não tem problema, que a gente pode levar para outra praça, qualquer outro estádio. Pode ser em São Januário mesmo, inclusive. O presidente Pedrinho já mandou avisar que o jogo contra o Flamengo vai ser, inclusive, em São Januário, no segundo turno.
0: Muito bem, tá aí. Então tem que jogar. O Flamengo já ganhou lá em São Januário, já, né?
5: Já, né?
0: Já ganhou várias vezes.
5: Manda ele vir agora,
0: Rodrigo.
5: A gente quer ver
0: quer
5: experimentar um negócio agora aqui.
0: É, agora vai, o bicho tá pegando aí, né?
5: Mas olha, Rodrigo, um abraço pra você. Boa tarde pra todo mundo.
0: O que lhe parece essa questão das
5: olha,
0: bets?
5: Olha, o Vasco tá bem longe disso, porque a gente não é patrocinado pelas bets, então... Time que patrocinado pela Bet. Não, mas não por completo, Rodrigo.
0: Não por completo. Não, mas não. Tem uma Bet lá que
5: não,
0: dá uma.
5: Não. Agora, a torcida do Flamengo tá revoltadíssima, viu, Rodrigo?
0: É.
5: Não só a torcida do Flamengo, mas na verdade, assim, convenhamos, o Rodrigo, agora falando sério, agora falando bem sério aqui, é uma situação e uma questão que não foi discutida, pegou todo mundo de surpresa. Alguns clubes, claro, aprovam, outros desaprovam. Aqueles clubes que realmente vivem, que tem diversas receitas dessas Bets aí, vão ser muito prejudicados. Mas a gente tem que esperar pra ver o que vai acontecer, principalmente nos próximos, eu falo assim, ó, nos próximos dias, nos próximos meses, pra gente saber se de fato isso vai ou não acontecer, se vai realmente fazer com que as bets sejam proibidas aqui no Brasil. Mas tem muitos clubes que estão na bronca, torcida do Flamengo principalmente, manifestou, protestou, xingou, brigou, reclamou esse final de semana, e assim também como outros clubes também, sejam da Série A, da Série B, até mesmo da Série C, clubes se manifestando em relação a essa situação das bets. Vamos ver, Rodrigo, daqui com os próximos dias, o que vai acontecer.
0: É verdade, Samir. 12 horas e mais 37 minutos. Olha, daqui a pouquinho, Elson Samir, a gente vai falar de um local que amanhã vai ser entregue pelo governo do estado Olha só, amanhã vamos ter aí, aliás, são duas entregas, né, que vamos ter aí. Vamos ter a entrega da Escola Estadual Oswaldina Ferreira da Silva, que está pronta para receber amanhã, a comunidade, né, escolar. Vai ser lá na Ilha de Santana.
5: É amanhã.
0: Um abraço aos amigos da Ilha de Santana, a turma que está ligada aqui acompanhando o

0: programa. E amanhã também teremos uma outra importante entrega, que é a Praça do Parque Tecnológico, que fica ali onde era o antigo Macapá Hotel. Daqui a pouquinho, inclusive, a gente foi lá hoje conhecer a estrutura. Tá ficando bonito, o pessoal tá ultimando os detalhes e já tem data para ser entregue. É amanhã, dia 29 de setembro, às 17 horas. Vai dar para tomar aquele sorvetinho, vai dar para passear lá na pracinha, vai ter uma hamburgueria e um espaço da melhor qualidade que vai ser entregue, um novo espaço de convivência entregue pelo governo do estado, além de garantir lazer e integração para a população amapaense. Um ambiente pensado para valorizar a cidade, proporcionar momentos de encontro e lazer e celebrar a beleza do Rio Amazonas, o maior rio do mundo em volume de água. Então tá aí todo mundo convidado aí amanhã às 17 horas, Nelson Sami.
1: Olha, Rodrigo Silva, aproveitando esse embalo, falando de uma inauguração, da entrega que teve no final de semana, porque agora as zonas oeste e zona norte de Macapá estão interligadas por meio da travessia ambiental. Te mandei um vídeo aí, o Alisson Brito, algumas imagens que nós temos aí, inclusive para colocar quem está nos acompanhando na nossa transmissão no Facebook, nas nossas redes sociais, essa travessia ambiental que foi inaugurada no sábado agora, com a presença da população, uma aceitação sensacional, olha aí.
0: Linda área, que imagem,
1: é, né? É o que chama a atenção também,
0: que Rodrigo. Que paisagem, viu? Bonita, né, Elson Sami?
1: Exatamente, viu, Rodrigo
0: Silva? Até um deck, né?
1: Um local que antigamente a gente só via realmente água, a área de mata e tudo mais, e aí foi feito todo um serviço,
0: e essa inovação e essa interligação.
1: Né? E em curta distância. E o detalhe é o seguinte, viu, Rodrigo Silva? Antes você gastava vários minutos, podemos dizer, negócio de 30, 20 minutos, para sair da aqui do Infraero 2 para chegar até o Mar Abaixo, ou vice-versa. Hoje, com 3 minutos, você consegue atravessar. Foi 3 que eu levei. Minutos, né? Eu saí do Infraero, juro para você, saí do Infraero 2, lá na Carlos Lins Cortes, no final da Lins Cortes, e aí já começa já essa área aí que foi inaugurada pelo governo no sábado. E aí, detalhe, você gasta apenas 3 minutos dessa travessia ambiental para sair do Infraero, chegando lá no Mar Abaixo 4. E essas imagens que nós estamos mostrando aí, a população, moradores do Mar Abaixo, moradores do Infraero, que participaram desse momento aí, dessa entrega feita pelo governo do estado. É uma importante obra de infraestrutura que vai contribuir para a mobilidade urbana, a integração entre as regiões, que desenvolve o Amapá. Essa realização do governo do estado, que fica localizado ali no perímetro da Rua do Liberato, no Jardim América, lá no Mar Abaixo, a região do Mar Abaixo, e a obra faz interligação com a Rua Carlos Lins Cortes, pegando aí a Ilha Mirim e o bairro Infraero 2. Portanto, já inaugurada a travessia ambiental hoje pela manhã, inclusive no programa Luz Mela Entrevista, fui por lá, fiz algumas imagens também, muito bacana, muito legal, e a população agradecendo por mais essa grande obra de mobilidade urbana. Rodrigo Silva.
0: Muito bem, 12 horas e mais 41 minutos, 12h41. São trabalhos aí que chegam para a população do estado do Amapá. Infraestrutura, lazer, entretenimento, tecnologia. E depois aí do Parque Residência, que todo fim de semana é impressionante. As famílias, né, aproveitam para ir ao restaurante. Ontem, inclusive, o Alisson Brito foi lá no Parque Residência, que era a antiga residência do governador, um local que estava fechado há muito tempo, né? E que tirava um pouco do brilho aí da cidade, da nossa orla de Macapá. E agora tem aí uma outra realidade, as famílias amapaenses acabam aí se encontrando, se confraternizando no almoço, na hora do lanche, na hora do café da manhã, para conhecer lá a estrutura, conhecer um pouco mais da história do estado do Amapá. Mandar uma boa tarde ao meu amigo Geu Diando, grande Geu, o homem forte da Mapoeira.
1: Viu o Geu ontem?
0: Tá ligado, você viu o Geu
1: ontem? Viu o Geu ontem? Tava onde? Na orla, tava só de boa, tava tranquilo, de boa. Feliz demais. Um abraço pro Geu e toda a família aí, a família Andrade, que
0: tava acompanham animado.
1: Sempre e tava bem animado.
0: Alegre.
1: Muito alegre, graças a Deus.
0: Alegria, né, contagiante.
1: Com toda certeza, empolgante demais.
0: Esse conhece.
1: E tá chegando a hora, viu? Um abraço, meu amigo, um abraço. Tudo de bom aí.
0: Olha, estamos de 12 horas e mais 43 minutos, 12h43. Natinho tá mandando uma mensagem pra gente aí.
1: Olha, aí, já sei, já até sei, já até sei. Afinal de contas, hoje é segunda-feira.
0: Ele mandou uma mensagem, ele tá batendo ponto, tá acabando a... Acho que sexta-feira a gente já tem transição com o Netinho.
1: Segunda-feira,
0: fala, Netinho!
2: Rapaz, Elson Sami na segunda-feira trabalhando.
1: Erro,
2: na...
1: erro. Ei, ei,
2: final Netinho. Do mês, né, pai?
1: É, tá aí, se... aí conhece.
0: Ele já tá de olho na ponta já, né, mano?
1: Aí conhece.
0: Ele quer dinheiro, Netinho. É, já tá de olho já, não faz me rir no Pix. Olha o Pix!
1: Ei, Netinho, me deixa, Netinho, me larga, mas eu sabia que ele ia
0: apresentar. Não, Netinho hoje. Fica monitorando. Ele já até me passou aqui um relatório de quantos dias foram ausentes.
1: O detalhe é que ele monitora muito mais do que o Rodrigo, viu, Alisson? O que que o Armstrong falaria pra ele?
0: Eu te desconjuro. E
1: Armstrong?
3: Te desconjuro.
1: Ei, Netinho, lá pra ter.
0: Para mandar um abraço pra minha amiga Marta Maria. Alô, Marta. Alô, Zerão. Segundou, Marta. Um abraço aí pra ela que tá ligada, acompanhando aqui o Vem Que Tem. Minha amiga Bena Nogueira de Santana. Alô, Bena. Um abraço pra você, querida. Valeu. Obrigado aí pela audiência. Olha aí, minha amiga. Falei minha amiga e ele começou logo na música. E quando eu falei minha amiga, veio a música na mente também. Aí esse sucesso aí do Mauro Cota. Mandar uma boa tarde pro Fábio Pinheiro, lá do Bairro Zerão, que também tá ligado acompanhando aqui

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0: 37 minutos, 12h47. Deixa eu mandar uma boa tarde aqui pra Francisca Maria Maia, tá ligada aqui acompanhando o nosso programa lá no Facebook. Manda um abraço pro meu amigo Francisco França, grande Chico França. Tá lá na Fazendinha ligada aqui no programa Vem Que Tem. Obrigado, meu amigo Chico, pelo carinho, pela deferência. Um abraço pra Cléo Silva. Tá ligada também acompanhando aqui o programa Vem Que Tem. Meu amigo Rony, lá do Bar do Rony. Também tá ligado aqui acompanhando a nossa programação. Valeu, Rony. Obrigado pela audiência. Meu amigo Sandro Campos mandou uma mensagem aqui também. No programa Vem Que Tem. Meu amigo Sandro. Cadê o Sandro aqui? Ele mandou mensagem aqui.
1: Ei, Sandro, cadê?
2: Aqui, ele mandou... eu gosto.
0: É, ele gosta. Ele comeu um bolo da fábrica de bolo Valzira lá.
2: Eu gosto.
0: Meu amigo Sandro Campos, rapaz. Um abraço pra ele. Cadê o Alisson? Mandei aí pra você. Fala aí, Sandro!

0: Boa tarde, Rodrigo Silva. Boa tarde, eu sou o Sami. O seu Sami tá com toda essa garganta aí. Mas deixa aí jogar Flamengo e Vasco, que eu vou assistir.
1: Pode
0: lá
1: vir,
0: na Caldocinho.
1: Não, pode vir,
0: e vou provar
1: mano.
0: Que as patroas lá,
1: mete
0: o teu
1: cara.
0: Sono faz tu vestir a camisa do Flamengo.
1: Mete
0: presta
1: a cara
0: atenção.
1: Agora. Não, vem, mete a cara agora. Mete a cara agora, Flamengo. Vem.
2: Tá rico agora, tá. Né? Entregue as
1: aqui taças. Aqui é rico, papai. E a gente é primo do Palmeiras.
2: Entregue as
1: constar,
2: taças.
1: Viu, Sandro?
2: Já ganhou. Já ganhou.
1: Ei, Rodrigo Silva, olha, o Alisson colocou aí, ó. Ei, o Alisson, é o seguinte. Ô, Rodrigo, quando você fala aqui, ó. Nos botões, o nosso parceiro, o Alisson Brito.
3: Fala, Patinho.
1: Aê. Agora é o seguinte, o Alisson coloca... Olha esse vídeo aí, ó. É o original, viu, Rodrigo Silva? Quem tá nos acompanhando pelo Facebook vai poder assistir agora. Esse vídeo aqui é o original dessas vinhetinhas que o Alisson usa aqui no nosso Vem Que Tem. Cadê?
4: Manda logo um recado pra ele.
1: Aí, ó.
4: Manda logo um recado lá.
3: Fala, Patinho! Aguenta, doente!
4: Chamou de leso!
3: É especial,
4: velho. Não vai aguentar. Tu vai aguentar, não?
3: Não vai.
4: Manda um recado pra ele agora.
3: Patinho!
4: Eita, papai! Eita, homem!
3: Pato, nem preciso, já tenho, ruim.
4: Olha aí, ó. Botou bem aqui a pipa.
1: Sai daí.
4: Olha aí,
3: ó. Aí, pipa podre.
1: Esse aí é original, olha. Original, papo aqui, ó.
2: Aqui é só alguns cortes, né? Olha, mandar um abraço pro Elson Souza, lá do bairro Beirol. Bacana, né? Um abraço pra ele, a turma que tá ligada aqui acompanhando... O programa Vem Que Tem, da 90,9, Diário FM. Ouvinte mandando mensagem, alô, boa tarde.
5: Ei, Rodrigo.
2: Oi.
5: Ele não tem jeito, esse bicho aí, né, cara? Ele tá dando bocão do cara. Eu vou com ele aí, Rodrigo. Quanto é que ele quer ir?
2: Olha,
5: eu vou com ele. Eu não sei o que, é que ele tá contando com esse time dele de Vasco. Você tá vendo como ele é enxerido? Bora,
2: ah,
5: eu
2: tá ignorando.
5: Mas eu vou. Quanto é que tu quer ir?
1: Bora pra outra pauta, mais importante. Vai.
2: Fala aí, Rony.
6: Rodrigo Silva, fala pro Elson Summer, se ele quiser apostar um kit churrasco, eu aposto.
2: Aí.
6: Jogo Flamengo e Vasco.
1: Bora, amigo, contigo eu vou, na hora. Eu dou moral, tranquilo.
2: E o Campos, não vai com o Campos, não?
1: Quem é?
2: O Campos, eu vi de
1: que não, não sei quem é, não, isso aí não sei quem.
2: Não,
1: tu
2: não aposta,
1: quem. Não, porque eu não sei quem é, só conheço com quem eu vou.
7: Que é isso, Moreno?
1: Só conheço com quem eu conheço, só aposto com quem eu conheço.
2: É. O kit churrasco vai, então.
1: O kit churrasco... Eu vou.
2: Vai,
1: eu vou.
2: Vai.
1: O kit churrasco, eu vou. Mano, agora nós estamos ricos. Nós estamos ricos. Vão ser... serão 4 bilhões de investimento. 4 bilhões de reais em investimentos no Vasco da Gama nos próximos anos. Então pode vir quem quiser, amigo. A gente tá pensando, inclusive, seriamente em convidar o Messi para encerrar a carreira no Vasco.
2: Ou mesmo.
1: O Cristiano Ronaldo. Não, na humildade. Humildade, Rodrigo. Na humildade.
2: Tá podendo, né, rapaz?
1: Na humildade.
8: Tu diz... Tu não tem coragem.
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0: Muito bem, são 12 horas e 53 minutos, 12h53. Olha, aproveitar para mandar um abraço aqui, a galera que tá mandando mensagem pelo 981024043. Salve, amigo, bom início de semana para todos vocês. Quero participar das promoções de sexta-feira. É a Maria Cleonilde, lá do Novo Buritizal, valeu. Olha, um abraço pro amigo Natanael, também acompanhando a nossa programação. Boa tarde, amigos. Estou ligado no Vem Que Tem aqui no Mar Abaixo. Meu nome é Naldo Soares. Alô, Naldo. Obrigado pela audiência aí também. 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

0: Maravilha, 12 horas e mais 56 minutos, 12:56, a hora certa para você que está ligado, acompanhando aqui o programa Vem Que Tem. Mandando um abraço aqui para minha amiga Lilian Regina, tá ligada aqui acompanhando a nossa programação. Ela e o netinho dela, o Leonan Vicente, que nasceu no dia 23 de setembro. Valeu, Lilian, obrigado aí pela audiência. Quem mais tá ligado? A turma que tá acompanhando aqui a nossa programação lá no município de Mazagão. Um abraço aos amigos de Mazagão. A turma toda que se liga e acompanha a nossa programação lá no Mazagão Novo. Valeu, obrigado aí pelo carinho, obrigado pela audiência. 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

Muito bem, estamos de volta, são 12 horas e 58 minutos, 12 e 58, segunda-feira, reage aí. E aí, como é que foi teu final de semana? Foi tranquilo, foi bacana, deu para descansar, viajou, aproveitou com a família, com os amigos, se divertiu? Então, meu patrão, comece aí a já se preparar, porque já estamos vivendo mais uma segunda-feira e é a última segunda-feira de setembro. Que maravilha, hein? 12 horas e 59 minutos, 12 e 59, 9 81024043 e o 984353121 para você participar com a gente. Afinal de contas, na sexta-feira, direto do Bem Nosso Atacarejo, nosso estúdio 2, tem dois vale-compras lá do Bem Nosso no valor de R$200, tem um prêmio da JL Multimarcas, tem também o bolo gostoso e delicioso da fábrica de bolo Vó Alzira, e tem nosso palpite, aliás, o nosso palpite premiado, né? 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Um abraço, nosso bonfoense Marinaldo Machado. Então, sexta-feira tem cenzão no Pix. E vem participar com a gente aqui no Vem Que Tem. 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

0: Opa, 13 horas e mais 2 minutos, 13 e 2. Deixa eu mandar uma boa tarde aqui pro meu compadre Jackson Reis. Alô, Jadru. Um abraço, tá aí no município de Mazagão. Olha, sábado eu estive lá no município de Mazagão, às margens do Rio Beija-Flor. Um abraço aos meus amigos de Mazagão. Um abraço aí à turma lá da cidade, Mazagão Novo, Mazagão Velho, Carvão. Meus amigos do Maracá, da área ribeirinha. Que sábado maravilhoso, da melhor qualidade, lá na terra de São Tiago. Um abraço aí a todos que estão sintonizados e acompanhando aí a nossa programação. 13 horas e mais 3 minutos. Deixa eu aproveitar aqui para mandar uma boa tarde também, meu amigo Luan Silva, lá do município de Pedra Branca, grande do Amapari. Luan. Grande Luan, rapaz, tá ligado aí, o homem forte aí da Perimetral Norte.
1: Detalhe é o seguinte:
0: Pedra Branca, Serra do Navio, Porto Grande. Um abraço aos nossos amigos aí que estão sintonizados acompanhando a nossa programação.
1: Ô, Rodrigo Silva, um abraço pro Luan. E no sábado teve as semifinais lá do Amaparizão 2026, Rodrigo Silva. E o Luan, ele é cartola, ele é diretor lá, presidente do time da Guarda Municipal lá de Pedra Branca do Amapari. Classificaram, vão fazer a semifinal, vão fazer a grande final que acontece no dia.

0: dia 10 agora de outubro. E o Luan é o seguinte, desde que terminou, até hoje, aliás, até agora meio-dia, Rodrigo Silva, ele ainda estava comemorando a classificação. E isso porque foi só a classificação para as semifinais. Tu imagina se o time for campeão, vai ser uma semana de festa lá em Pedra Branca da Mapari. Então, um abraço pro Luan, um abraço para todos os desportistas, todos os clubes aí que fazem parte do campeonato, que é o Maparizão 2026. O Sistema Diário de Comunicação, inclusive, tá divulgando essa competição e o Luan faz parte, é um dos diretores lá, é Cartola, lá do time da Guarda Municipal de Pedra Branca. Valeu, Luan!
1: Olha, 13 horas e mais 4 minutos, 13 e 4. A hora certa para você que está ligado, acompanhando aqui a nossa programação. Quem mais está ligado? Meu amigo Índio Taxista. Grande Índio, rapaz. Um abraço aí para ele. Meu amigo Índio Taxista que está ligado, acompanhando aqui a nossa programação. Um abraço também aí para a galera que está ligada. Minha amiga Kátia Rui Seco. Alô, Kátia, não afrouxa, Kátia! Tá ligada aqui acompanhando a nossa programação. Minha amiga Kátia Rui Seco, sintonizada. E a galera aí em Santana, a turma toda que se liga, acompanhando a nossa programação. 13 horas e mais 5 minutos, 13:05. 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Eu sou Sam, então amanhã, a partir das 17 horas, a praça lá na orla da cidade vai ser um evento da melhor qualidade. Olha, hoje eu fui lá. Tá bonito, acompanhando aqui toda a programação que vai ser realizada. E olha, não deixe de participar. Vem aí a entrega da Praça do Parque Tecnológico. Vai ser só a praça do parque. Vai ter uma sorveteria, vai ter uma hamburgueria, vai ter uma lanchonete. É um ponto de contemplação para atender aí os nossos amapaenses que estavam aí na expectativa. Uma área, um paisagismo da melhor qualidade, né? Sendo feita,
0: tá
1: aí naquela
0: muito
1: área.
0: Lindo, né, Rodrigo?
1: Naquela área que muitas vezes, eu particularmente, acredito que você também. Muitas vezes fizemos matérias para o programa Luiz Melo em entrevista,
0: verdade,
1: né? Da área abandonada.
0: Total
1: lá.
0: Total abandono.
1: Total abandono. Aquela piscina, eu acho que não consigo nem caracterizar a cor, descrever a cor daquela água antes que tinha, né?
0: Era bem
1: feio. E agora
0: feio,
1: tá todo. Olha, a Foz do Rio Amazonas é o nome do parque. E amanhã, às 17 horas, terça-feira, finalzinho de tarde, né? Início da noite, vai ter uma musiquinha lá pra galera, lá, tal tudinho. Pessoal, o DJ fazendo uma recepção, estaremos lá também. E olha, o governo do estado da Amapá está entregando a Praça do Parque Tecnológico, um novo espaço de convivência, lazer e integração para a população amapaense. Um ambiente que é pensado para valorizar a cidade, proporcionar momentos de encontro e lazer e celebrar a beleza do Rio Amazonas, o maior rio do mundo em volume d'água. A gente conversou com o secretário Adailson Benjamin, que deu maiores detalhes aí a respeito desta importante entrega, já começando com a praça, mas também o processo de construção do parque tecnológico que vai atender aí um hub de inovação, né? À toa que é o Hotel da Inovação Foz do Rio Amazonas.
2: Primeiro espaço, uma decisão, né, de governo. O governador Clécio Luiz tomou essa decisão, né, que ia transformar esse espaço em um parque tecnológico. Mas no avançar da obra, percebeu-se a utilização da área externa também para um outro. Então foi que avançamos no projeto, né, e hoje a gente vai dar uma outra utilidade para a área externa. Onde tinha piscina, tinha um playground, tinha quadras. Estamos transformando esse belo parque com um paisagismo excelente e iluminação muito legal.
3: Já que inclusive estará sendo aberto nesta terça-feira para a visitação pública.
2: Estamos na reta final aí, né? Tá vendo, o pessoal está trabalhando dioturnamente, né, para fazer essa entrega, justamente amanhã às 17 horas, né? Não está sendo fácil, tem muita gente envolvida no processo aí, justamente para a gente cumprir com esse nosso prazo, tá?
3: Em relação à estrutura física aqui do local onde funcionará o centro tecnológico, já também caminhando para os detalhes finais, né, secretário?
2: É, exatamente. A parte predial, ela já está praticamente 90% pronta, 90%, 98%, tá? Por que eu não dou 100%? Porque tem os ajustes finais das empresas, quando elas vão começar a implantar, elas vão necessitar de alguns ajustes, tá? Então a gente vai continuar acompanhando esse trabalho, tá? Por isso que a obra ainda Ela tá

0: no ponto de recebê-los, mas com a implantação das empresas, justamente vamos passar para alguns detalhes que a gente vai vir sanando aos poucos.
1: Muito bem, e ouvimos também o secretário Edvan Barros, que falou conosco aí da entrega de amanhã que o governo do estado estará fazendo.
2: Essa área aqui tem 13 mil metros quadrados, o prédio tem em torno de 6 mil metros e a praça, que será aberta à comunidade a partir de amanhã, é em torno de 8 mil metros quadrados. E aqui nós temos um paisagismo magnífico, cuja autoria é da arquiteta paisagista Rosa Clias, a mesma que fez o entorno da Fortaleza de São José de Macapá, e é mais uma obra sendo liderada e entregue pelo nosso governador Clécio.
3: Então, a partir de amanhã, terça-feira, no caso desta terça-feira, todos a sociedade amapaense, de modo geral, as famílias amapaenses já podem participar, já podem visitar esse ponto de contemplação.
2: A partir de amanhã, às 17 horas, 29 de setembro, terça-feira, a praça estará aberta para a comunidade. Aqui dentro nós teremos uma exposição de startups e artesãos e também teremos dois empreendedores fixos aqui, licitados, um comercializando doces e sorvetes, bebidas, água, refrigerantes, sucos e uma hamburgueria também. Então é mais um ponto de contemplação e de paisagismo da cidade, belíssimo, que a sociedade poderá, as famílias poderão vir com as crianças, que será um local maravilhoso. Aqui nós temos muita área verde, um jardim vertical, um espelho d'água com chafariz e diversas outras atrações. Portanto, toda a comunidade está sendo convidada para mais essa belíssima entrega do governo do estado do Amapá.
3: A obra sendo finalizada, o que contemplará na estrutura física aqui do onde funcionou o antigo Macapá Hotel, o Centro Tecnológico Foz do Amazonas?
2: Muito bem. A empresa está saindo hoje dentro do prédio, e a partir do momento em que ela sair, nós vamos iniciar todo o procedimento jurídico-administrativo para instalar empresas, startups e instituições públicas de ciência e tecnologia. Então, essa será uma segunda fase, né, porque a gente só pode fazer o chamamento para essas empresas após a construtora sair de dentro do prédio. Então, essa é uma segunda fase que nós estimamos aí 45 dias, para o funcionamento completo do parque, tanto a praça quanto o prédio do Parque Tecnológico Foz do Rio Amazonas.
3: Capacidade para receber quantas empresas, quantas startups?
2: Nosso último levantamento é que nós teremos aí em média de 37 a 40 parceiros e residentes. Não podemos estimar ainda o número de pessoas diárias, mas dentro do prédio nós teremos uma loja que já está com mobiliário instalado, um restaurante, uma cafeteria, um laboratório de prototipagem, né? Esse laboratório de prototipagem é uma parceria com o Senai, ele já está pronto, climatizado inclusive. Então, por exemplo, é uma empresa que queira testar uma embalagem, uma sacola, uma caixa, uma garrafa, né, para os seus produtos, vai poder fazer esse tipo de testagem no laboratório de prototipagem liderado pelo governo do estado, através da CETEC e pelo Senai.
1: E, portanto, obrigado ao secretário Edvan Barros, ao secretário Adailson Benjamin. Coloca a imagem aí para quem está nos acompanhando no Facebook, nas redes sociais aqui do Sistema Diário de Comunicação. Isso aí é onde vai funcionar o Parque Tecnológico, onde as startups vão se instalar. A obra já está com aproximadamente 95% concluída.
4: Confirmado pelo próprio secretário da CIF.
1: O tapume já foi retirado, o Hotel da Inovação, Foz do Rio Amazonas. E já se percebe, né, a diferença. Olha, são muitas cabeças de burros que estão sendo desenterradas naquela região.
4: Exatamente.
1: Vamos lá, Cândido Portinari foi entregue depois de muito tempo. Foi entregue, quem vai lá ver a beleza da obra lá do Cândido Portinari. Parque Residência, ali quem vai lá no Parque Residência, já vê aí a imponência, é um ponto turístico, virou um ponto turístico.
4: É um encontro das famílias,
1: da orla. O Alisson Brito esteve lá, ele postou, capaz quando eu vi lá o story do Alisson Brito, eu falei, será que ele tá aqui em Macapá? Acho que ele deve estar em outro lugar, meu patrão. Aí tava lá, mostrou uma imagem bonita, fim de tarde ali, né? Início da noite.
4: E o Alisson tem uma sensibilidade tremenda, viu, Rodrigo Silva? É. A produção dele do História...
1: Ele dá pra fotógrafo.
4: É um destaque.
1: Ele dá pra fotógrafo.
4: Ele é do ramo, ele é?
1: Hein, Manuel Gomes? Ele dá pra fotógrafo? Aê!

0: E ele foi lá ontem. Eu fui. Fui com a minha namorada. E eu ela gostou. Ficou encantada. A levei pra conhecer lá o local onde funciona uma espécie de museu. Que você vai lá ver a história dos governadores, ver as fotos, né? Um acervo da história do Amapá. Então eu já falei ali do Cândido Portinari, a residência oficial, o Teatro das Bacabeiras, quem já passa lá, aquela coisa escrota lá daquele prédio que era antigamente lá do Teatro das Bacabeiras, hoje já vê uma outra realidade, né? Uma nova estrutura. Lá dentro, então, nem se fala. Lá dentro nem se fala o como vai ficar bonito aí o nosso Teatro das Bacabeiras, mantendo toda a originalidade do Teatro das Bacabeiras. E agora o Macapá Hotel. Ainda tem a biblioteca pública,
1: eu ia falar justamente sobre
0: que
1: isso.
0: Foi entregue,
1: a
0: né?
1: Biblioteca.
0: Ou seja, reformada. Dando uma nova cara, desenterrando as cabeças de burro que estavam ali enraizadas naquele local. Meu amigo, a gente passava por ali. Quantas e quantas vezes a gente já não mostrou? O Melocóptero, então, já subiu várias vezes lá pra mostrar. Chegou a subir várias vezes pra mostrar como tava. E hoje, eu confesso pra você que fiquei feliz da vida em ver lá o Macapá Hotel, que já foi novo hotel, Macapá Hotel, já foi hotel 5 estrelas, e depois caiu, e agora o governo do estado dando direcionamento para aquilo que mais se fala e se comenta no negócio do futuro chamado startups. E no Amapá hoje, muitas startups, o Amapá é um celeiro de startups, e que terão aí o seu hub, terão o seu espaço, terão o hotel da inovação, Elson Sami.
1: Exatamente, Rodrigo Silva. Então, será mais um grande espaço, né? Essa praça que será inaugurada. Lembrando, viu, gente? Amanhã é a inauguração da praça, né? Que contempla aí esse novo empreendimento, novo espaço para a família mapaense. Quem vai ali para a Orla de Macapá, ali próximo do Trapiche, vai poder ter a oportunidade de ter um local bonito, um local totalmente organizado, todo repaginado, em que vai poder levar as crianças, vai poder levar as famílias, vai poder convidar os amigos, os turistas também, que estão sempre em grande número aqui no nosso estado, em especial aqui na nossa capital, também terão mais um grande espaço. Então, parabéns aí ao governo do estado, parabéns mais uma vez, secretário Daílso, o secretário
0: Edivan
1: também, por esse grande trabalho. E são as obras que estão sendo aí entregues e contemplando a população amapaense. 13 horas e 16 minutos, vira a vinheta, Wally.

0: 13 horas e 24 minutos, 13 e 24. 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Daqui a pouco a gente volta com outras informações. 13 horas e 25 minutos. É rapidinho, não sai daí.
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0: 13 horas e mais 35 minutos, 13:35, a hora certa pra você que tá ligado, acompanhando aqui o programa Vem Que Tem, mandando um abraço à minha grande amiga Elisa Congó. Alô, pintante Elisa Congó!
1: Aquele abraço!
0: Tá ligada a mulher, viu, Sammy? Grande Elisa Congó, um abraço pra ela.
2: Minha amiga Elisa, tudo de boa aí.
0: Tá acompanhando aqui a nossa programação, essa maluvida, essa pintante. Faz saudade dela. Ei, Elisa, tiver na escuta, manda um áudio aí pra gente ouvir a tua voz, meu amigo. Ela tava no Ney ontem, né? A coluna dela, tradicional aí do J. Ney. Grande Elisa Congó, a nossa diretora presidente do IMPROI, Instituto Municipal da Promoção de Igualdade Racial. Mandar um boa tarde também ao meu amigo Irandir Ferreira, grande Didi, que também se liga e acompanha aqui a nossa programação. Grande Irandir Ferreira, um abraço aí pra ele, tá ligado, acompanhando aqui o nosso programa. Meu amigo Wagner Luiz, que também tá ligado, acompanhando a nossa programação lá na Rádio Web Mazagão. Um abraço aí pro meu amigo Wagner Luiz, que tá sintonizado, acompanhando a programação aqui da 90,9 Diário FM.
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2: Muito bem, Rodrigo Silva, 13 horas e 36 minutos. 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
1: 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Polícia, Major da PM Anderson Fernandes é morto em confronto com policiais penais. Política, ministro das Comunicações anuncia a conexão de 100% das escolas do Amapá nos próximos

0: 6 meses. Polícia. Pai encontra filho morto em área de mata e clama por justiça. Cidades. Governo inaugura Praça do Parque Tecnológico Foz do Rio Amazonas. Justiça condena Ministério Público Federal por má-fé em ação para barrar licença do IBAMA a Petrobras. Polícia. Polícia Militar prende dupla no Zerão após suspeito ameaçar jogar criança em lago para fugir. Jogou a criança em lago para fugir, olha só. No portal Diário da Amapá você tem ainda os blogs, colunas e artigos. Tem Luiz Melo, tem José Sarney, Paulo Silva, Kleber Barbosa, Heraldo Almeida, Wellington Silva e Zilana Melo. Tem o caderno de cidades com muitas informações. No caderno de polícia, a nossa querida Ellen Costa atualizando você, deixando você muito bem informado. Caderno de política com muitas informações, inclusive no clima das eleições. Já é domingo agora, hein? Já é domingo agora, como costuma dizer o nosso querido Luiz Melo. Juízo, Amapá! Juízo, Amapá, na hora de escolher os seus e os nossos representantes. No caderno de esportes, tem a assinatura dele, Tia Maria. É dele, Tia Maria. Tia Maria, é dele.
1: Ele é bonito da Xuxa?
0: É, do Elcio Summer. Elcio Summer. Caderno de esportes lá. Amapá conquista recorde de medalhas, é isso, Samuel?
2: Exatamente, viu, Rodrigo Silva?
0: Vai receber CT também, é?
2: Nos jogos brasileiros, jogos escolares brasileiros, que termina esse final de semana, domingo agora, lá em Brasília, com a participação da nossa delegação. E o novo CT do tênis de mesa do Amapá, o centro de treinamento que será um dos maiores e melhores da América Latina. Essa semana, no sábado, na verdade, o presidente Souza aqui, né? Marcos Souza, o Selva, da ex-presidente da Maracatu e hoje presidente da Federação Amapaense de Tênis de Mesa, falou sobre o início das obras. Inclusive, essa semana, no final de semana, eu fui por lá também. Nós temos uma entrevista com o responsável lá pelas obras, pelo início das obras desse CT, que será iniciado ali nas margens da rodovia Norte-Sul, um terreno bem amplo lá, onde já começou aí a construção desse CT, um investimento de mais de 6 milhões do governo do estado, e que será contemplado aí esse CT, que servirá como um centro de treinamento, estará recebendo também competições, poderá receber competições nacionais e até competições internacionais, e será uma grande referência para o tênis de mesa do Amapá e do mundo aqui na nossa capital. Rodrigo.
0: Maravilha, show de bola, tá aí, então, que notícia da melhor qualidade, hein? E ainda voltando aqui a um assunto que tá no portal Diário do Amapá, na página de polícia, a respeito da morte aí do major da Polícia Militar Anderson Fernandes, que foi morto em confronto com policiais penais, falando aí dessa tragédia que aconteceu em um bar no centro de Macapá, que ontem ganhou os noticiários nas redes sociais, nos blogs, nos portais de notícias, dando conta aí dessa situação que aconteceu. E a nossa querida Ellen Costa, ela conversou com o delegado, que falou aí sobre os procedimentos iniciais da Polícia Civil sobre a morte desse major da Polícia Militar. Você acompanha agora na matéria assinada pela Ellen Costa.
3: Nós estamos aqui na Delegacia Geral da Polícia Civil, onde o delegado Leonardo Leite, que é o titular, o diretor da Delegacia de Polícia da Capital, vai falar sobre as investigações acerca da morte do major Anderson Fernandes, da Polícia Militar, caso que aconteceu ontem em Macapá e que teve muita repercussão por envolver agentes da segurança pública.
4: O fato ocorreu por volta de 6h11, 6h12 da manhã, conforme algumas imagens de câmera de segurança foram colhidas ali. Assim que eu tomei conhecimento do fato, eu me dirigi até o Sr. Aspacoval para entender melhor toda a ocorrência, né, e a dinâmica desses fatos. Solicitei apoio à Delegacia de Homicídio e Proteção à Pessoa, que foi dado pronto apoio. Eles compareceram ao local, colheram algumas imagens de segurança, que é a questão do procedimento flagrancial. Foram 4 agentes de segurança, né? A situação toda envolveu 5 agentes de segurança pública. Um deles veio a óbito, né? Como todos sabem, ele foi policial militar. Os outros 4 agentes de segurança pública foram apresentados no Sr. Aspacoval, né? E de acordo com toda a investigação, que a gente diria uma investigação mais perfunctória, porque a gente sai de plantão, não dá

0: para se aprofundar tanto. Então, diante da análise das câmeras de segurança e dos depoimentos que foram colhidos ali naquele momento, é bom frisar que os quatro agentes de segurança que foram apresentados, eles foram devidamente interrogados. E de acordo com o nível de convencimento técnico-jurídico do delegado plantonista, ele entendeu que havia elementos claros e cristalinos para se fazer o procedimento flagrancial em relação a um desses agentes. Foi feito o procedimento em relação ao homicídio qualificado, cuja audiência de custódia será hoje. Em relação aos outros três, não foi realizado o procedimento flagrancial justamente porque necessita de maiores investigações, de maiores diligências para se elucidar toda a dinâmica desses fatos, de como ocorreu. Isso não significa dizer, e é bom deixar claro, que esses três agentes serão inocentados, né? Eles continuam sendo investigados, eles vão ser investigados, só que agora eles serão investigados pela Delegacia de Homicídios e de Proteção à Pessoa.
1: O senhor falou em crime de homicídio qualificado. Quais seriam as qualificadoras?
0: Meio que tornou difícil ou impossível a defesa do ofendido.
1: O fato dele ter atirado pelas costas do major?
0: Sim, quando ele já estava no chão.
1: O que antecedeu o fato?
0: O que ocorreu foi internamente ao estabelecimento comercial ali, houve uma situação em que acabou surgindo uma certa animosidade entre esses envolvidos e acabou culminando com o que as imagens de câmera de segurança demonstram.
1: Tá, e portanto, essas são as informações acerca das investigações da morte do Major Anderson. Vale ressaltar que os quatro policiais penais envolvidos e que estão sendo aí investigados, eles seguem afastados após uma determinação do governo do estado do Amapá. Eu vou ficando por aqui, Ellen Costa, para o Sistema Diário de Comunicação.
2: Muito bem, tá aí as notícias, as informações da nossa querida Ellen Costa. Acesse diariodoamapá.com.br para você ficar muito bem informado.
3: Acesse

0: 46 minutos, 13h46, abraçando os nossos ouvintes, acompanhando aqui a nossa programação, minha amiga Andressa Marrana, aquele abraço especial, nos dando uma carona também, ouvindo aqui a nossa programação, obrigado, a nossa ouvinte todos os dias, Dona Jerusa também, obrigado pela audiência, meu amigo Evandro, grande Evandro Cuduro, lá da Secretaria Estadual de Cultura, tá acompanhando a nossa programação. Ao detalhe, o Alisson Brito, o Rodrigo Silva, mas amanhã o Evandro mandou uma música aqui pra gente rodar, uma música bacana que fala sobre um pouquinho sobre a história dele, fez uma música aí que fala um pouquinho sobre a história, a trajetória, vem do futebol, vem do samba, enfim, um abraço meu amigo Evandro, obrigado pela audiência de sempre, vamos girar nos apoios, nosso apoio cultural e daqui a pouco a gente volta com muito mais.
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1: Aqui na programação da 90.9, o seu, meu, nosso Vem Que Tem! Esta super segunda-feira, às 13 horas e 56 minutos, já só voltando para finalizar. 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

13 horas e mais 59 minutos, 13 e 59, a hora certa pra você que tá ligado, acompanhando aqui o programa Vem Que Tem. Olha, amanhã, 17 horas, inauguração da praça lá do Parque Tecnológico, na orla da cidade, no antigo Macapá Hotel, hein? A partir das 17 horas, uma praça...

0: Vem aí o novo monumento Marco Zero do Equador, que vai ser entregue. A expectativa é que quarta-feira, a confirmar ainda.
1: Exatamente.
0: Mas na quarta-feira já poderá ser entregue, portanto, mais um ponto de contemplação, ponto de encontro aqui na nossa capital, Macapá.
1: Muito bem, Rodrigo Silva, vamos finalizando. E olha, hoje a nossa seleção musical aí, escolhida pelo Alisson Brito, trazendo aí um pouco de Raimundos, Lulu Santos, Leone, Cazuza. Mandei pro Alisson essa sequência logo bem cedinho. Parada que a gente viu nas redes sociais, muito bacana, né, Alisson? O Alisson, inclusive, como é o nosso produtor, vai tentar fazer aqui essa versão junto com músicas internacionais. Futuramente você vai ver aí aqui no nosso Vem Que Tem. Mas vamos finalizando a nossa programação, agradecendo sempre pelo seu carinho, pela sua audiência e desejando a você uma excelente, uma maravilhosa semana, uma semana abençoada para todos nós, cheia de saúde, cheia de conquistas, realizações e, é claro, cheia de prosperidade também. Tudo de bom, tá chegando aí o Célio Santiago e o Show da Diário, e a gente volta amanhã a partir das 12h30, ainda após o horário eleitoral gratuito. A partir de sexta-feira, provavelmente, já teremos a transição de volta aí com o nosso parceiro Netinho. Valeu, Alisson Brito. Valeu, Tia Maria. Valeu, todo mundo. E amanhã a gente volta. Tchau. Valeu, Rodrigo.
0: Valeu, um abraço. Valeu, gente. Um abraço a todos. Até amanhã. Tchau, Tia Maria. 12h30, coladinho com a propaganda eleitoral gratuita, isso. Mas a partir de sexta com o Netinho, né? Vamos estar de volta. Valeu, um abraço, tchau, tchau, até amanhã!

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0: 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E a hora certa.
1: Olá, pessoal. Agora 2:05.
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1: Opa, gente, salve, salve, muito boa tarde pra todo mundo, já estamos na área! Mais uma super semana que se inicia, segunda-feira, dia 28 de setembro, daquele modelo, assim que eu gosto, todo mundo daquele modelo, não, não, não, com ressaca e também não com preguiça. Bora despertar agora, bora!
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0: Opa, gente, salve, salve, muito boa tarde pra você ligado na sintonia da YS453, 90,9 Diário FM Macapá, hoje segunda-feira, até que enfim, segundamos daquele modelito, hein? Dia 28 de setembro de 2026, que satisfação maravilhosa em ter vocês a partir de agora em nossa companhia para todo o Brasil e o mundo, aqui na programação do Show da Diário, aqui na sua 90,9 Diário FM. Agradecendo o seu carinho, agradecendo a sua audiência, você que tá na sua casa, você que tá no seu ambiente de trabalho, agora sim, hein? Como é que foi o seu final de semana? Foi tudo bem? Foi tudo uma maravilha? Foi tudo certinho? Foi tudo 100%? Pra mim foi uma beleza, descansei bem. Aquele modelo pra amanhecer na segunda-feira, já disposto pra trabalhar e trabalhar muito, não é pouco não, viu? Então pra você que tá aí com a gente, muito obrigado por estar aí na nossa companhia. Acompanhe lá nas redes sociais, a nossa programação, no www.diariofmmacapá.com.br. Também lá nas nossas redes sociais, @showdadiariooficial, @showdadiariooficial. Ah, também você pode seguir lá a gente lá no Instagram, @locutorpanda_oficial, @locutorpanda_oficial, com apoio cultural da Rede de Lojas Tudo 18, a maior e melhor rede de lojas de preço único do Brasil. 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Então se liga que a partir de agora o nosso Show da Diário tá no ar daquele modelito, do jeito que a galera gosta, hein?
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5 mil agora.

0: 2h40. Aliás, 2h49 não, seu doido. Agora 2h19.
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0: Opa, muito bem, a galera que tá na área. Boa tarde, meu amigo Célio Santiago. Vamos que vamos. Segundão, segundão. Alô, minha amiga Marta do Zerão. Grande beijo, Marta, pra você também. Alô, boa tarde, Célio Santiago. Já estou na escuta do show da Diário. Neide Santos, Daniele. Daniel do quilômetro 21, Campina Grande. Uma ótima segunda-feira para todos. Valeu, Neide Santos. Grande beijo pra você, viu? Olá, meu amigo. Já por aqui, no melhor das tardes, Rosinete Rocha, da Ilha Rasa. Grande beijo pra você. Tudo de bom. Muito obrigado pelo carinho, obrigado pela sintonia, meu amigo williambrasil.com.br. Rapaziada lá da Panificadora Nova União em Santana, muito obrigado mesmo de verdade pela credibilidade, pelo carinho, pela audiência e a sintonia qualificadíssima nessa tarde maravilhosa de segunda-feira. Tarde boa, boa, linda, ensolarada, daquele jeito que eu gosto, viu? 991-22-6978. Cadê a pessoa? Cadê o áudio?
2: Oi, Sam, boa tarde.
0: Boa!
2: Uma excelente semana aí pra vocês.
0: Obrigado.
2: Pra todos nós que estamos na escuta.
0: Sim.
2: Que Deus nos abençoe sempre, sempre. E muito obrigada, tá? Pelo game da hora.
0: Que é isso?
2: Sorteado, tá?
0: Foi sorte. Deus tá
2: mandando
0: sorteio.
2: Vamos que vamos.
0: Assim mesmo, então faça igual aí a dona Silvia Pereira, que foi contemplada semana passada do Game da Hora. 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Ainda não? Então te cadastra logo que dá tempo. 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Vem pra cá com a gente. Aqui na programação da 90.9, a nossa Diária FM. Se cadastra logo no Game da Hora, que dá tempo, viu? 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Lembrando que os cadastros finalizam no programa Show da Diário. Terminou o Show da Diário, finaliza os cadastros. Passou do Show da Diário, a gente não vai mais fazer cadastros. Então, por isso que eu digo pra galera, se você já tem seu cadastro, faz logo o cadastro. Né? Quando for no Show da Diário, terminou o Show da Diário da sexta-feira, já não tem mais cadastro. A gente vai fechar os cadastros da Alexia Eco Pop e também dos R$200 direitinho, tá bom? Promoção Alexia Eco Pop mais R$200 da cantora Andrea Lana. Vou só rolar aqui no nosso Show da Diário e na nossa Diário FM 90.9, programa Na Pegada. Já aproveita logo, 991-22-6978. Você pode participar junto com a gente aqui na programação número 1, lógico, e fazer, né, direitinho. Você pode participar do nosso Game da Hora daqui a pouquinho, pode ser o meu primeiro participante da semana. 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
0: Hora certinha, 2h25.
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0: tortura! Tortura faz isso comigo, não! Acaba não, mundão! Agora 2h47. Mas tá em forma, tá na hora de ensaiar de novo. Agora 2h47!
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0: Fala comigo agora, bebê.
2: Fala, Pandão. Fala, Pandão.
0: Fala, fala.
2: Alexandre Sena, motorista de aplicativo. Tô ligado por aqui. Na City, um sol pra cada corno.
0: Rapaz, um sol pra cada corno, moleque. Tu é doido, bicho. Ah, meu Deus do céu. Essa galera, eu vou te falar, vou te falar, vou te falar. 991-22-6978. Pode mandar teu beijo, teu abraço, teu cheiro pra quem você quiser agora. E a gente, lógico, vai detonando com todo carinho pra você, ligado na sintonia aqui da Diário FM 90.9, agradecendo a sua audiência, a tua participação junto com a gente. Valeu mesmo, de verdade. Sabe que é uma satisfação imensurável em ter você em nossa companhia. Vai lá participando com a gente, assim é bom demais. Agradecendo o carinho e a audiência dessa turma maravilhosa no 991-22-6978. Deixa eu ver a galera que tá aqui no outro telefone. Por aqui a galera que tá aqui na área com a gente. Vamos lá no 991-22-6978.
3: Boa tarde, Pã.
0: Boa.
3: Só curtindo tortura aqui. Ligadinho, no chão da Diário. Cheiro, abraço e amasso pra você, amigo. Lidiane Fernandes.
0: Oi, Lidi. Grande beijo pra você. Obrigado pelo carinho, pela audiência também, viu? A toda essa turma incrível que sempre acompanha a programação da nossa Diário. Valeu mesmo, de verdade. Obrigado por estarem sempre na nossa companhia. Morena Costa, lá do Distrito do Carvão. Boa tarde. Buenas tardes, Morena Costa. Rapaziada, Mary Jane também, lá no Distrito do Carvão. Agradecendo ao carinho sempre dessa audiência, dessa galera maravilhosa. Lá do Distrito do Carvão, bastante distante, mas sempre ligadas e conectadas no programa Show da Diário. Olha, o Leonan Vicente nasceu dia 23 de setembro. Ô, coisa linda! Olha só esse bebê maravilhoso, meu Deus do céu. Chega a dar vontade de beliscar e levar pra cá já.
4: Olha, Santiago, estou aqui. Voltei, Vila Regina, do bairro do trem. Meu netinho Leonan já nasceu.
0: Tô vendo aqui. Lindo ele,
4: e
0: ó.
4: E a sua netinha já nasceu? Beijo.
0: Não, o meu, não, já é neto. Eu fui descobrir. Descobri agora, já descobrimos recentemente que não é. Eu estava sonhando com uma menina, né? Ah, mas tá chegando um menino aí. Inclusive, até registrei isso aqui no programa. Tá chegando um meninão aí. Tá chegando o Dante. O Dante.

0: gente tá chegando na área. Tá vindo aí. Leonan, seja bem-vindo ao mundo, viu? Seja bem-vindo. É, mais um neto. Rapaz, é o meu primeiro neto. Cara, já pensando no auge dos meus 41 anos. Já vou ter meu primeiro neto, meu filho. Vou ter meu primeiro neto, moleque. 991-22-6978. Que o nosso Dante, pequeno Dante, assim igual o Leonan, venha com muita saúde, né? Com muita saúde, muita vitalidade. Dormindo que é uma maravilha. Corintiano ele, não. Já me falaram que o teu neto diz que o Leonan é flamenguista. Vai ser flamenguista ele. Já viram até ele com uniformezinho já. Ainda não vi ainda. Né? Me disseram. Ia, né? Será que vai? Sei, né? Sei, eu tenho também planos pro meu neto. Pode tá valendo. 991-22-6978. Vai, fala comigo, bebê.
1: Fala, meu amigo Célio Santiago.
0: Oi.
1: Locutor Panda, boa tarde pra você.
0: Boa,
1: boa tarde, ouvinte do programa Estudar Diário. Fala, produção, boa tarde pra vocês. Na paz. E aí, Marlon, anonimato. Aqui é o Jonathan Mello, o John John do Paz, Novo Horizonte. Na Norte Macapá, já ligadão. Tamo junto, misturado. Rolou na Diário, virou comentário.
0: É, moleque, rolou na Diário, virou comentário. Essa turma que tá sempre aí sintonizada com a gente, valeu mesmo de verdade pelo carinho, pela sintonia, pela audiência. A você que tá na sua casa, tá no seu ambiente de trabalho agora, valeu mesmo de verdade por estarem sempre na nossa companhia mesmo, né? De verdade. Brigadão de coração, viu? 991-22-6978. A galera que tá aí no outro lado com a gente também, valeu, pode interagir através do 991-22-6978. E é o seguinte, você já fez o seu cadastro para o game da hora? Ainda não? O que é que você tá perdendo então? Tá perdendo tempo, viu? Tá comendo mosca. Vai lá no nosso WhatsApp 991-22-6978, te cadastra pro nosso game da hora. 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E, ó, tá chegando na área, viu, pessoal? 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
0: Hora certinha agora, 2h54.
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Essa é a sua Diário FM 90.9, André Alana. Não é só mais um Melody de Amor. Olha, tá a fim de faturar uma Alexia Eco Pop e mais R$200 daqui da cantora André Alana? Bem, faz o seguinte então. Fique ligado nos programas Show da Diário e Na Pegada. Anote dois horários diferentes que você ouviu o novo sucesso da cantora André Alana. Não é só mais um Melody de Amor. Depois faça seu cadastro no WhatsApp no 991-22-6978. 991-22-6978. Tá bom? Olha, agora há pouco minha produção me pediu aqui, sério, tem como tu estender, né, a promoção até no dia do sábado, no sorteio, até às 15 horas. Muito bem. Se o sorteio vai ser às 16, então a gente vai fazer os cadastros da galera até às 15 horas do sábado. Beleza? Aí, olha, produção, olha, você deve agradecer pro Marlon, viu? Né, Marlon? Deve agradecer pra galera do Marlon Vim, que pensaram lá bastante. Não, sério, dá uma oportunidade pra galera aí, pra galera cadastrar até às 15 horas do sábado. Passou das 15 horas, não vai valer mais os cadastros, tá bom? Direitinho, a gente vai fechar os cadastros no sábado, às 15 horas, em ponto. Tá, dá tempo certinho ainda, quem sabe, né, pra galera que não teve tempo de anotar direitinho os cadastros, a gente vai estar anotando direitinho todos os cadastros pra concorrer ao sorteio de uma Alexia Eco Pop mais R$200, tá tudinho direitinho, tudo certinho, tudo confirmado, e às 4 da tarde, exatamente em ponto, vamos anunciar o nome do ganhador ou ganhadora, né, da Alexia Eco Pop e mais R$200 da cantora André Alana, a voz das marcantes, beleza? Enquanto isso, você continua participando com a gente no 991 22

0: 6978, só lembrando que os cadastros da Lex Eco Pop com os R$200 vai até sabadão, até às 15 horas. Então a galera que tiver de anotar direitinho, mandar, mande até às 15 horas. Passou, por exemplo, Célio, eu vou passar, mandar depois das 15. Não, não vai valer. Passou das 15, não vai valer, a gente vai fechar os cadastros direitinho, a gente vai computadorizar tudinho direitinho e quando for às 4 horas da tarde, exatamente uma hora depois de fechar os cadastros, a gente vai estar anunciando o nome do ganhador ou ganhadora da Alexia Eco Pop e mais os R$200, né, no Pix, pode ser seu, viu, pode ser seu. Se você já tem, por exemplo, os dois horários, pode ser no show da Diário, pode ser no mesmo programa, pessoal. Isso é importante salientar pra você. Ah, nos dois horários diferentes, mas pode ser no mesmo programa. Você pode ter ouvido semana passada na pegada, né? E ouvido hoje, com o horário de hoje, já anota e já vai mandando, que a gente já faz o cadastro logo. 991-22-6978, agora 3:11.
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1: Muito bem, hora certa agora, 3h13. Daqui a pouquinho, já no próximo bloco, já tem game da hora. Te prepara!
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0: Diária FM 90.9 MK com do jeitinho que você gosta, hein? Agora 3h28.
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0: Bora.
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0: Compreensão.
2: Aprendizado. Prática. 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Você está preparado?
0: Preparado?
2: Boa sorte, porque o game da hora vai começar.
0: Bora lá, diretamente pra casa do ouvinte agora. Alô, boa tarde.
3: Boa tarde.
0: Opa, boa tarde, com quem eu falo?
3: Com Bruno
0: Costa. Fala, é Bruno? É isso?
3: Isso, Bruno Costa.
0: Bruno Costa, muito bem, anotei já por aqui. Ei, Bruno Costa, é a primeira vez que tu tá brincando aqui no Game da Hora com a gente, cara?
3: Sim, é a primeira vez.
0: Pô, que bacana, cara.
3: Tentando, agora eu consegui, graças a Deus.
0: Tentando. Uma salva de palmas pro Bruno que conseguiu. Olha, pra conseguir no Game da Hora é meio louco, né?
3: Concorrido, muito concorrido.
0: Pensa em negócio concorrido. Você sabe que agora você tem uma missão. Deixa eu ver aqui o meu histórico aqui da galera. Bora ver quem participou aqui pela parte da manhã. Aqui. Deixa eu só pegar agora, meu histórico com a turma aqui. Quem fez de manhã? 7 mil pontos. Tá aqui. Elô Oliveira, 7 mil pontos. É a mulher a ser batida ou empatada no momento. Então bora botar pra gabaritar Bruno Costa logo?
3: Bora tentar.
0: Bora tentar então. Boa sorte!
4: Fase 1, valendo 2 mil pontos.
2: Qual piloto espanhol foi campeão mundial de MotoGP em 2018?

0: 2013, 14, 16, 17, 18 e 19. Valentino ou Marques?
1: Marques.
0: Marques.
2: Fase 2. Valendo 3 mil pontos.
0: Qual museu localizado na região da Pampulha abriga uma das mais importantes coleções de artes do país? Museu de Arte ou Museu do Futebol?
1: Museu do Futebol.
0: Museu de Arte.
2: Fase 3. Valendo 5 mil pontos.
0: Qual estado brasileiro possui como capital a cidade de Boa Vista? Rondônia ou Roraima?
1: Rondônia.
0: Roraima. Pontuação.
3: Ai, eu não acredito pontuação. Que tu falou isso, cara.
1: Eita.
3: Aula de geografia. Aula de geografia faltou.
1: Passou muito, longe.
3: Passou longe. Tu gazetaste nessa aula, não foi, cara?
1: Hoje. Tanto na arte como
3: Uts,
1: geografia.
3: Sabia que duas dessas aqui foram uma pegadinha muito doida isso aqui, cara? Isso aqui, sacanagem, hein, produção? Que sacanagem de vocês, hein, produção?
1: Ficou fácil no Valentino Rossi, né? Mas
3: pois
1: os outros
3: ficou
1: ruim demais.
3: Caraca, bicho. Olha, qual piloto... Olha só a pegadinha. Qual piloto espanhol foi campeão mundial de MotoGP? Todo mundo sabe que nós temos o Valentino Rossi, né? E o Marques
1: também. É.
3: Eu também iria no Valentino Rossi. Nunca pensei na minha vida que o Marques seria, né? De 2013, 14, 16, 17, 18 e 19. Rapaz, será que ele ganhou o título esse cara, bicho?
1: Muito. Infelizmente não deu hoje, né?
3: Pois é, né, cara? Olha, qual museu localizado na região da Pampulha abriga uma das mais importantes coleções, olha só a pergunta, de artes do país? Aí vem, Museu de Arte ou Museu do Futebol? Essa pegadinha foi louca demais. Mas assim, fizeste 2 mil pontos, que bom que tu não zerou, a musiquinha não tocou pra ti, né? Ei, Marlon, para com essa sacanagem, Marlon, larga, não, deixei em off ele aqui, pronto.
1: Já é uma conquista já.
3: Já é uma conquista não ter zerado, mas vai mandar beijo e abraço pra alguém, queridão, fique à vontade.
1: Pra todos os ouvintes aí, pra você que é um locutor porrada, gente boa demais, só toca as balas.
3: Ai, valeu, queridão, ó. Muito obrigado, olha, recebendo um elogio desse, de um ouvinte nosso, já ganhei minha tarde com isso já, agora tô mais feliz do que nunca.
0: Nossa.
3: E quero continuar com a tua audiência sempre, queridão, tá bom?
1: Pronto, obrigado, meu irmão.
3: Valeu, queridão, um grande abraço, te espero semana que vem. Valeu. Novamente, viu?
1: Vamos lá,
3: uma hora vai acertar, galera. Bem, uma salva de palmas para o Bruno Costa, fez 2 mil pontos apenas, né? Não chegou na média aqui da Elo Oliveira, que é 7 mil pontos, né? Por enquanto, Elo Oliveira, com 7 mil pontos, tá na liderança, muita coisa pode acontecer, começo da semana é desse jeito, então a gente vai dessa forma, tá bom? Grande abraço, tudo de bom, e ó, amanhã tem mais Game da Hora com o nosso Belê Belê, Netinho, no nosso Manhã da Diário.
0: Esse foi o Game da Hora, de volta a qualquer momento. 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
1: Muito bem, hora certinha, agora 3:36.
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0: Ah, essa é a sua Diário 90.9, Madonna com Danceteria. Mais ou menos assim a vibe aqui da programação da sua 90.9, a sua Diário. Tocando só as melhores, que você, lógico, gosta de ouvir. De vez em quando pede pra gente, a gente toca pra você também, viu? Agradecendo o carinho, a audiência dessa turma maravilhosa. Valeu mesmo, de verdade. Estarei na nossa companhia. É a verdadeira vibe da sua tarde, o programa Show da Diário. Agora, 3h52.
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0: Hora certinha, agora 3h53. Daqui a pouquinho tem o Canto da Amazônia com Heraldo Almeida.
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Muito bem, já estamos de volta, já pra se despedir da turma, prometendo estar de volta, se Deus quiser, amanhã, meu povo, amanhã, a partir das 2 horas da tarde, depois do Vem Que Tem, com o nosso Elson Summer e o Rodrigo Silva. Fique agora com o nosso Canto da Amazônia, com jeito e a cara da nossa gente. Obrigado pelo carinho, obrigado pela sintonia de todos, mandando um beijinho, um cheirinho maravilhoso no cantinho do sorriso das minhas meninas. Um abraço bem acolchado, que eu sei que eles gostam, né, rapaz?

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0: 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E a hora certa. 4:07.
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0: 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E a hora certa, 4:22.
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0: 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E a hora certa, 4:32.
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0: 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E a hora certa.
1: 4:44.
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2: 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E a hora certa. 5:04.
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0: 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E a hora certa. 5:20.
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0: 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E a hora certa.
1: Agora 5:30 na Diário. Boa tarde.
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1: Governo abre espaço para a imprensa conhecer novo Parque Tecnológico Foz do Rio Amazonas. Time Amapá encerra Jebes 2026 com 24 medalhas. Monumento centenário é inaugurado em homenagem aos mais de 100 anos de evangelização no Amapá. Duas das armas usadas na morte do major Anderson Fernandes são do Iapem. Ministro das Comunicações anuncia a conexão de 100% das escolas do Amapá nos próximos 6 meses. Pai encontra filho morto em área de mata e clama por justiça. São os principais destaques agora do portal diariodamapá.com.br. São 24 horas de conteúdo digital. Olha, hoje nessa segunda-feira dedicada a falar de saúde aqui no Ponto de Encontro, teremos a coluna de saúde bucal assinada pela cirurgiã dentista, a doutora Daís Nunes. O nome da coluna dela é Questão de Boca, se discute. Segunda-feira também, como todo dia, tem esporte. E esporte é saúde. A coluna Mexa-se, assinada pelo Elson Summer. Com os destaques do esporte. Também hoje vamos conversar com a doutora Patrícia Trindade. Ela é advogada e mestra em políticas públicas e também pesquisadora na Fundação Getúlio Vargas, onde ela se especializou em saúde mental e segurança pública. Daqui a pouquinho, conversa ao vivo com a doutora Patrícia Trindade. Tem especialista Seco Jung também hoje no Ponto de Encontro. E temos ainda a sua participação, ela está garantida através do nosso WhatsApp, que é o 991-57-0022. 991-57-0022. Nós também temos o programa, pode ser acompanhado em áudio e vídeo, no Facebook Diário do Amapá. Também no Facebook Diário FM Macapá. Ou ainda no meu Facebook. Nossa página é Jornalista Kleber Barbosa, tá bom? Nossa fanpage. Aproveita lá e siga nossa página, nosso perfil lá. Nós também estamos ao vivo no YouTube. Nosso programa pode ser acompanhado no canal do Kleber Barbosa no YouTube, que é o @ Kleber Barbosa, tá bom? Ó, faça uma gentileza aqui, ó. Se você apoia aí os nossos conteúdos, compartilhe a nossa live. Marque um amigo ou uma amiga, uma colega de trabalho, um familiar, agora lá no Facebook dele ou dela. E aí vamos ter mais pessoas conectadas aqui com os conteúdos da Diário. Você também pode se inscrever no nosso canal lá no YouTube, @ Kleber Barbosa. Kleber se inscreve com C. Fechou? Então é isso. Todo mundo a postos. Nós aqui. Você aí está.

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0: Por trás do gatilho, a urgência do suporte psicológico na segurança pública. Olha, o recente e doloroso episódio de troca de tiros envolvendo policiais militares e penais em Macapá acendeu um alerta que vai muito além das investigações administrativas e criminais de praxe. O fato chocou a sociedade amapaense não apenas pela gravidade da violência em plena via pública, mas por colocar em lados opostos homens e mulheres que juraram defender a mesma sociedade. Esse trágico acontecimento não deve servir de palco para polarizações ou julgamentos precipitados, mas sim como um espelho incômodo de uma realidade silenciosa: a saúde mental das nossas forças de segurança. Trabalhar na linha de frente da segurança pública significa conviver diariamente com o perigo, o estresse crônico e a imprevisibilidade. Policiais e agentes penais lidam com o pior da condição humana e são exigidos a tomar decisões de vida ou morte em frações de segundo. No entanto, o aparato estatal que cobra eficácia e rigidez operacional muitas vezes falha em fornecer a contrapartida essencial: apoio psicológico contínuo, orientações claras de gerenciamento de crise e suporte institucional humanizado. Cuidar da mente de quem carrega uma arma não é um privilégio, é uma obrigação estratégica de segurança pública. Precisamos falar abertamente sobre a desmistificação do cuidado psicológico dentro dos quartéis e delegacias. O estigma de que buscar ajuda é um sinal de fraqueza precisa ser substituído por uma cultura de acolhimento preventivo. Programas de acompanhamento periódico, monitoramento de estresse pós-traumático e canais de escuta ativa devem ser estruturados e fortalecidos urgentemente no Amapá. Blindar a mente do operador de segurança é tão vital quanto fornecer um colete à prova de balas. Por fim, esse episódio nos convida a uma reflexão profunda sobre a responsabilidade coletiva. Quando um agente público de segurança chega ao extremo de disparar contra um par, a sociedade e o Estado precisam reconhecer também a sua parcela, o chamado meia-culpa. O policial não aperta o gatilho sozinho. Junto com o seu dedo, disparam também a sobrecarga de trabalho, a falta de amparo emocional, as falhas de treinamento institucional e a indiferença de um sistema que muitas vezes enxerga o servidor como uma máquina invulnerável, isso em todo o Brasil. Que o trauma de Macapá se converta em ação, para que a proteção comece fundamentalmente por quem nos protege. Abrindo o ponto de encontro de hoje.
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1: 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E a hora certa.
0: Agora são 5h40 na Diário.

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2: Olha só, pessoal, nessa segunda-feira dedicada a falar de saúde, a gente segue nesse tema do que a gente abordou no editorial de hoje. E a gente tem a grata satisfação de rever e anunciar aqui a presença conosco da Patrícia Trindade, Miss Amapá duas vezes, e que depois engrenou uma carreira acadêmica, construiu uma carreira acadêmica como advogada, não é isso? Mestra em políticas públicas, também pesquisadora na Fundação Getúlio Vargas, onde ela se especializou em saúde mental e segurança pública. É terapeuta, inclusive, e a propósito do seu tema, da sua última

0: pesquisa, seu mais recente artigo científico. A gente pediu para a Patrícia nos ajudar um pouquinho a entender esse lamentável episódio, que a gente não quis aqui no editorial entrar no mérito da discussão, isso vai ganhar o furo apropriado, mas de alguma forma fazer reflexões. Patrícia, seja bem-vinda aqui à Rádio Diário FM e ao programa Ponto de Encontro. Boa tarde.
1: Boa tarde a todos, agradeço a oportunidade de estar aqui, Cléber Barbosa, agradeço a Diário FM, em nome do senhor Luiz Melo, a Zilana e a todos os colaboradores, né? Mas antes de tudo, eu quero manifestar as minhas profundas condolências à família do Major, à família da segurança pública do estado do Amapá. E hoje eu quero falar especificamente como uma especialista e pesquisadora na saúde mental. Como bem você abriu o programa, nós precisamos de um acolhimento periódico. Nós precisamos de um olhar humanizado diante desses agentes. Por quê? Se a sociedade, se a segurança pública cai em descrédito, como é que nós vamos nos sentir? Então, como pesquisadora, o que me traz aqui é que vai muito além de uma briga de bar. A Polícia Civil já está averiguando os fatos, o Judiciário, eu como jurista também averiguando os fatos, mas assim, o excesso, o que leva à letalidade? É o excesso. E aí entra uma política humanizada. Quando a gente passa em um concurso público, principalmente na PM, em qualquer área da segurança pública, nós fazemos um exame toxicológico, né? Esse exame só tem quando você entra. Esse exame, ele deve ser repetido, né, como é quem tem a carteira C e D, que presta um serviço, que eles repetem de 2 em 2 anos. Porque, pare e analisa comigo, uma pessoa que perde sono, você como cidadão normal, no outro dia, como você se sente? Você se sente verdade. Bem?
0: Os reflexos,
1: é fácil analisar.
0: Os reflexos prejudicados, raciocínio prejudicado,
1: sim,
0: tem tudo
1: sim,
0: isso, né?
1: É fácil analisar. Então, um agente da segurança pública, ele perde sono. Eles bebem, eles têm problema de ansiedade, muitos deles, eles têm problema de depressão e têm problema de burnout. E aí imagina comigo, um agente desse sendo provocado o tempo todo, o tempo todo, o tempo todo. Uma hora o que é que vai acontecer? Esse gatilho, como diz o Dr. Augusto Cury, né, como psicólogo, esse gatilho vai disparar. Daniel Kahneman, ele traz a visão do rápido e devagar, um livro dele. E ele disse que a visão 1, a gente age por impulso. A visão 2, a gente analisa. Mas volto para o início. Você perdeu o sono, você está sobrecarregado e você está bebendo. Quando você bebe, o teu córtex pré-frontal, ele se agita. Então logo você perde as suas faculdades. Você já não está no estado normal. Então eu penso como pesquisadora na visão de Daniel Kahneman, na visão do meu orientador, Benjamin Tabaki, na visão de Buta, que foi meu outro coordenador e professor na FGV, que nós devemos desenvolver uma política pública, não só de saúde mental, mas de letramento mental, com um olhar humanizado para esses agentes. Porque nós temos dados da segurança pública que traz que um nível de letalidade, tanto dentro do estado do Amapá e fora do Amapá, é alto. O nosso governador já tem desenvolvido grandes políticas aqui dentro, né? Já tem tido um olhar especial para esses agentes, mas falta mais, entendeu? A gente se depara com um nível de criminalidade muito alto. Por quê? Porque o início, nós temos muitas facções hoje aqui dentro do estado, então a sobrecarga dentro desses agentes, né, é grande.
0: Tem uma frase assim, que se fosse fazer uma pesquisa assim por amostragem, vamos lá, eu me arrisco a dizer, 9 em cada 10 agentes da segurança pública, quando são confrontados, quando são questionados ou inquiridos a respeito do estresse do trabalho, tem uma frase que eles repetem que diz o seguinte: a gente sai de casa, se despede da família e não tem certeza se vai voltar. Assumir um plantão tem essa carga também emocional muito grande, né, doutor?
1: Sim, nós temos essa carga muito grande porque de fato é o que acontece. Você está tendo a certeza que você vai sair, mas você não sabe se você vai voltar, né?

0: Mas outro dado mais interessante é o seguinte, que a maioria do excesso de letalidade entre esses policiais não acontece nos confrontos, acontece fora do ambiente de trabalho e entre eles. E a gente precisa falar sobre isso de forma aberta. Por que de forma aberta? Porque nós precisamos olhar para eles com um olhar humanizado. Precisamos acolher esses profissionais. Eles precisam entender que existe a hierarquia e quem está aqui na hierarquia precisa entender que eles são humanos. Eles precisam descansar. Uhum. E eles precisam se assumir, que aí entra o letramento em saúde mental. Que o que é o letramento em saúde mental? É a capacidade que você tem de conhecer, reconhecer. A minha pesquisa...
1: Se apropriar de informações.
0: Sim, a minha pesquisa aqui no estado do Amapá, que eu fiz dentro da segurança, né? Confirma que eles têm um conhecimento, mas eles não aplicam o conhecimento. Eles sabem o que é a ansiedade, o que é a depressão, o que é o burnout. Eles reconhecem isso. A maioria hoje dos servidores públicos, da segurança pública, eles têm nível intelectual elevado, mas eles não aplicam para a vida deles pessoal, por conta da hierarquia. Então, esse estigma precisa ser quebrado.
1: Patrícia, você falou que a maioria desses casos, dessa letalidade acontece muitas vezes fora do plantão normal. E aí a gente busca, lembra aqui da situação do chamado por fora, né? Da escala, do serviço extra que muitos agentes da segurança acabam fazendo, um bico fora, no seu tempo de folga. Para complementar a renda, tem isso também?
0: Tem, e isso prejudica, porque como eu falei no início, a perda do sono. Você se deita para dormir meia-noite, você acorda 5 da manhã. Você dormiu bem? Você não dormiu bem. E a gente precisa assumir isso. O nosso corpo, o nosso cérebro, ele não foi preparado para excesso
1: dizer,
0: de estímulo.
1: À noite, né, em outras situações... E aí se costuma dizer o seguinte, é um sono que você nunca repõe.
0: Não, nunca repõe.
1: Esse sono perdido, né?
0: E aí imagine, o sono com a bebida. Tudo nos é permitido, mas nem tudo nos convém. E o excesso, a gente já sabe o que leva, né? Então, eu analisando o caso ali, com um olhar humanizado, eu vi que falta desenvolver uma política pública adiante, porque... Todo mundo falava que é uma pessoa pacificadora, tranquila. Mas imagine o tempo todo você ser estimulado a algo. Uma hora você vai explodir. Uhum. Então, assim, a recomendação diante da FGV, a gente como pesquisa, eu como pesquisadora da FGV, é que precisa ser desenvolvida uma política com um olhar mais humanizado. A gente precisa chamar não só esses agentes, mas chamarmos a família. Uhum. Porque eles não conseguem dialogar nem com a própria família.
1: Eu conversei hoje informalmente, né, com um coronel da PM, um coronel da reserva da Polícia Militar. E ele estava explicando, eu fiz essa pergunta. Bom, o policial, o agente da segurança, por uma questão até... vamos lá, não sei se se encaixa dizer uma prerrogativa da função, uma inerente ao risco que ele corre mesmo na folga, né? O risco acaba sendo uma pessoa visada, de ter direito ao porte de arma, em se tratando de ser um oficial ainda mais. A questão é o uso da arma de fogo num bar onde você está ingerindo bebida alcoólica. Aí já mora o perigo, né?
0: Sim, com certeza, porque volto lá para o Sistema 1 de Daniel Kahneman, que a gente na FGV gosta muito de trabalhar com essa visão, né? Porque a gente não para analisar. A gente age muito por impulso. Todos nós agimos por impulso. Então, e ali o tempo da discussão, e com álcool na cabeça, você não consegue analisar, porque a tua amigdala, o teu cérebro, o teu córtex pré-frontal, ele age. Você não tem tempo de dizer, ele está me ofendendo, eu vou levantar, vou sair. Não, você perdeu o sono. Volta, perdeu o sono. Você está alcoolizado e você está sendo instigado. Então, vai acontecer o excesso de letalidade, que foi o que a gente percebeu.
1: A coisa que se diz que uma pessoa, quando está armada, fica mais corajosa. A pessoa, quando estiver sem arma ali, a pessoa talvez pense duas vezes antes de se envolver numa discussão, né? Tem isso?
0: Tem, mas eu prefiro ficar com a frase de Nelson Mandela. a arma mais poderosa que nós podemos usar é a educação.

0: Então, quando você tem educação, é quando você está com a tua saúde mental controlada. Então, essa é a arma que nós devemos usar. Não usar a arma para tirar a vida, principalmente do teu próprio companheiro. E esses números aumentam, né?
1: E, doutora Patrícia, como foi que você escolheu esse tema? Em que circunstâncias você se aprofundou numa pesquisa, num artigo científico sobre saúde mental e segurança pública?
0: A paixão. Eu descobri, depois de grande, que a família do meu pai pertence à segurança pública, né? O meu pai foi marinheiro. O meu avô pertenceu à guarda do extinto território do estado do Amapá.
1: Chamada Guarda Territorial.
0: Sim, e ele foi escolhido pelo posicionamento dele como delegado na época. Ou seja, ele é um cara bem, bem bonito de se tratar, né? Eu gosto de falar. Os meus tios são majores, né? Pertence tanto à polícia militar, quanto tenho tio também que pertence ao bombeiro. E tenho tias que pertenceram à civil. E tenho outras tias que são professoras. Então, eu sempre quis ser militar, mas quando eu comecei a estudar, né, por conta da minha situação, eu trabalhei muito tempo na rua, vendendo chope, né, farinha, já comecei a estudar muito tarde. E aí incentivei outras amigas a estudar. Tanto que eu tenho uma amiga que passou, que eu ia para o cursinho com ela. Ela passou na PM em 2009 e assumiu. Era porque era um desejo meu. Mas hoje ela se sente extremamente realizada. Então, quando eu cheguei na FGV, eu já sabia que eu queria falar de saúde mental. Porque eu já estudo saúde mental há muitos anos, né? Mais de 10 anos. E aí, no segundo dia de aula, um colega meu disse: Patrícia, por que você não fala de saúde mental, da segurança pública?
1: No teu TCC?
0: No meu artigo agora, né? Que a gente fala. Na minha dissertação, no mestrado, é dissertação. E aí eu disse: ótimo, vou falar então de segurança no estado do Amapá. Por que você não fala do teu estado? Disse: maravilha. E aí, no segundo dia de aula, eu já apresentei. Disse: bom, políticas públicas de saúde mental dos profissionais da segurança pública do estado do Amapá. E aí, 6 meses depois, o meu professor ficou sabendo que eu era a única da turma que falava sobre saúde mental. E eles tinham desenvolvido um questionário em Brasília, né, fazendo a pesquisa com os profissionais da segurança pública, e foi um sucesso. Ele disse: você que está pesquisando sobre saúde mental? Eu disse: sim. Eu disse: certo, então vamos falar de saúde mental e letramento de saúde mental. Aí eu não entendi o que era o letramento, né? Ele disse: porque antes de falarmos da saúde mental, nós precisamos entender o que é a saúde mental. E aí é que entra o letramento, né? Que é a alfabetização da saúde mental. Uhum. Né? Você se reconhecer, você compartilhar com o outro. E aí fechou. E aí a gente aperfeiçoou e viemos aqui para o estado. Eu tive o apoio, né, do quartel.
1: A sua graduação em direito foi no Amapá, o mestrado é que foi fora.
0: A minha aprovação da OAB também foi em Brasília. Eu passei ano passado, e a minha formatura, a minha defesa foi esse ano do mestrado. Foi em Brasília também.
1: Na FGV.
0: Na FGV, eu sou pesquisadora da FGV.
1: E você está recém, vamos lá, repatriada para o Amapá, né? Você já voltou para o Amapá.
0: Na realidade eu sempre fico em ponte aérea, né? Macapá, Brasília, porque aqui é o meu coração, né? Então eu acredito que Deus me levou para Brasília para eu me capacitar e poder aplicar no meu estado, né? Meu estado é novo, nosso estado é novo, né? Então precisa de um olhar humanizado, precisa de uma política pública com esse viés, né? Não só para a segurança pública, mas trabalhando também o letramento em saúde mental, a saúde mental das mulheres, das crianças, nas escolas. Então, o foco é esse, é cuidar de gente, né? Desenvolver trabalhos.
1: Estão perguntando se é a Patrícia Miss Amapá. Sim, é a Patrícia Miss Amapá. Foi Miss Amapá.
0: Eu fui Miss Amapá duas vezes.
1: Por conta de que o concurso mudou de nome, teve isso, né?
0: Na realidade, eu fui Miss Amapá Globo em 2004, fui para Brasília, eram 3 categorias de Miss, era um Miss Universo. E aí a primeira ia para o Miss Universo, a segunda Miss Terra, o terceiro Miss Globo. E aí me levaram para o Miss Globo em Brasília. E aí eu fui eleita Miss Simpatia Brasil e fiquei em 5º lugar. Quando foi em 2006, eu fui escolhida realmente, né, através de concurso aqui, fui eleita Miss Amapá. Aí eu fui para São Paulo, depois fui para o Rio de Janeiro e fui eleita novamente Miss Simpatia Brasil. Fui eleita Miss Simpatia Brasil 2 vezes.
1: Mas você ainda é envolvida com esse segmento da moda, da beleza ou não?
0: Eu estou como madrinha do concurso, madrinha, né? Do concurso. Da atual Miss Amapá, que é a Nathalie Uchoa, que nos representou. E Tô aí, mas não estou na linha de frente. Muita gente me pergunta.
1: Trouxe ela aqui, a gente fez um
0: programa. Sim, bate-papo.
1: Plena super véspera de Natal. Antivéspera de Natal? Era véspera de Natal.
0: Porque o concurso é realizado no finalzinho de ano.
1: No finalzinho do ano, a gente estava aqui, firme e forte,
0: sim,
1: né?
0: Sim, todo mundo.
1: É, fizemos ainda o programa na véspera do Natal. Foi muito legal. Eu sempre que encontro a Patrícia, eu agradeço, registro isso, porque elas vieram todas preparadas, né? Com todos os. Todo o figurino, sim, cetro, coroa, tudo como manda um figurino,
0: sim,
1: né?
0: Sim.
1: Foi muito legal.
0: Uma verdadeira missa. A Nathalie é uma graça, né?
1: E ela se posiciona muito, né?
0: Muito, muito bem, né? Ela está desenvolvendo um trabalho com a sociedade aqui em Macapaense, muito interessante, com crianças, com mulheres.
1: Ela já foi defender o título?
0: Já foi defender, né? Ela foi no defender, já encerrou.
1: Bom, se convidarem, eu imagino que você topa falar, palestrar,
0: sim,
1: fazer monitoria, atuar nessa área aí.
0: Sim, sim, estou super disponível. Inclusive, é o meu nicho, né, como advogada, como especialista, em especial em saúde mental pela FGV. Em Brasília eu estou dando palestra, né, aqui, amanhã mesmo eu vou ter uma palestra, né, para mulheres.
1: Olha, a gente sempre que tem esse tipo de assunto, a gente lembra de um filme que é icônico, o filme Tropa de Elite. O 1 e o 2, né? O 2 é uma coisa um pouco mais, como diz no filme, diz, né, que o Capitão Nascimento caiu para cima, né? Que ele saiu do BOPE, mas virou a secretária de Junto de Segurança lá. Mas é uma situação, uma obra de ficção, mas baseada em uma realidade muito contundente do estado do Rio de Janeiro. Mas especificamente trazendo para o tema da tua entrevista que a gente convidou você hoje, tem uma cena. Quando o Capitão Nascimento, lá no primeiro filme, ele já dá sinais de abalo psicológico, um tremor nas mãos, uma ansiedade, né? Ele foi encaminhado, né? O seu batalhão encaminhou para o serviço psicossocial, o serviço de, como é que chama? Foi lá para a psicologia lá.
0: Sim.
1: E aí a psicóloga disse, aí, capitão, você vai falar ou não vai? Né? E ele reluta, porque sabe que falar pode ensejar, afastar do serviço.
0: Perde a arma.
1: Tem isso, né?
0: Tem.
1: Perde a arma.
0: Tem sim, perde a arma, né? Eles ficam afastados e perde remuneração. Então, assim, cada caso é um caso, né? Mexeu no bolso, a gente sabe que dói, né? Então, mas eles precisam ter essa consciência que o dinheiro, ele é importante, mas a vida, ela é mais importante. E a família, ela é mais importante. Então, antes de você olhar para você, você precisa olhar quem está com você. Né? Olha, esse major que perdeu deixou família, deixou amigos. Então, olha o vazio que fica. Né? E eles precisam olhar e, quando alguém perguntar, eles dizerem que estão com problema. Entendeu? A palavra certa é que a hierarquia precisa existir. Concordo, eu respeito a hierarquia, né? Até porque eu tenho sangue de segurança pública. Mas você precisa olhar. Esse olhar mais humanizado, de escutar. Às vezes a pessoa não quer falar. E para o homem é mais difícil de falar. Tem dados que o homem, quando ele resolve tirar a vida, ele tira a vida. A mulher não. Ela vai procrastinando. Ela toma um remedinho, depois toma outro remedinho, depois toma outro remédio. Ela demora mais. O homem não. Ele pega a arma e ele tira nele, ou ele coloca a corda.
1: Teve agora um caso recente no quartel do Exército,
0: sim,
1: né?
0: Sim, não só no quartel do Exército, inclusive nós estamos no finalzinho do mês, né, de setembro, que é o mês do suicídio. E assim, a OMS divulgou
1: um dado...
0: O mês
1: de prevenção ao suicídio, né?
0: Divulgou um dado que em 2030 nós vamos ter uma epidemia.
1: Nossa.
0: Tanto de suicídio, de ansiedade e depressão. Então a gente precisa olhar para o nosso colega. E como eu dou uma dica assim, até bem simples, de como você vai avaliar se a pessoa tem problema. Olhe como anda, como senta, como fala e os gestos. É muito fácil você perceber quando a pessoa tem problema. E o silêncio da pessoa, porque determinadas mesas, eu frequento muitas mesas, se faz necessário você estar em silêncio.
1: Mas se faz necessário você... falar exatamente isso que você está falando, mas... citando assim algumas frases, né, que são assim que são patentes. O caso agora recente de uma moça em Fortaleza, né, que não se sabia em que circunstâncias ela morreu, ela da queda de um prédio de 20 e tantos andares. Agora já se chegou a partir da perícia científica, né, da Polícia Técnico-Científica, de

0: que ela foi projetada voluntariamente do prédio, ou seja, se atirou, enfim, a ciência envolvida nisso. E tem áudios que, como se fosse algoritmo, digamos assim, da rede social, a pessoa chega a dizer: eu não aguento mais. Isso é um indicativo importante.
1: Nossa, demais. A pessoa começar a falar, tá pedindo ajuda para você. E você não.

0: do meu trabalho e da minha família. Gente, eu olhei assim de forma assustada. Porque antes do meu cartão, eu tô lidando com vida, tô lidando com pessoas. Imagine você, eu tô aqui, Kleber, eu tô precisando de ajuda. Olha, tá acontecendo isso, isso, isso. E aí eu vou com outra pessoa, eu digo, olha, eu tô precisando de ajuda. Tô precisando de ajuda. Eu tô pedindo ajuda de todo mundo. Ninguém tá vendo, só tá olhando pro meu lado, pro meu estético. Não, ela não tá precisando de ajuda. Será que eu não tô precisando de ajuda? Então a gente tem que parar, às vezes, e analisar. Uhum. E isso é com qualquer pessoa. E nós temos vários casos aqui em Macapá já.
1: A áudio vinha se correspondendo com algumas pessoas nesse sentido, pedindo ajuda.
0: E às vezes a pessoa tá sorrindo com você e outro dia você sabe, tirou a vida. Por que tirou? Às vezes relacionamento financeiro abala muito a vida da pessoa. Então assim, a gente precisa ter esse olhar, a gente precisa ser mais humano com o outro, julgar menos e amar mais.
1: Olha só, pessoal, é a doutora Patrícia Trindade, a Miss Amapá de 2004 e 2006. É, hoje é uma advogada, né? É, inscrita na ordem no Distrito Federal e também no Amapá.
0: Não, eu ainda estou só em Brasília.
1: DF, né? É mestra em políticas públicas, pesquisadora na Fundação Getúlio Vargas, onde se especializou em saúde mental e segurança pública, se tornou terapeuta e é tucuju, né?
0: Muito tucuju. Inclusive, recentemente eu tive uma reunião no Laranjal do Jari, né? Eu fiz um vídeo brincando lá no Lago Paranoá. A moça me convidou para um aniversário. Ela disse, não, vamos pro clube. Só que eu não imaginei que o clube ficasse em frente ao Lago Paranoá. Menino, quando eu vi aquilo, eu louca para tomar banho de rio. Na hora, eu não tinha levado roupa, não tinha levado nada. Ela tava com um vestido novo, disse, bora trocar bem aqui na ponte. Aí eu lembrei, né, que eu fui criada assim, Laranjal do Jari. Eu disse, tá
1: Você
0: bom,
1: nasceu
0: fiz.
1: No Laranjal?
0: Não, eu nasci em Macapá, mas eu fui feita no Laranjal do Jari. Como diz a minha mãe. É porque o meu pai era marinheiro, era ele que fazia o trajeto, né? Uhum. Das pessoas. Então minha mãe conheceu ele nesse trajeto. E aí eu fui pro Laranjal do Jari. Quando eu cheguei lá no Laranjal do Jari, já não tem mais, né, a Vila das tem a Vila das Malvinas, mas não, já não tem aquelas pontes, tudo. Eu cheguei. Mas eu ainda achei uma pontezinha lá no Bar do Silva. Quando eu olhei, eu disse, é agora. Olha, Lago Paranoá, sinto muito. Depois do Lago Paranoá, eu estou agora no Rio Jari, que foi onde eu aprendi a nadar. Então, assim, a gente não perde a nossa essência, né?
1: Quem fez isso também, eu fui cobrir uma feira de turismo em Brasília. Essa Bave, que agora, essa semana, vai ser em São Paulo. É, foram as manas do SUP, do Stand Up Paddle. Elas tinham levado as pranchas, né, para botar no estande do Amapá lá na feira. Não contaram parada. Uma manhã de folga, foram para o Lago Paranoá. E remaram lá, em pleno centro político do país, né?
0: Isso é uma outra coisa importante para você ter paz. O que é ter paz? É você deitar e dormir. Tranquilo. É você ser você mesmo. Você tá entendendo? Muita gente se preocupa com a opinião do outro. Quem me conhece aqui no estado, sabe que o meu perfil sempre foi esse. Você me conhece há muitos anos. Cabelo do mesmo jeito... Pessoal, implicar, falo, mas não tem nada contra, né? Mas o meu perfil, a minha personalidade, eu sou assim. Então, quando você sabe quem você é, reconhece seu DNA, suas atitudes, de onde você veio, os que te antecederam, nada nem ninguém te atrapalha. Você mantém o foco. Então, eu sempre soube quem eu sou. Porque eu venho de uma família onde minhas irmãs são muito dona de si, assim, mulheres que sabem quem são. A minha mãe, nunca vi minha mãe murmurar se estava magra, se estava gorda, se tinha o que comer ou se não tinha. Igual como diz o apóstolo Paulo, eu sei o que é ser feliz na fartura e sei o que é ser feliz na pobreza. Então, eu vim desse contexto. Então, eu sei quem eu sou e é uma coisa que eu não deixo. E eu já passei por muitas coisas. Mas graças ao meu bom Deus, nunca tive ansiedade. Nem depressão, às vezes a gente grita, né? Com um ali gritar assim que a gente fala, o desabafo. A gente precisa, a gente não pode acumular porque também vem um câncer. A maioria das doenças autoimunes, elas são geradas pela falta de perdão. Então eu digo que eu não tenho tempo para guardar mágoa. Nem dinheiro, porque dinheiro o Senhor nos dá, que é para a gente compartilhar com o órfão, com a viúva, com o desamparado, com o rejeitado, com o desempregado, né? Imagine guardar mágoa. Aonde eu não estaria?
1: Gente, olha só. Uma Miss, não é? Uma Miss. E, aliás, uma coisa que eu aprendi com

0: Profissional de imprensa, que Miss é um título que você nunca perde. A Miss Amapá 2007, ninguém vai tirar, né? Esse título é
1: 2006.
0: Seu. 2006 e depois
1: 2004, 2006.
0: 2004, 2006. Pronto. É isso. É, quando criaram aquela coisa da Miss, também respondeu uma pergunta, né?
1: Sim.
0: Que para muitas meninas, claro, com aquela adrenalina, o nervosismo, é um dos momentos mais difíceis para muitas. É isso, hoje em dia uma Miss tem muito mais do que só a beleza, que sabe que é muita coisa, mas tem que ter essa consciência, tem que ter essa visão, esse posicionamento, isso tudo faz parte dos compromissos que se exige para uma Miss e o reinado que dura um ano, né?
1: É, inclusive eu quero compartilhar algo bem íntimo que pouca gente sabe. É, a minha vida de Miss não foi por eu me achar linda, foi por uma necessidade, né? Como eu trabalhei muitos anos na rua, vendendo chope, farinha e tudo, eu queria sair daquela vida. Então, alguém olhou para mim, gostou de mim, o saudoso Azevedo Picanço, Armstrong, o saudoso Diego Soares, Ray Balheiro, né, Clebson Viana, e disse, você vai ser Miss Amapá. Gente, eu morava na ponte da ponte ali do Perhelp, né, Perpétuo Socorro, meu bairro do coração. E aí, aí outra pessoa foi lá e disse, não, você não vai ser. Aí ele disse, você vai ser Miss Amapá. E aí aquilo foi colocando, né, na minha cabeça. Eu comecei a desfilar por conta do real, né? Porque a gente não pode trabalhar de graça, né? Nem relógio trabalha de graça, tem tempo. E aí comecei. Então eu vi ali uma oportunidade, só que eu estava apanhando em algo. O medo de falar. E aí o meu coordenador, o Diego, que Deus tem, ele disse para mim assim, se você não aprender a falar, você nunca vai ganhar concurso nenhum. E aí eu dava entrevista, eu me tremia, eu ainda tremo um pouquinho, né? Normal, quem não, né? Mas assim, eu fui colocando aquilo na minha cabeça porque era a minha sobrevivência, era o modo que eu tinha de ajudar a minha família. Então, assim, participei de diversos desfiles, ganhei muito dinheiro, assim, consegui prêmios, ajudar a minha família, prêmios e
0: qual
1: tudo.
0: O Diego? Qual o sobrenome dele?
1: Diego Soares, ele já descansa.
0: Diego Soares.
1: É, foi ele que me achou, foi ele que acreditou em mim, ele disse, tu vai sem ser. Então, assim, a minha vida de Miss toda... foi uma vida profissional e eu aprendi a falar. Depois que passou essa vida de Miss, foi que eu parei e olhei. Eu disse, égua, realmente eu nasci para ser Miss. E hoje eu amo, assim, onde eu chego, muita gente não me chama de doutora Patrícia, me chama de Miss. No Jari eu fui, nossa, chegou a Miss. Eu disse,
0: qual a sua altura, Patrícia?
1: Eu tenho 1,72 só.
0: 1,72. Nessas plataformas que vocês usam agora, né?
1: É, 15 centímetros só.
0: Valeu, Patrícia. Muitíssimo obrigado. Sucesso continuado para você.
1: Eu que agradeço. Desejo saúde mental a todos. E quem precisar de mim, pode me procurar lá no meu Instagram, né? Patrícia Trindade, ponto advogada. Pode procurar pelo Kleber, com certeza ele dá meu número.
0: Com certeza.
1: Estou aqui à disposição para contribuir com a sociedade amapaense.
0: Obrigado.
1: Beijo grande. Um abraço fraterno a todos.
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0: Agora 6:10 na Diário.

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1: Muito bem, hora do intervalo do apoio cultural, mas daqui a pouquinho a gente está de volta. Deixa eu passar aqui nas interações. Dom Emílio passou, boa tarde, é ligado. Professor Dom Emílio, fortíssimo abraço. Pedro Santana, lá de Santana. Patrícia arrasa, diz o Pedro aqui, ó. Obrigado, viu, Pedro, pela audiência de sempre. A gente vai para apoio cultural e volta já.
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9: Agora são 18h21.

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1: Bom, tá na hora de falar de esporte aqui no Ponto de Encontro. A coluna Mexa-se, que é assinada pelo Elson Summer. Solta aí.
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4: Olá pessoal, com o apoio cultural da Fiat Vetrava, eu tô chegando com o Mexa-se. Hoje eu vou começar falando do Vitor Tupac, que conquistou o título do xadrez escolar. O amapaense teve um destaque especial no Aberto de Xadrez Escolar Dr. Haroldo Franco de 2026, realizado aqui em Macapá. Aos 8 anos, o enxadrista Vitor Tupac conquistou o título da competição e também terminou na primeira colocação na categoria sub-2.

0: 12, o candidato a mestre nacional, o jovem atleta, ele disputou partidas no ritmo de 15 minutos com 5 segundos de incremento por lance. É as regras que fazem parte do xadrez. E mesmo competindo contra adversários de até 12 anos, o Vitor ele conseguiu terminar na liderança da categoria. Na última rodada, o Amapaense terminou na 5ª colocação geral. O torneio ele foi promovido pela Federação de Xadrez aqui do Amapá e contou com o apoio do Ministério Público do Estado e também reuniu jovens enxadristas nas categorias escolar e absoluto. Tem mais, hein? A competição, ela recebeu o nome do promotor de justiça, doutor Haroldo Franco, em homenagem à contribuição e ao incentivo ao desenvolvimento do xadrez no estado do Amapá.
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0: Vamos mudar de assunto porque os estudantes do Amapá continuam trazendo novas conquistas, sabe onde? Nos Jogos Escolares Brasileiros JEBs, que estão sendo realizados lá em Brasília. Na terça-feira 22, os estudantes atletas amapaenses conquistaram mais 3 medalhas na modalidade Wesley. Na série bronze, a Gabriela Mouzinho ficou com a medalha de prata. O David Caleb Braga também conquistou prata. Tem mais conquistas. O Cauê Rodrigues, que é da Escola Estadual Lima Neto, terminou a disputa com a medalha de bronze. E com os 3 novos pódios, o time Amapá chegou a 18 medalhas na competição nacional. Esses resultados eles foram conquistados em modalidades como o judô, o atletismo, já conquistamos também no vôlei de areia, no futsal, no karatê, agora no wrestling, no taekwondo e também no ciclismo. A delegação amapaense, ela conta com 228 integrantes, entre estudantes, atletas, a comissão técnica. E o grupo, ele tem o apoio do governo do estado do Amapá, que garantiu todas as passagens, os uniformes para a participação nessa competição. E ao todo, os representantes do nosso estado, eles disputam esses JEBs em 16 modalidades, com provas individuais e também coletivas. Parabéns aí para os atletas e a gente vai continuar trazendo aí atualizações nesse quadro de medalhas. Por enquanto, o Amapá com 18 conquistadas e a gente espera trazer novas informações e outras medalhas para o Amapá. 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Forte abraço para todo mundo e eu volto a qualquer momento. Tchau!
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4: Agora são 18h25.
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4: Muito bem, esse é o ponto de encontro, o primeiro informativo da sua noite.
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4: Direto, né, meu caro Bruno? Vamos direto para a sala de entrevistas.
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4: Olha, vem aí o 7º colóquio Estado, né? O colóquio do Estado, né? Aliás, Estado e políticas educacionais na Amazônia Amapaense e também o 4º Seminário Estadual da AMPAI serão realizados de 30 de setembro. Né? Também conhecido como Depois de Amanhã, até o dia 2 de outubro, na Universidade Federal do Amapá, nossa Unifap. E para dar mais detalhes sobre esse grande evento aqui, a gente está recebendo aqui o professor da Unifap, também doutorando, professor Cássio Vilhena, ao vivo com a gente aqui no estúdio. Ô professor, tudo bem? Obrigado por ter aceitado vir aqui falar com a gente.
6: Agradeço, Kleber, pela oportunidade. Vamos saudar aqui também todos os nossos ouvintes e falar um pouco desse 7º colóquio de Estado e Políticas Educacionais na Amazônia, 4º Seminário da Amapaense da AMPAI. A AMPAI é a Associação Nacional de Política e Administração da Educação. Então, com o cenário, né, local amapaense, nós queremos discutir os 30 anos da LDB, da Lei de Diretrizes e Bases da Educação no Brasil.
4: 30 anos, é?
6: 30 anos. Então nós queremos discutir os avanços, os recuos, né, dessa tão importante lei.
4: Já deu tempo de depurar isso aí.
6: 3 décadas, exatamente, Kleber. E aí nesse contexto nós queremos olhar essas lutas contra-hegemônicas, né, nesse contexto capitalista neoliberal que nós nos encontramos, né?
4: E 30 anos da lei
6: de diretrizes e bases da educação brasileira.
4: E aí tem que abrir um hiato, que a gente sofreu um revés aí, né? Durante o período da pandemia. As nossas crianças, quando voltaram para o ambiente da sala de aula, os seus colegas, os professores, perceberam perda no processo de ensino-aprendizagem, né?
6: Exatamente, Kleber. Eu queria aqui saudar todos os nossos pesquisadores amapaenses, porque eles vêm fazendo assim, um trabalho excepcional para apresentar à sociedade esse cenário. E aí, por exemplo, nós vamos ver ali na casa de 8 milhões, segundo o IBGE, de adolescentes que são analfabetos funcionais, né? Estão na escola, mas...
4: O analfabeto funcional, entre outras coisas, não faz aquelas contas básicas, já tem um parâmetro aí, né?
6: A leitura, né? Tem alguns elementos que vão sendo considerados, né? Ou pior, né, na casa de 8 milhões também pelo IBGE de adolescentes que estão, de crianças e adolescentes que estão fora da sala de aula.
4: Fora da sala de aula, então, 8 milhões.
6: Exatamente. Então nós temos um cenário que, nesse contexto neoliberal, nós acreditamos que seja desastroso. E por isso essas lutas contra-hegemônicas, né? O que, que está sendo feito para combater essa realidade?
4: O senhor falou isso, eu lembrei, eu guardo com muito carinho, né, nesses mais de 30 anos de carreira como jornalista, tem um período que eu servi ao Ministério Público do Estado como assessor de comunicação, e eu lembro da situação. Vai ficar um lapso de memória aqui, o nome do promotor de justiça. Eu estou na dúvida aqui, eles vão me perdoar, porque hoje somos amigos, até hoje somos amigos, que eu não sei se foi o Dr. Miguel Montiel Ferreira, não sei se foi o Flávio Cavalcante, o Alaor Azambuja, foi um deles, que era promotor da comarca de Porto Grande, e numa incursão por amostragem, resolveu subir o rio Araguari e encontrou muitas crianças fora da sala de aula. Isso já tem 20 anos até. Mas é uma realidade que, se for fazer hoje, vai achar.
6: Sem dúvida nenhuma. Eu venho de um campus, eu sou professor na Unifap, no campus Santana, né? E vez ou outra a gente faz algumas incursões também, né, para a área de Ribeirinha de Santana, que é muito além da sede do município, né? Ou mesmo áreas rurais em Macapá e Redondezas, né? E, de fato, nós encontramos assim, é alarmante. E essa realidade também se configura nas sedes dos municípios, né? É uma realidade urbana. Então, por isso a gente tem ali nesse evento, ao longo de 3 dias, a discussão de um cenário amplificado, que vai da educação básica à educação superior. São 10 eixos que foram pontuados ali pela AMPAI, e nesses 10 eixos o evento recebeu trabalhos que foram avaliados, e esses autores receberam cartas de aceite. E esses autores, então, vão fazer a apresentação desses trabalhos, falando dessa realidade amapaense, por exemplo, no primeiro dia de evento, que é na quarta-feira.
4: Olha só, isso não se trata mais nem dos livros e aquelas abordagens que tem a questão meio romantizada, tem a versão lusitana dos nossos livros, a história do descobrimento, e hoje vocês, professores, trabalham muito, instigam essa inquietação dos alunos. Tem muita troca hoje em sala de aula, né?
6: Sim, o contexto de sala de aula, ele é fundamental que nós possamos abordar o que o discente, o aluno, vive no dia a dia. Uhum. Né? Então, alinhar essa base teórica, realidade prática, aquilo que a gente vai chamar de praxis, é uma ação contínua mesmo, uhum, que, por exemplo, na Universidade Federal do Amapá, nós buscamos fazer.
4: Professor, olha, como eu disse, são mais de 30 anos de militância na imprensa. Me perdoe, mas eu nunca tinha ouvido falar da AMPAI, Associação Nacional
6: de Política e Administração da Educação.
4: Ele é um colegiado, é uma comissão bipartite, tripartite, é mista, é poder público. Qual é exatamente o perfil dela?
6: Pronto, dentro da educação nós temos várias associações que de maneira integrada entre as universidades, institutos federais, né, se organizam

0: para pensar essa lógica. Então é uma lógica fora do Estado, né? Nesse sentido, a ANPAI ela se organiza nacionalmente, ela tem uma atividade, uma organização nacional.
1: Um órgão consultivo?
0: Não. Ela trabalha realmente pensando, claro, as políticas e a administração da educação, né, mas como nessa lógica fora do Estado, né, fazendo a discussão. É claro que o Estado poderia se utilizar dessas pesquisas maravilhosas que a ANPAI, por exemplo, faz. Mas não está dentro do âmbito consultivo, né? Mas a ANPAI, então, ela se organiza de maneira nacional. Ela, por exemplo, o diretor-presidente da ANPAI estará aqui no Amapá no primeiro dia para a abertura.
1: Diretor nacional dela?
0: Diretor nacional, isso. Professor Dourado, que vai...
1: Aí Qual é o estado dele, professor?
0: Ele é Goiás, né? Ele é emérito da Universidade Federal de Goiás. E vai estar aí nos brindando, né, com a palestra de abertura desse evento. E para completar, a ANPAI ela tem a sua organização local, né? Então existe a ANPAI e a Amapá, né? Então todos os estados se organizam enquanto associação. Parte. Não faço parte, eu faço parte do Estado e Política Educacional, né? Do grupo que se uniu à ANPAI para fazer essa junção e tratar essa programação de maneira integrada.
1: Muito bem. O que mais que a gente tem aqui? Sobre o evento, né? Dia 30 começa, né?
0: Isso, a gente queria convidar toda a comunidade acadêmica e sociedade amapaense para esses 3 dias de evento. Então, a gente começa no dia 30 de setembro, à tarde. A partir das 14h, nós teremos o credenciamento. E em seguida, às 14h30, nós teremos as exposições dos trabalhos que foram submetidos ao evento e foram aprovados, foram aceitos. Então, nós vamos ter 10 eixos que, de 14h30 até 17h30 da tarde, serão apresentados diversos trabalhos. Por exemplo, vou citar 3 aqui, rapidinho. Política de educação básica, sistema de ensino, por exemplo, que é o eixo 1. O eixo 5, política, financiamento e processo de privatização da educação. O eixo 10, gestão democrática, transparência e práticas em espaços educativos. Então, nós teremos assim, momentos assim, de muita troca de conhecimento a partir dessas exposições desses autores. Nesse mesmo dia, na quarta-feira, o professor Dourado, às 17h30 da tarde, vai fazer a nossa palestra de abertura. Como eu falei, né, ele é emérito da Universidade Federal de Goiás, diretor-presidente da Associação Nacional de Política e Administração da Educação, a ANPAI, e é membro do Fórum Nacional de Educação. Né? Então, o professor, assim, com um currículo gigantesco, vem nos auxiliar nesse debate, né, que nós queremos traçar ao longo desses dias. Também, no final da tarde, com a culminância da palestra do professor Dourado, nós vamos ter apresentações de livros. Como eu falei anteriormente, vários pesquisadores amapaenses estão aqui fazendo um trabalho excepcional, mostrando essas realidades, né, que nós estamos apontando, e aí esses livros são fundamentais para que a gente possa, de fato, entender essa realidade de maneira realista.
1: Caramba! Qual é a capacidade lá? Qual dos auditórios vai ser?
0: No auditório do DED, que é o Departamento de Educação, fica atrás da garagem da Unifap, né? É bem fácil de localizar. E aí o nosso...
1: Fácil para vocês que estão andando naquele campo, né, Brunão? A gente quando começa aí, a sorte é que agora os navegadores aí estão mais precisos, a gente consegue já andar dentro do campus lá da Unifap.
0: Esse olé
1: ficou grande, né?
0: Ficou grande, tem vários prédios, realmente, às vezes até eu mesmo me perco, eu acho que o seu alerta é importante, né? Entrou no portão central da Unifap... Vai virar para a direita, né, pro lado das quadras.
1: Aí sim, essa dica é de milhões, hein, Bruno?
0: E aí a...
1: mais que a gente chegue em cima da hora.
0: Exatamente. Aí passou a quadra, você já vai ver a garagem. Atrás da garagem tem ali o prédio do DED, mas como você falou, os localizadores nos ajudam bastante.
1: Ajuda
0: bem lembrado,
1: viu? Dentro do campus aí.
0: Bem lembrado.
1: Mas é legal mesmo ter essa precisão. A vida da gente é corrida mesmo. Estão perguntando aqui se é demanda espontânea, tem que fazer uma inscrição prévia.
0: Isso, a gente fez a inscrição, né, ao longo de 10 dias, mas nós vamos abrir o espaço para a sociedade amapaense. Quem quiser conferir, prestigiar o evento, vai estar aberto. Como você falou, né, qual a capacidade do auditório do DED? Para pessoas sentadas, nós temos 100 vagas, né? Nós vimos na última projeção de inscrição, nós tínhamos 142 pessoas inscritas, né? Olha então só. A gente vai ter a perspectiva de auditório lotado, mas enfim, a gente vai ali, é um auditório grande, a gente consegue agregar mais pessoas ali mesmo em pé.
1: Ah, que mais? Ó, então, público-alvo. Pesquisadores, docentes, estudantes de graduação e pós-graduação, profissionais da educação básica e superior, gestores escolares e educacionais, integrantes de movimentos sociais, entidades científicas, demais interessados em políticas públicas educacionais, gestão da educação e direito à educação. Não citou aqui, mas imagino que para os acadêmicos, né? Sim. Aí sempre tem aquela pergunta, vai dar certificado para comprovar?
0: Sim, teremos certificação. E acho que você pontuou bem, nós queremos passar uma mensagem que a Unifap ela é nossa. Então, muitas vezes, nós nos deparamos com situações de pessoas, nossos amapaenses, perguntando o que é a Unifap. Isso nos abala de uma maneira assim, significativa. Né? É a universidade, ela é aberta, ela é pública, ela é para todos. Mas a gente tem essa dificuldade de inclusão e, portanto, a gente abriu esse leque de convite, né, para as pessoas que gostariam maravilha. De participar, para que a gente possa conhecer ali e saber que a universidade está de portas abertas, saber que a gente tem, por exemplo, hoje, pós-graduação, mestrado e doutorado na universidade, em educação, né? Então, é realmente aproveitar esses espaços.
1: Como é aquela expressão que eu ouvi sempre alguém usando, esse extramuro, né? Ou seja, sair dos limites da academia... Essa integração com a sociedade, tão bom quando tem um egresso da academia aqui, né, que mostra a sua carreira, como é que anda, e, enfim, e esses eventos que possam ser, vamos lá, híbridos, né, tanto para o público interno como para o público externo, é uma grande contribuição que a academia pode dar. Né?
0: Exatamente, então nós queremos assim, convidar mesmo, com muito carinho, a sociedade amapaense a participar nesses dias. Falei aqui mais especificamente da quarta-feira, mas nós também teremos atividades na quinta e na sexta-feira, pela manhã, na quinta pela manhã e tarde, na sexta-feira pela manhã. Então nós vamos ter, nesses momentos, as apresentações dos discentes que fizeram parte da disciplina Estado e Políticas Educacionais. Né? Por isso o sétimo colóquio, é porque sempre encerra a disciplina essa atividade. Né? E aí então os... mestrandos, doutorandos que fizeram parte dessa disciplina vão apresentar ali trabalhos que se vinculam às suas dissertações e teses, né? E os debates que foram gerados ali ao longo dos meses, né, nessa disciplina.
1: Muito bem, professor. A gente prometeu que a gente não ia atrasar o senhor para o seu compromisso, que é às 19 horas, né? Dá tempo, 20 minutos. O professor é um motorista prudente, claro, mas ele é ágil. Ó, vou dar uma dica de milhões. Ao invés de pegar aquele congestionamento da antiga JK, hoje JP, principalmente na rotatória do Idomamaia ali, fica um engarrafamento, né? Passa na frente da casa do Brunão, no Araxá, já sai no Araxá, pega a Avenida Equatorial, você vai cortar um caminho bacana, né, Brunão?
0: Excelente dica.
1: Então é isso, professor. Professor e doutorando. O seu doutorado em quê?
0: Em educação. Eu estava na disciplina de Estado e Políticas Educacionais, também...
1: Filho de professores, João?
0: Não, de servidores públicos aqui da UMAPA, né? Mas e aí seguir a carreira, né, no âmbito da educação.
1: Maravilha. Esse é o professor e doutorando Cássio Vilhena, da Unifap. Obrigado, sucesso lá no evento.
0: Muito obrigado e a gente espera toda a sociedade amapaense nesses 3 dias de evento.
1: Valeu.
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1: Agora são 18h41 na Diário.

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1: Muito bem, hora do intervalo, né, do apoio cultural. Na volta, temos o podcast. Podcast Momento Diário, um episódio da semana. Engraçado, olha, não foi combinado, mas na semana anterior a gente falou, a gente visitou o Café da Fortaleza, um lugar maravilhoso. Tem até que levar minha primeira dama lá, prometi que ia levar minha primeira dama. Tem que levar tudo. Vale a pena o café gourmet que tem ali na Fortaleza, viu, pessoal? E aí, não é que no episódio seguinte veio aqui uma especialista de Minas Gerais, está na Unifap, é especialista em café, tá com um projeto muito legal sobre café,

0: academia, né? Um meio científico falando de café, pesquisando sobre café. E a gente vai falar com ela logo depois do Apoio Cultural. A gente volta aqui.
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10: Agora 18h50 na Diário.

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1: Bom, tá na hora do podcast, episódio da semana do podcast Momento Diário. Ninguém mais, ninguém menos do que Luca Melo. O nosso Luiz Melo colocou voz na vinheta para chamar o episódio. Solta aí.
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3: 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Olá, eu sou o Kleber Barbosa e esse é o podcast Momento Diário. Olha, o café, vamos combinar, uma das bebidas mais consumidas no planeta. E a gente tem a honra de receber no episódio de hoje uma pesquisadora de café, né? É a professora, a doutora Marina Nogueira, professora convidada da Universidade Federal da Amapá, nossa Unifap. Ela é bióloga por formação, tem mestrado em ecologia, tem doutorado em genética.
4: Genética.
3: Tudo bem? Seja bem-vinda.
4: Primeiro, muito obrigado pelo convite. E eu vim para Amapá para trazer o café arábica para cá. Já falaram que era loucura da minha cabeça, porque o café arábica ele é muito mais sensível, ele tem todas as suas características em relação ao robusto.

0: Tem o Canéfora. Mas até então estamos conseguindo. Estamos com o experimento começando a andar. É um café que demora 3 anos para produzir, então a gente ainda não tem produção. Mas a ideia é adaptar e ter uma cultivar que funcione no Amapá.
1: Aqui predomina mais o Robusta?
0: Aqui até muito pouco tempo não tinha muito produção de café. Aí o pessoal tá trazendo o Robusta, Robusta Amazônico, acho que ele vem de Rondônia, Roraima. Ele é um café um pouco mais amargo, ele não é aquele café especial. Ele é diferente um pouco o sabor. Ele produz mais rápido, só que o valor comercial, a hora que a gente está falando de economia, aí o Arábica ganha um preço muito maior do que o Robusta.
1: A gente aqui, né, na militância no jornalismo, no agrojornalismo também, a gente, por exemplo, não é que descobriu, né? Mas a gente constatou, através de ouvir fontes, o amapaense consome mais carne bubalina do que bovina. Mas vamos combinar, no açougue, no dia a dia, ninguém sabe fazer a diferença assim, a não ser quem realmente é mais detalhista, ou estuda, ou que atua na área. Com café, é a mesma coisa?
0: Sabor, não. O sabor do café você consegue diferenciar. O que que resolve o sabor do café? O açúcar. Porque quem gosta de café especial não põe açúcar no café. A hora que você põe café no açúcar, qualquer café é café. Então, para quem tem o costume de tomar o café com açúcar, qualquer café é café.
1: Então, mas esse especial...
0: Mas o café especial, feito sem açúcar, que aí tem gente que ainda olha e fala assim, nossa, é um chá. Porque ele não é tão escuro. Aí esse você vê a diferença. Você vai treinando paladar e vai virando igual os... E pelo menos o pessoal do Sudeste virou igual o povo que consome vinho, né? Aquele vinho. Antes bebia qualquer vinho, agora não. Agora tem que ser o vinho fulano de tal, o vinho não sei o quê.
1: Diz que quando alguém compra ou dirige um carro de câmbio automático, não quer mais voltar pro câmbio manual. É mais ou menos por aí?
0: O café é mais ou menos por aí. E a ideia do café aqui no Amapá, que tem uma temperatura muito alta pro café arábica. Isso a gente já sabe. Só que até então, tá funcionando. Ele bem adubadinho, bem certinho. Só que uma coisa que eu venho notar nessa, o povo tá atropelando porque tem muita gente que gostou da ideia e tá indo, só tá indo. Tem que ir com calma, vamos prestar atenção primeiro, né, cultivar que funciona melhor. Essa questão que o pessoal tá falando muito de, a gente precisa de irrigação pro café funcionar no Amapá. Me dá um tempo pra eu dar essa resposta pra vocês. Estou trabalhando em montar uma pesquisa nisso para a gente ver se a gente precisa realmente dessa irrigação, porque aqui a gente está num estado que chove 8 meses no ano. É, a história de que precisa irrigação vem de um estado que não chove 4. E ele precisa de um tempinho para ele produzir o fruto sem chuva. Sem a irrigação.
1: Onde que vocês estão plantando esse café, esse experimento?
0: A gente está com o experimento de vaso para ver estresse hídrico por enquanto lá no, na própria universidade, na Unifap. Uhum. E agora a gente conversou com a professora da UEAP para passar a plantar um próximo experimento na UEAP. E também já começamos as conversas para fazer no IF de Porto Grande. Para fazer o máximo... Pra gente conseguir levar pro máximo de envolver o máximo de pessoas possíveis. Porque eu sou tipo, pra mim é assim, uma pesquisa funciona melhor se envolvendo mais gente, você trazendo mais gente pra aquela realidade. Mas as mudas que sobrou de experimento, eu já dei muda pra Deus, todo mundo que queria muda. Quer plantar um pezinho de café no quintal de casa? Eu já dei muda pro pezinho... O quintal de casa, pra muita gente que passou lá e viu, gostou. Ai, que legal, você quer levar um pezinho? Toma, leva um pezinho e planta lá. Depois, a única coisa que eu exijo de todo mundo que eu tá levando os pezinhos é assim, ó. Eu quero foto desses frutos?
1: É, isso aí. Ó, recebemos a professora Marina Nogueira, essa pesquisadora mineira e que, se Deus quiser, vai ficar com a gente aí um bom tempo. Obrigado por ter falado com a gente.
0: Estou à disposição e quem quiser qualquer coisa, conversar, estamos à disposição lá na Unifap. Quiser dar uma olhada, a gente está com um experimento hoje de estresse hídrico e a parte de micro-organismo. E também estamos trabalhando outras possibilidades de bioinsumo para auxiliar essa adaptação do café aqui.
1: Maravilha. 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
1: Agora 6:57.

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1: Ó, deixa eu dar uma satisfação aqui, um ajuste que a gente fez no projeto Mexa-se, tá? Pra não abandonar as entrevistas da segunda-feira, de falar de saúde. A gente tá fazendo um ajuste. Segunda-feira no estúdio, na outra segunda-feira na orla ou numa arena, numa praça, onde os parceiros do projeto Mexa-se nos convidarem, tá bom? Ou a gente convidar também. É, nessa segunda, a gente tinha anunciado que a gente queria fazer as manas do SUP, manas do SUP Clube, na orla. Tinham convidado a gente, mas elas também não se atentaram que já embarcaram para São Paulo. Aquela feira que veio aqui na sexta-feira, o presidente da ABAV convidou mais uma vez o Sistema Diário. A gente vai estar amanhã já lá no Anhembi. Então, ponto de encontro amanhã vai ser no Centro de Convenções do Anhembi, em São Paulo. Na Diário FM, mais uma vez convidada, confirmou presença, vamos transmitir a ABAV Expo Internacional de Turismo amanhã, terça, quarta e quinta, lá em São Paulo, tá bom? Se vê, pessoal, até segunda, até amanhã, né? Amanhã lá de São Paulo já. Tchau, boa noite.
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4: Em Brasília, 19 horas.
2: Está no ar a Voz do Brasil. As notícias do governo federal que movimentaram o país no dia de hoje.
5: Olá, boa noite.
4: Boa noite para você que nos acompanha em todo o país.
5: Segunda-feira, 28 de setembro de 2026.
4: Vamos aos destaques do dia.
5: Mais de 500 sites de apostas irregulares são retirados do ar no Brasil.
4: E após proibição das bets, quem tem dinheiro nas plataformas poderá pegar o valor de volta.
5: Cidadão será notificado sobre prazos e procedimentos para a devolução dos recursos. Luciana Colares de Holanda.
6: A partir de terça-feira, dia 6, os sites e aplicativos de apostas saem do ar.
4: Mercado de combustíveis tem regras mais rígidas contra aumentos abusivos.
5: E portaria prorroga a subvenção ao óleo diesel em meio à alta do petróleo. Gabriela Noronha.
7: Em outra frente, a ANP determinou multas que somam mais de 700 milhões a distribuidoras de combustíveis por elevação abusiva de preços.
4: Futebol feminino ganha marco legal para a profissionalização da modalidade.
5: Lei também prevê proteção à maternidade e combate à discriminação e à violência. Thaís de Araújo.
8: A lei do futebol feminino estabelece diretrizes nacionais para o desenvolvimento do esporte. Entre as medidas está a redução gradual do número de atletas não profissionais nas competições oficiais.
4: Hoje na apresentação da Voz do Brasil, eu, Mariana Jungmann e Luciano Seixas.
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4: Quem tem dinheiro em casas de apostas vai receber informações do governo federal sobre como...

0: como e quando pedir a devolução dos valores.
1: Os avisos serão enviados pela caixa postal do gov.br e também pelo WhatsApp para orientar os usuários sobre os procedimentos e os prazos.
0: Pelas novas regras, os valores devem ser devolvidos diretamente pelas casas de apostas até 5 de outubro. Em alguns casos, a restituição será feita por instituições financeiras, com prazo até 14 de outubro.
2: As empresas têm até o dia 5 de

0: área dos valores pelos apostadores. A partir de terça-feira, dia 6, os sites e aplicativos de apostas saem do ar. Entre os dias 7 e 8 de outubro, as bets devem informar às instituições financeiras os saldos remanescentes, discriminados por CPF. E de 9 a 14 de outubro, finaliza o prazo para devolução dos saldos aos apostadores pelos bancos. A partir do dia 14, se houve qualquer obstáculo para devolução dos valores, os saldos serão repassados à Caixa Econômica Federal, que receberá os recursos e vai providenciar a devolução aos apostadores. Luciana Colares de Holanda, para a Voz do Brasil.
1: E também está sendo feita a operação contra as bets que não eram regularizadas, as ilegais.
2: Já foram retirados do ar 506 sites suspeitos de oferecer apostas de forma irregular no Brasil.
1: A ação foi feita pelos Ministérios da Justiça e Segurança Pública e da Fazenda, que monitoram plataformas sem autorização para funcionar no país.
2: Levantamento também identificou 43 canais e grupos ativos no Telegram relacionados à divulgação de apostas e jogos de cassino online. Juntos, eles ultrapassam os 202 mil integrantes.
1: A iniciativa faz parte de um trabalho para interromper o acesso a plataformas que operem sem autorização e impedir que novos endereços sejam usados para oferecer apostas ao público brasileiro.
2: Uma questão de saúde mental.
1: Assim, o governo federal definiu a onda de vício em apostas online, as bets, que foram proibidas na semana passada em todo o país.
2: Transtornos e até mesmo casos de suicídio entre os jogadores tornaram o problema mais que uma questão financeira, segundo o Ministério da Saúde.
1: Mesmo com a proibição, o SUS segue oferecendo atendimento para os afetados.
3: Em 2022, o homem que vamos chamar de Reinaldo foi apresentado a uma plataforma de apostas de times de futebol. Ele gostou do que, até então, considerava uma brincadeira inofensiva. Mas, aos poucos, Reinaldo foi se afundando nas apostas online. Chegou ao ponto de comprometer a renda da casa e pegar empréstimos para tentar cobrir os rombos causados pelas bets.
4: Eu cheguei a pegar um empréstimo no banco de 7 mil reais, botei uma banca e no outro dia eu já tinha perdido os mesmos 7 mil reais. E eu fiz isso não foi uma vez, foram em outras vezes também.
3: Após 4 anos de vício, Reinaldo teve um princípio de infarto e entendeu que era hora de procurar ajuda.
4: Nesse dia eu tive uma virada de chave, assim, no sentido de que eu pensei, ou eu paro ou eu acabo com a minha vida.
3: Entre maio e junho, 50 milhões de brasileiros apostavam em bets, segundo pesquisa da Confederação Nacional de Dirigentes Lojistas e do Serviço de Proteção ao Crédito. De acordo com o estudo, que considerou apenas as capitais, 43% dos apostadores já deixaram de pagar contas essenciais, como água e luz, ou abriram mão de lazer por conta dos jogos. Merula Borges, especialista em finanças da Confederação, diz que o vício não prejudica apenas os apostadores, mas a própria economia do país.
5: Ultimamente, só os custos negativos de saúde e no comércio ficam no Brasil, enquanto a maior parte do lucro acaba indo para fora, com empresas que estão instaladas fora, que não geram emprego.
3: Os efeitos colaterais das bets extrapolam as finanças. Um dos principais motivos para a proibição dos jogos no Brasil, segundo o governo federal, é que o vício se tornou um problema de saúde pública. Quadros como ansiedade, depressão, alterações no sono e no humor são associados ao transtorno do jogo. Segundo a OMS, a Organização Mundial de Saúde, o risco de morte por suicídio é 15 vezes maior entre pessoas que estão nessa condição. Entre 2018 e 2025, os atendimentos no SUS ligados a jogo e problemas com apostas cresceram 140%. O ministro da Saúde, Alexandre Padilha, lembra que as pessoas afetadas podem recorrer ao SUS para buscar ajuda.
6: A gente oferece hoje já teleatendimento para as pessoas que, por vergonha, por estigma ou por dificuldade de acesso, não procuram uma unidade de saúde presencial, então elas podem acessar, vão continuar acessando através do Meu SUS Digital. Vamos continuar oferecendo os atendimentos presenciais.
3: Desde que entrou no ar, em dezembro de 2025, a plataforma de autoexclusão do governo federal registrou o pedido de bloqueio do CPF em sites de bets

0: de mais de 1 milhão e 300 mil pessoas. 51% dessas pessoas declararam relação direta com a saúde como motivo para a autoexclusão. Reportagem Luana Karen.
1: Está em vigor uma nova etapa do programa de renegociação de dívidas do governo.
2: Nas fases anteriores, a União dava uma garantia aos bancos para que eles dessem descontos. Agora o governo vai adquirir a carteira de débitos.
1: Os descontos devem começar a ser repassados aos devedores a partir de fevereiro de 2027. Entenda como vai funcionar com Pablo Mundim.
3: Uma nova etapa do programa de renegociação de dívidas, o Desenrola, prevê a compra pelo governo federal de carteiras de dívidas de pessoas físicas. A medida provisória estabelece descontos de, no mínimo, 90% para dívidas de até 10 mil reais. O ministro do Planejamento e Orçamento, Bruno Moretti, explica quais dívidas poderão ser incluídas no programa.
4: As dívidas em atraso, de um período de 2 a 4 anos e meio, mais ou menos, porque a partir de 5 anos essas dívidas prescrevem.
3: Na prática, bancos e demais credores poderão oferecer suas carteiras de dívidas em leilões. Será selecionada a instituição que oferece o maior desconto. Depois da compra, o consumidor poderá quitar o saldo restante à vista ou parcelar a dívida. Os juros e as demais condições de pagamento ainda serão definidos pelo Conselho Monetário Nacional. A economista e professora da FGV, Carla Beni, fala sobre a diferença dessa medida para outros programas de renegociação.
5: A mudança desse modelo é que o cidadão vai dever para o Tesouro Nacional. Então, o Tesouro que vai fazer toda a negociação com o banco e vai comprar os lotes pelo maior desconto possível.
3: A economista da FGV, Carla Beni, também orienta os consumidores sobre os cuidados para evitar um novo endividamento.
5: O importante é que a pessoa já comece a fazer uma programação, já vá tentando já juntar algum valor. Numa situação ideal, ela quitaria essa dívida à vista para não continuar com outra dívida. Mas se ela precisar parcelar, é importante que essa parcela caiba no orçamento para que ela não se frustre novamente.
3: O cronograma prevê o chamamento dos credores em novembro, a apresentação das propostas em dezembro e a homologação em janeiro. A previsão é que os contratos sejam assinados e os descontos comecem a ser repassados aos devedores em fevereiro de 2027. Para acompanhar as próximas etapas e saber como participar, o consumidor deverá consultar os canais oficiais do programa, que ainda serão divulgados. Reportagem Pablo Mundim.
2: O Setembro Verde chama a atenção para a importância da doação de órgãos.
1: E nós conversamos com a coordenadora-geral do Sistema Nacional de Transplantes do Ministério da Saúde, Patrícia Freire, sobre a logística, as regras e as diferenças que esse gesto pode fazer para salvar vidas e dar uma nova chance a quem espera por um transplante. Acompanhe. Doutora Patrícia, bem-vinda à Voz do Brasil, um prazer ter a senhora conosco aqui. Vamos começar então essa conversa com uma dúvida que é muito comum, né? Qualquer pessoa pode ser doadora de órgãos e tecidos?
6: Sim, qualquer pessoa, primeiramente, obrigada, Mariana, pelo convite. Aqui no mês da doação é muito importante a gente falar sobre isso, né? Setembro é dedicado à doação, ao incentivo à doação de órgãos e tecidos, né? Então, a resposta é sim. Qualquer pessoa saudável, que não tenha doenças transmissíveis, pode ser doadora de órgãos e tecidos, né? Para ser doador de órgãos após a morte, é preciso estar em... morte encefálica. E para ser doador de tecidos, o coração já pode ter parado e é possível doar alguns tipos de tecidos.
1: Agora, existe idade mínima para essa doação ou idade máxima?
6: Idade máxima não tem. Idade mínima, sim, para aqueles pacientes que estão em morte encefálica, porque a morte encefálica, que é a morte cerebral, né, ela só pode ser diagnosticada a partir de 7 dias de vida. Então, a idade mínima, é claro, tem que ser a partir de 7 vidas, mas a partir de 7 dias de vida é possível doar órgãos para transplante. Idade máxima não tem. Vai depender, é claro, da performance da pessoa, né? Hoje em dia, um idoso, por exemplo, de 70 anos, não é? Existem pessoas com 70 anos que são atletas, que estão muito bem de saúde. Então, isso não impede a doação de órgãos. Então, não existe idade máxima. Existe a condição da pessoa naquela idade. Se ela estiver bem, saudável, sem doenças transmissíveis, não há impedimento só pela idade. A idade isoladamente não impede a doação de órgãos.
1: E aí, no caso, uma criança doa para outras crianças, idoso necessariamente vai doar para outro idoso? Tem essa relação?
6: Depende. Na verdade, o regulamento técnico do Sistema Nacional de Transplantes, ele prioriza que doadores abaixo de 18 anos, órgãos de doadores que tenham de 18 anos ou menos, vão primeiro para receptores também com abaixo de 18 anos. Mas isso varia um pouco, assim, por exemplo, porque nós podemos ter uma criança de 13 anos que seja muito grande, tenha, por exemplo, um coração já grande, né? Nós temos adolescentes aí de 13, 12 anos que tem 1,90m, né? Porte físico de adulto. Então, o coração desse adolescente provavelmente não vai caber numa criancinha de um ano que está precisando de um coração para transplante. Então, a gente faz essa relação antropométrica também, né? Mas, a priori, órgãos de doadores infantis vão primeiro para receptores infantis. Se não tiver nenhum receptor dessa faixa etária compatível, aí ele vai para doação de órgãos para adultos normalmente. Mas a gente procura fazer essa compatibilidade antropométrica.
1: Agora, a senhora mencionou, né, a doação em casos de morte encefálica. A gente tem doação também de pessoas em vida, porque eu acho que a maioria das pessoas, quando pensa em doação de órgãos, já pensa em situação de morte, né? Mas a gente tem doação em vida também. A senhora pode falar um pouquinho pra gente dos dois casos, assim, quando que se trata de doação pós-morte e quando que é possível fazer doação em vida ainda?
6: Sim, a doação pós-morte, ela é prevista em lei, né? E ela ocorre numa situação que a gente chama de morte encefálica, que é quando a perda da função total das funções do cérebro, né? A gente sabe que todo o nosso organismo é comandado pelo nosso cérebro, então quando ele para de funcionar, isso é a morte de fato do indivíduo. E é na morte encefálica que é possível se doar coração, rins, fígado, pâncreas, intestino e tecidos também. É possível doar córneas, é possível doar pele, ligamentos, ossos, tendões, enfim. Mas na doação inter vivos, a gente só pode doar órgãos duplos ou órgãos que se regeneram, né? Então, em vivo, na doação em vivos, a gente pode doar um dos rins, parte do fígado e pode doar medula óssea. Esse é o tipo de doação em vida que pode acontecer.
1: Muito bem. Agora, doutora, uma única pessoa pode doar mais de um órgão, mais de um tecido?
6: Com certeza. Um único doador falecido, por exemplo, ele pode doar até 7, 8 órgãos e também pode doar todos os tecidos, exceto medula óssea. E o doador em vida é aquilo que eu falei, ele pode doar medula óssea, um dos rins ou parte do fígado.
1: E o Sistema Único de Saúde tem uma lista única para isso? Acho que essa também é uma dúvida que muita gente tem, né? Porque as pessoas têm aquele imaginário de que você pode... Ah, tendo dinheiro, você vai passar na frente. É uma lista única, né?
6: É uma lista única. Critérios econômicos, sociais, políticos, enfim, isso não é um consenso comum, é uma lenda urbana, né? Isso não existe, a lista é única. A distribuição dos órgãos que são doados pelas famílias, ela é feita através de critérios técnicos e não é feita assim diretamente pelo humano. Há um sistema informatizado que cruza os dados de compatibilidade dos candidatos a transplantes, ou seja, daquelas pessoas que estão inscritas na lista única, com os doadores, com os dados dos doadores, e existe um algoritmo. Então, ele cruza os dados dos doadores e dos receptores e vê qual é o mais compatível e organiza, assim, por critérios cronológicos, por critérios de urgência máxima, né? Então, você pode, por exemplo, uma pessoa pode passar na frente da lista, pode, se ela tiver muito urgente. Uhum. Porque tem aquela pessoa que está inscrita, mas que ela não está tão urgente, ela pode esperar um pouco. E tem alguns que entram no caso de urgência máxima, que ela precisa transplantar em 48 horas, ou senão ela morre. Então, nesses casos, a lista olha quem está em urgência. E, é claro, ela classifica os urgentes primeiro e os eletivos na sequência. Então, a lista é única e não existe. O nosso sistema, ele prima por isso, sabe, Mariana? Ele prima pela transparência do sistema. Então, as pessoas que são candidatas a um transplante e que estão inscritas nas listas, elas têm acesso ao seu prontuário e elas podem acompanhar a sua situação na lista. Então, ela vai ver quem passou na frente por questões de urgência, enfim. Então, a lista é totalmente transparente e não é possível se passar na frente da lista por questões que não sejam urgência.
1: Agora, antes da gente encerrar, queria que a senhora falasse um pouco sobre como as pessoas devem proceder, caso elas queiram.

0: queiram ser doadoras, né? Acho que é muito importante, principalmente quando você, se você tem a intenção de ser doadora, mas você percebe que a sua família pode ter algum tipo de preconceito com aquilo ou algum tipo de resistência, né?
1: É, na verdade, as famílias não têm preconceito, as famílias não têm conhecimento, porque a doação de órgãos é uma coisa, é assim, a gente costuma dizer que é o suprassumo da alta complexidade, né? Quando todos os tratamentos falharam, o que resta agora? Trocar o órgão? Então, as famílias têm desconhecimento, né? Mas o que é essencial, que fique assim de mensagem para quem está nos ouvindo, é que se você deseja ser um doador após a sua morte, você venha a falecer e quiser se tornar um doador, você precisa deixar claro para sua família. Então, você, sei lá, está numa conversa de fim de semana, vocês estão ali no almoço de domingo na família, né? Você fala assim, ó, gente, lembra aquela coisa da doação de órgãos? Eu quero deixar bem claro, eu vou ser doador, viu? Se eu morrer, a gente até brinca, né? Se eu doer é para doar, se eu morrer é para doar tudo. Então, é isso que precisa ficar claro, porque a família, ela tende a fazer os gostos do seu ente querido
0: a
1: quando ele fala,
0: né,
1: ela tende a respeitar. Então, o que é muito claro é falar, gente, se eu morrer algum dia, eu quero, lembrem, eu quero ser doador de órgãos. Se eu não puder, por exemplo, se não houver morte cefálica, a pessoa já tiver o coração parado de cara, né? Assim, por exemplo, num acidente de trânsito, o coração parou ali, dá para doar córneas, dá para doar ossos, dá para doar pele, dá para doar músculos, tendões, dá para doar uma série de outros tecidos. Principalmente a gente tem que lembrar das córneas. A nossa lista de córneas hoje é gigante. E você imagina você poder doar os seus olhos e fazer com que uma pessoa volte a enxergar. Então isso é muito importante. Então a mensagem que precisa ficar para as famílias, para a pessoa que quer se tornar um doador, avisa a sua família, porque quem vai autorizar a doação é a sua família.
0: Muito bem, nós conversamos com Patrícia Freire, coordenadora geral do Sistema Nacional de Transplantes do Ministério da Saúde. Doutora Patrícia, muito obrigada pela entrevista à Voz do Brasil.
1: A gente que agradece.
2: 2027 vai ser o ano da Copa do Mundo Feminina no Brasil.
0: E de olho no futebol feminino brasileiro, foi sancionado nesta segunda-feira um marco legal para a modalidade.
2: A legislação prevê medidas para profissionalização nas competições, proteção à maternidade e prevenção e combate à discriminação no futebol.
3: Foi sancionada nesta segunda-feira a Lei do Futebol Feminino, que estabelece diretrizes nacionais para o desenvolvimento do esporte. Entre as medidas, está a redução gradual do número de atletas não profissionais nas competições oficiais. Na principal divisão nacional, cada equipe poderá ter inicialmente até 4 jogadoras não profissionais. Nas demais divisões nacionais e na principal divisão estadual, o limite será de 6. A lei também estabelece medidas para ampliar a participação das mulheres em diferentes áreas do futebol e garantir mais direitos às atletas, como explica o ministro do Esporte, Paulo Henrique Cordeiro.
4: É uma lei que também se preocupa com a formação de gestoras, com técnicas, com a arbitragem feminina no futebol, com condições como a proteção à maternidade, com a busca da igualdade salarial entre as jogadoras do futebol feminino e do futebol masculino, que se preocupa essencialmente com o desenvolvimento desse futebol feminino, de nós virarmos a chave.
3: As atletas também deverão ter acesso a condições equivalentes de treinamento, espaços, equipamentos e profissionais de suporte. A legislação inclui ainda medidas de prevenção e combate à discriminação, ao racismo, à intolerância e à violência contra as mulheres no futebol. A medida entra em vigor durante a preparação do Brasil para sediar, em 2027, a Copa do Mundo Feminina. O Mundial será realizado de 24 de junho a 25 de julho em 8 cidades brasileiras. Reportagem Thaís de Araújo.
0: O governo federal divulgou hoje uma série de medidas que vem tomando para evitar que o aumento do preço do petróleo, causado pela guerra no Oriente Médio, traga prejuízos para a população brasileira.
2: A cotação internacional do barril do petróleo Brent, o tipo que é para comercialização, já acumula uma alta de 40% desde o início dos conflitos.
3: As medidas fazem parte de um conjunto de ações para evitar o aumento do preço dos combustíveis no país, diante da alta dos preços internacionais do petróleo. O pacote inclui nova portaria do Ministério da Fazenda, que prorroga a subvenção de R$ 2,12 por litro de óleo diesel, publicada na última sexta-feira. Segundo o ministro do Planejamento e Orçamento, Bruno Moretti, a política de concessão de subsídios

0: Subsídios aos combustíveis ainda é necessária e precisa ser mantida para atenuar os efeitos da guerra no Oriente Médio entre Estados Unidos, Irã e Israel.
1: A política de subvenção, ela funciona sempre como um amortecedor. Ela é do tamanho necessário para amortecer o choque e nunca ela é discricionária, sem parâmetros.
0: Na semana passada também foi deflagrada a Operação Carga Pesada. De acordo com o balanço divulgado nesta segunda-feira, entre 21 e 25 de setembro, 241 fiscalizações foram realizadas em postos, distribuidoras e revendedoras para checar preços e qualidade dos combustíveis e do GLP, o gás de cozinha. O ministro da Justiça e Segurança Pública, Wellington Lima, destacou que o reforço na fiscalização não vai de encontro ao livre mercado. O ministro disse ainda que é preciso diferenciar a liberdade para a definição de preços das situações consideradas abusivas.
2: A necessidade de nós, a todo instante, chamarmos atenção para a distinção entre o uso, a liberdade de preço e o abuso. O uso dessa faculdade não se confunde com este abuso indiscriminado de preço. Imaginar 1.300% de incremento na margem de lucro é algo que atenta frontalmente contra o interesse da sociedade brasileira, da cidadania, da dimensão dos consumidores, e o nosso aparato de Estado deverá estar absolutamente mobilizado para reprimir esse tipo de conduta.
0: O governo também aumentou as penalidades previstas para infrações cometidas por integrantes da cadeia de combustíveis. Com a nova regra, o teto para as multas passou de 14 para 500 milhões de reais. Reportagem Gabriela Noronha.
3: E devido à elevação abusiva de preços, a ANP, Agência Nacional do Petróleo, Gás Natural e Biocombustíveis, já aplicou multas que somam mais de 700 milhões de reais a distribuidoras de combustíveis.
4: E essas foram as notícias do governo federal.
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3: Fique agora com as notícias do Poder Judiciário e do Congresso Nacional. Boa noite.
4: Boa noite para você e até amanhã.
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6: Você vai ouvir agora notícias do Poder Judiciário.
7: STF vai definir limites para quebra de sigilo telemático em fiscalização tributária.
8: Acordo prevê medidas para combater o assédio eleitoral na administração pública da Paraíba.
7: Para o STJ, condenação por violência doméstica é fundamento suficiente para impor a participação do agressor em grupo reflexivo.
8: Boa noite, eu sou Marcela Luiza.
7: E eu sou Walter Lima.
8: Supremo Tribunal Federal vai definir se a Justiça pode autorizar a quebra de sigilo telemático em fiscalizações de tributos.
7: A decisão final do STF deverá ser aplicada por todo o judiciário do país. Marcelo Della Libera.
9: O caso começou com uma ação da União que pediu acesso a e-mails e arquivos armazenados em nuvem de um investigado para apurar um suposto esquema de emissão de notas fiscais falsas. No recurso ao Supremo, a União sustenta que o Marco Civil da Internet permite, mediante ordem judicial, o acesso a dados armazenados também em processos de outras áreas. O relator ministro Dias Toffoli destacou que a discussão envolve, de um lado, o direito à privacidade e ao sigilo das comunicações e, de outro, o interesse público na arrecadação de tributos. Ainda não há data para o julgamento do mérito no Supremo.
8: Acordo homologado pela Justiça do Trabalho prevê medidas para combater o assédio eleitoral na administração pública da Paraíba.
7: O Estado também vai pagar indenização por dano moral coletivo. Samanta Flor.
10: O acordo foi firmado entre o Ministério Público do Trabalho e o Estado da Paraíba. A previsão é de ações para identificar e coibir práticas de assédio eleitoral e também discriminatórias nas relações de trabalho da administração estadual. O Estado ainda vai pagar R$200 mil por dano moral coletivo em 20 parcelas. A decisão prevê multa em caso de descumprimento.
8: Mesários preparam sessões eleitorais antes da abertura da votação.
7: Equipes orientam o eleitorado e garantem o funcionamento das sessões. Estevão Furtado.
11: No dia 4 de outubro, as sessões eleitorais vão funcionar das 8 da manhã às 5 da tarde, no horário de Brasília. Durante o pleito, mesárias e mesários conferem a identificação, registram a presença, liberam a urna e orientam eleitoras e eleitores.

0: eleitores sem interferirem na escolha do voto. Celulares e outros equipamentos que possam gravar ou transmitir imagens devem ficar desligados e guardados no local indicado pelos mesários, enquanto a pessoa vota. Ao final do horário de votação, a equipe imprime o boletim de urna e encaminha a mídia de resultado para a transmissão dos dados.
1: Condenação por violência doméstica é fundamento suficiente para obrigar agressor a participar de grupo reflexivo como condição de suspensão da pena.
2: O entendimento é do STJ, Fátima Uchoa.
3: Um homem condenado por violência doméstica teve a execução da pena suspensa desde que cumprisse algumas condições, como a de frequentar 5 sessões de grupo reflexivo. O Tribunal de Justiça do Rio de Janeiro afastou essa condição por entender que não houve fundamento específico para determiná-la, o que resultou em recurso do Ministério Público. O STJ restabeleceu a obrigação. Segundo o relator ministro Rogério Schietti Cruz, o juiz só precisa apresentar justificativa específica se decidir não aplicar a medida. Para o ministro, os grupos buscam responsabilizar o agressor e ajudar a romper o ciclo de violência doméstica.
1: Justiça bloqueia 146 milhões de empresas acusadas de envolvimento em garimpo na terra indígena Yanomami.
2: A decisão é fruto de um pedido do MPF, Vanessa Pereira.
4: Segundo a ação, a cassiterita era extraída clandestinamente da terra indígena Yanomami, em Roraima, transportada por aeronaves a partir de pistas de pouso clandestinas, registrada como se fosse produção de cooperados e, em seguida, adquirida pela White Soul de Metalurgia e Mineração Limitada, que transformava o minério em lingotes de estanho. Com isso, além do bloqueio de bens, direitos e valores, a Justiça também determinou que a Receita Federal informe os dados de faturamento das 4 empresas de 2021 a 2025. Essas informações servirão de base para sanções e eventual revisão de valores bloqueados.
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1: Uma boa noite.
2: E até amanhã.
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7: Eu sou Humberto Pinheiro e estes são os destaques de hoje do Jornal do Senado, que começa agora. Congresso vai iniciar a análise da medida provisória que proíbe as BETs em todo o país. CCJ analisa punições para quem desiste de criança adotada. Sancionada lei que cria Universidade Federal da Fronteira Norte em Oiapoque, no Amapá. Boa noite. Já está no Congresso Nacional a medida provisória 1394 de 2026, que proíbe em todo o país as chamadas BETs, pelo texto que será analisado por uma comissão mista de senadores e deputados federais antes de ser votado pelos plenários da Câmara e do Senado. A restrição valerá para as apostas sobre eventos reais de temática esportiva e sobre eventos virtuais de jogos online. As informações com o repórter Alexandre Campos.
8: Além de acabar com as atuais concessões no prazo de 30 dias, a MP prevê o bloqueio do acesso a sites e aplicativos de apostas. As empresas que exploram a atividade não terão direito a qualquer indenização nem a devolução do valor que repassaram ao governo pela outorga do serviço. A conta vinculada a algum operador que continuar explorando ilegalmente a atividade será bloqueada e os valores serão destinados ao Fundo Nacional de Segurança Pública. O dinheiro referente a jogos não apurados e os recursos de prêmios de apostas, cujo resultado tiver sido concluído antes da vigência das novas regras, deverão ser devolvidos aos apostadores. O texto ainda veda publicidade, propaganda e patrocínio relacionados a esse tipo de atividade e impõe obrigações aos provedores de aplicações de internet e lojas virtuais, como impedimento de oferecer produtos ou serviços referentes a apostas. O vício em bets tem levado famílias ao endividamento e há mais registros de casos de depressão e de ansiedade, com aumento do risco de suicídio, problemas que, de acordo com o governo, motivam

0: motivaram a edição da medida provisória. A população pode se manifestar sobre a MP clicando em consulta pública no endereço senado.leg.br/e-cidadania.
1: O Congresso também recebeu o projeto de lei do Executivo que tipifica crimes relacionados às BETs. O texto torna crime tanto a exploração quanto a publicidade de BETs, tipificando 5 condutas como criminosas. A proibição das BETs prevista em medida provisória já está valendo, mas o projeto que trata dos crimes ainda precisa ser votado pela Câmara e pelo Senado para virar lei e entrar em vigor. A Comissão de Constituição e Justiça do Senado deve discutir uma alteração no Estatuto da Criança e do Adolescente para punir adultos que desistem do processo de adoção. A proposta busca introduzir sanções específicas para desencorajar a chamada desistência tardia, quando a criança já consolidou laços afetivos com os adotantes. Repórter Douglas Castilho.
2: De 2019 a 2024, mais de 2 mil crianças registradas para adoção passaram por pelo menos um processo de devolução, segundo dados do Conselho Nacional de Justiça. Foi pensando nesse cenário que o ex-senador Major Olímpio apresentou o projeto de lei que estabelece sanções para os adotantes que desistirem durante o processo. A relatora da proposta na Comissão de Direitos Humanos, senadora Damares Alves, do Republicanos do Distrito Federal, falou das consequências dessa espécie de segundo abandono.
3: Agravam ainda mais a vulnerabilidade de crianças e adolescentes que, por vezes, já sofrem trauma anterior de exclusão ou perda da família de origem.
2: A proposta prevê punições como o pagamento de indenização e até responsabilização por crime de abandono de incapaz, se a desistência ocorrer após a sentença judicial definitiva de adoção.
1: Foi sancionada a lei aprovada pelo Senado que cria a Universidade Federal da Fronteira Norte, com sede em Oiapoque, no Amapá. Repórter Rodrigo Rezende.
4: A Universidade Federal da Fronteira Norte, a UFFN, terá sede em Oiapoque, na fronteira com a Guiana Francesa, e será vinculada ao Ministério da Educação. O campus da Unifap, Universidade Federal do Amapá, que fica no município, passa a integrar a nova universidade, com a transferência dos cursos, estudantes e cargos. A UFFN terá como objetivos oferecer graduação e pós-graduação, desenvolver pesquisa, extensão e cultura e promover a inovação e o desenvolvimento regional. O presidente do Senado, Davi Alcolumbre, destacou o papel da instituição na formação de profissionais e pesquisadores, principalmente com a possível exploração de petróleo na região.
5: De formarmos capacidade intelectual na academia, na universidade, no conhecimento, nessa nova perspectiva das riquezas da exploração do petróleo e das riquezas que o petróleo pode proporcionar para o Brasil e vai proporcionar para a Amazônia, de conhecimento, de inteligência, e a universidade, só ela é capaz de gerar todas essas perspectivas.
4: Para 2027 e 2028 estão previstos investimentos de 20 milhões de reais por ano na nova universidade.
1: Uma proposta em análise na Comissão de Educação propõe que bibliotecas de escolas públicas disponibilizem livros sobre proteção à mulher. Obras que abordem o tema igualdade entre homens e mulheres também devem constar nos acervos. A medida tem como objetivo atuar preventivamente no combate à violência contra o público feminino e deve ser adotada conforme a previsão orçamentária. A relatora, senadora Ivete da Silveira, do MDB de Santa Catarina, enfatiza que a iniciativa pode ser implementada de forma gradual. Para ela, o acesso a obras literárias, informativas e pedagógicas sobre esses assuntos contribui para o desenvolvimento de atitudes compatíveis com a dignidade da pessoa humana e com a não discriminação.
6: Nem só de violência vive o Brasil, ele vive também de uma capacidade de reagir a ela.
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2: O Tribunal Superior Eleitoral decidiu que o e-título poderá ser usado normalmente nos dias das eleições, inclusive para download. A novidade vale para os dois turnos de votação. Mais detalhes com o repórter Herman Kulitz.
3: Os cidadãos poderão usar o aplicativo e-título normalmente nos dias da votação, inclusive para download. Isso vale tanto para o primeiro turno quanto para o segundo. O anúncio foi feito pelo presidente do TSE, ministro Cássio Nunes Marques, destacando as funcionalidades.
4: A Justiça Eleitoral iniciou o envio de notificações oficiais pelo aplicativo e-título. A iniciativa busca facilitar o acesso a informações importantes para o exercício do voto, como a consulta antecipada ao local e a sessão de votação. Reforçamos, portanto, a recomendação para que eleitoras e eleitores mantenham o aplicativo atualizado, façam o primeiro acesso e confiram seus dados com antecedência.
3: De acordo com o TSE, quem tem biometria cadastrada e fotografia digital poderá utilizar o e-título como documento oficial de identificação na hora de votar, apresentando o documento diretamente pelo celular ao mesário. Não serão aceitas capturas de tela nem documentos sem foto.
2: 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Com trabalhos técnicos de Eliseu Caires, o Jornal do Senado fica por aqui. Acompanhe agora as notícias da Câmara dos Deputados. Boa noite e até amanhã.
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6: Câmara analisa a destinação de percentuais mínimos de recursos ao esporte.
7: Projeto de lei cria uma política nacional de educação para jovens e adultos.
6: Parlamentares apresentam propostas para fiscalizar a qualidade da água.
7: Boa noite. Encerramos hoje o projeto de gravação de edições do Jornal Câmara dos Deputados em emissoras da rede Câmara de Rádio neste ano de 2026. Este programa está sendo produzido diretamente da cidade de Vitória da Conquista, com a participação do colega Guilherme Barbosa, da Rádio Câmara de Vitória da Conquista. Eu sou Márcio Aquilissardi, bem-vindo, Guilherme.
6: Boa noite, obrigado, Márcio. É uma honra profissional participar da apresentação desse jornal da Câmara dos Deputados, dentro da Voz do Brasil. Vamos agora às notícias da Câmara dos Deputados. O Wellington Roberto, do PSD da Paraíba, apresentou proposta de fiscalização e controle para verificar a origem e a regularidade da água utilizada na fabricação de refrigerantes e cervejas no Brasil. A iniciativa prevê a revisão das autorizações realizadas nas fábricas nos últimos 5 anos.
7: O Wellington Roberto quer saber se as empresas usam água mineral dentro dos padrões exigidos pelos órgãos de controle. O deputado também solicita explicações sobre a ausência nos rótulos dos refrigerantes de informações relacionadas à origem da água utilizada na produção.
6: Júlio Arcoverde, do PP, quer discutir a prestação dos serviços de abastecimento de água e esgotamento sanitário no estado do Piauí. O deputado cita relatos de falhas no fornecimento e defende mais acompanhamento da execução dos contratos de concessão.
7: Júlio Arcoverde sugere reunir representantes da concessionária, de órgãos reguladores e do poder público em uma audiência sobre o tema. Ele explica que o objetivo é avaliar a fiscalização do setor e discutir medidas para melhorar a qualidade e a continuidade dos serviços prestados.
5: Saúde.
6: Dorinaldo Malafaia, do PDT do Amapá, defende a aprovação de projeto de lei complementar que inclui o combate à malária entre os objetivos da atuação conjunta da União, dos Estados, do Distrito Federal e dos municípios. A proposta prevê ações articuladas aos processos de licenciamento ambiental.
7: Dorinaldo Malafaia alerta que grandes empreendimentos instalados em regiões com alta incidência de malária devem considerar, durante o processo de licenciamento, os riscos da doença. O deputado avalia que a cooperação entre os entes federativos pode fortalecer a prevenção e o controle.
5: Segurança Pública.
6: Sargento Faur, do PL do Paraná, defende o aumento das penas para motoristas alcoolizados que causarem acidentes com vítimas. Ele cita casos recentes de atropelamentos fatais e mortes de motociclistas provocados por condutores embriagados.
0: Eu apresentei, baseado nessa carnificina que estamos vivendo no trânsito, um projeto duríssimo, que ele aumento de pena, reclusão de 6 a 20 anos quando o motorista, sob influência de álcool ou outra substância psicoativa, provocar morte no trânsito. Crime inafiançável. Ou seja, chega de fiancinha de 3 mil, de 1.000, de 2 mil. Não, vai ficar preso até decisão judicial. Multas mais severas.
7: A proposta também prevê 10 anos de suspensão da carteira de motorista em casos de morte e 7 anos quando houver invalidez permanente da vítima. Para Sargento Faur, as mudanças evitam a sensação de impunidade e tornam mais rigorosa a punição para crimes cometidos por motoristas embriagados.
6: Favorável à redução da maioridade penal de 18 para 16 anos, Paulo Freire Costa, do PL de São Paulo, considera que as regras atuais de punição para adolescentes precisam levar em conta a gravidade dos acontecimentos. Ele é um dos autores de PEC sobre o tema.
7: O texto assinado por Paulo Freire Costa também inclui a responsabilização penal de adolescentes maiores de 12 anos que cometam crimes violentos e hediondos. A justificativa aponta que o limite de 3 anos de internação pode estimular o recrutamento de menores para a prática de crimes.
5: Justiça.
6: O projeto de Alexandre Guimarães, do MDB do Tocantins, cria regras para punir a chamada litigância abusiva reversa. A proposta prevê punições para réus que descumpram decisões judiciais de forma reiterada ou apresentem recursos sucessivos apenas para atrasar as determinações da justiça.
7: De acordo com Alexandre Guimarães, grandes litigantes costumam transformar a demora dos processos em estratégia de negócio, o que sobrecarrega o judiciário. Para ele, a medida combate o abuso de poder econômico nos tribunais e assegura que as decisões sejam cumpridas.
5: Educação.
6: A Câmara analisa a criação de uma Política Nacional de Educação de Jovens e Adultos. A proposta pretende avançar na construção de medidas para estimular milhões de brasileiros que não conseguiram concluir os estudos. A repórter é Maria Neves.
8: A Comissão de Educação da Câmara dos Deputados aprovou o projeto que institui a Política Nacional de Educação de Jovens e Adultos. Pela proposta, o poder público deverá adotar ações para assegurar o acesso e a permanência na escola de todos os cidadãos que não concluíram o ensino fundamental ou médio na idade própria. Dentre as medidas previstas estão a busca ativa de estudantes que abandonaram os estudos, a previsão de orçamento próprio para o programa em igualdade de condições com o ensino regular e a oferta de bolsas de estudo. Ainda de acordo com o texto aprovado, a União deverá oferecer assistência técnica a estados e municípios para ampliar a oferta de vagas na educação de jovens e adultos. Nessa modalidade, as instituições de ensino deverão oferecer cursos em horários flexíveis, inclusive aos fins de semana. Para a deputada professora Luciene Cavalcante, do PSOL de São Paulo, que integra a Comissão de Educação, a proposta é fundamental, uma vez que o Brasil ainda conta com milhões de pessoas que não concluíram a educação básica.
9: Hoje, no nosso país, mais de 1.000 cidades não têm sequer uma turma de EJA. Isso é um escândalo. quando a gente vai olhar que são quase 70 milhões de brasileiros que hoje não

0: excluíram a educação básica.
1: O projeto ainda determina a formação de professores especializados e a realização de concursos públicos para a contratação de profissionais específicos para a formação de jovens, adultos e idosos. Os governos também terão de assegurar aos alunos da modalidade de jovens e adultos participação igualitária em programas de material didático, transporte, alimentação e assistência à saúde. Além disso, as instituições de ensino deverão oferecer espaço para acolhimento de crianças entre 4 e 12 anos, sob a responsabilidade de estudantes jovens, adultos ou idosos. A proposta que institui a Política Nacional de Educação de Jovens e Adultos ainda será analisada pelas Comissões de Finanças e Tributação e de Constituição e Justiça. Da Rádio Câmara de Brasília, Maria Neves.
2: Economia. Lucas Ramos, do PSB de Pernambuco, apoia a criação de regras mais claras para responsabilizar os sócios pelas obrigações que permanecem após a extinção de uma empresa. A proposta, segundo ele, protege credores, trabalhadores e fornecedores, além de ampliar a segurança jurídica.
3: Relator da matéria na Comissão de Indústria, Comércio e Serviços, Lucas Ramos avalia que a mudança contribui para reduzir disputas judiciais e fortalecer o ambiente de negócios. Ele afirma que a medida ajuda a coibir o uso indevido da personalidade jurídica para evitar o cumprimento de obrigações.
2: O projeto de Júnior Ferrari, do PSD do Pará, amplia a desoneração tributária para serviços de conservação, modernização e reparo de embarcações listadas no Registro Especial Brasileiro. O texto também inclui as empresas brasileiras de navegação como beneficiárias do Renaval, o programa de incentivo ao setor.
3: Júnior Ferrari alega que a reforma tributária acabou com benefícios que garantiam a competitividade do setor de reparos navais. Ele entende que as mudanças são necessárias para preservar empregos, atrair investimentos estrangeiros e manter a infraestrutura de atendimento à frota brasileira.
2: Juarez Costa, do Republicanos de Mato Grosso, integra a Frente Parlamentar em Defesa do Mutualismo. O grupo pretende acompanhar a regulamentação do sistema em que associados dividem os custos de proteção de seus bens como alternativa ao seguro tradicional.
3: Juarez Costa apoia a articulação entre o poder público, entidades do setor e a sociedade civil para fortalecer esse modelo de proteção patrimonial. A frente também busca contribuir para a aplicação das regras estabelecidas pela lei que regulamentou o mutualismo no país.
2: Agricultura. Produtores rurais endividados poderão ter até 25 anos para pagar seus financiamentos, conforme substitutivo apresentado por Dilceu Esperafico, do PP do Paraná. O relatório do deputado também estabelece carência de até 3 anos para o início dos pagamentos.
3: Dilceu Esperafico considera que a renegociação das dívidas pode ajudar os produtores afetados por perdas na safra, aumento dos custos de produção ou dificuldades na comercialização. O texto também prevê a suspensão de cobranças judiciais durante o período de adesão ao programa de renegociação.
2: Raimundo Costa, do PSD da Bahia, é autor de projeto que cria um selo nacional para identificação de pescado proveniente da pesca artesanal sustentável. A proposta também institui um programa de rastreabilidade para informar a origem do produto e a comunidade responsável pela captura.
3: Raimundo Costa aponta que a certificação pode aumentar o valor comercial do pescado artesanal, ampliando o acesso a mercados diferenciados. O texto prevê também que produtos certificados tenham prioridade em compras públicas, feiras e ações de promoção comercial.
2: Trabalho. Mauro Benevides Filho, do União do Ceará, apoia a PEC que reduz de 44 para 40 horas semanais a jornada, com 2 dias de descanso a cada 5 trabalhados e sem redução salarial. Ele ressalta a importância da mudança para o bem-estar da população.
4: Eu bato muito que você, para você crescer, você tem que melhorar na sua função, estudando. O que é que essa emenda constitucional está fazendo? É tentando reduzir, em vez de um dia por semana, de folga, de lazer, de cuidar da casa, enfim, do que seja, de estudar, é reduzir de 5 por 2. O que é isso? É trabalhar 5 dias e conseguir folgar

0: 2. Isso não significa que sábado e domingo não poderão trabalhar. Poderão sim. Substituir um dia da semana, quarta-feira, trabalhar no sábado e assim por diante. Ou seja, a emenda constitucional prevê isso.
1: Mauro Benevides Filho considera que a redução da jornada também pode aumentar a produtividade. Segundo o parlamentar, empresas que já adotaram a escala de 5 dias de trabalho por 2 de descanso relatam funcionários mais motivados e redução das faltas justificadas por atestados.
2: Zé Adriano, do PP do Acre, apresentou requerimento para a realização de audiência pública para debater o fim da escala 6x1. O deputado propõe ouvir representantes da construção civil sobre os possíveis impactos da mudança nos custos, na produtividade e na manutenção dos empregos.
1: Zé Adriano considera que a construção civil deve participar do debate por empregar grande contingente de trabalhadores e depender intensamente de mão de obra. Ele avalia que a audiência pode contribuir para a análise das propostas sobre o tema que tramitam no Congresso Nacional.
2: Missionário José Olímpio, do PL de São Paulo, apresentou o projeto que autoriza a criação de um Programa Nacional de Proteção a Motofretistas e Mototaxistas. A proposta prevê recursos federais para municípios e o Distrito Federal oferecerem gratuitamente equipamentos de segurança e cursos de qualificação.
1: Missionário José Olímpio defende a priorização de trabalhadores de baixa renda com adesão voluntária aos cursos e sem novos custos para a categoria. Segundo o deputado, o objetivo é reduzir os acidentes e as mortes no trânsito relacionados ao uso profissional de motocicletas.
2: Ercílio Coelho Diniz, do MDB de Minas Gerais, apresentou o projeto que cria o Programa Nacional de Requalificação Profissional para pessoas acima de 45 anos. Segundo ele, o objetivo é oferecer cursos gratuitos de tecnologia e serviços digitais, bolsas de qualificação e incentivos para empresas que contratarem os beneficiários.
1: O projeto de Ercílio Coelho Diniz também prevê prioridade para pessoas desempregadas há mais de um ano. O deputado argumenta que a iniciativa combate o etarismo no mercado de trabalho e reduz o desemprego prolongado entre trabalhadores com mais de 45 anos.
3: Esporte.
2: A Câmara analisa uma proposta que prevê a destinação de recursos ao esporte. A repórter Paula Bittar tem mais detalhes sobre a medida.
4: A Comissão de Constituição e Justiça da Câmara aprovou uma proposta de emenda à Constituição que estabelece que União, Estados, Distrito Federal e Municípios deverão destinar anualmente pelo menos 1% da receita de impostos à promoção do desporto educacional e de alto rendimento. Além de definir percentuais mínimos, a proposta propõe um sistema de repasse de recursos entre os entes federativos para viabilizar políticas públicas integradas. Assim, do mínimo previsto para a União, 25% serão destinados aos estados e ao Distrito Federal e 25% aos municípios. Os critérios de rateio dos recursos serão definidos em lei complementar. O relator na comissão, deputado Helder Salomão, do PT do Espírito Santo, defende que a destinação de recursos mínimos pode colaborar para o incentivo ao esporte desde cedo.
5: A escola é a primeira oportunidade que o jovem, que o adolescente tem de começar a prática esportiva. E muitas escolas não têm a estrutura necessária, não têm o apoio. Nós precisamos ter recursos disponíveis, e nós estamos falando de 1% do total dos impostos arrecadados, para investimento em infraestrutura nas escolas do nosso país. Eu tenho certeza que nós vamos revelar muito mais talentos.
4: Segundo Helder Salomão, no futuro, mais dinheiro investido se transformará em mais medalhas para o país.
5: Hoje, nós temos o Bolsa Atleta, que é uma experiência bem sucedida, porque vários ganhadores de medalha nas Olimpíadas que o Brasil participa são de atletas que tiveram o apoio do Bolsa Atleta. Eu acredito que nós, ao aprovarmos essa PEC e ela se transformar numa legislação que garante recurso para infraestrutura e apoio aos nossos jovens, adolescentes, nós teremos muitos talentos. O Brasil vai se destacar muito mais nas Olimpíadas, nas competições nacionais e internacionais.
4: A análise da proposta pela CCJ é apenas o primeiro passo da tramitação na Câmara. Agora, a PEC que destina recursos para o esporte, assim como outras que estão sendo analisadas em conjunto e tratam do mesmo tema, precisa passar por uma comissão especial e pelo plenário em 2 turnos de votação. Da Rádio Câmara, de Brasília, Paula.

0: habitar.
1: A Câmara analisa projeto que cria uma política nacional para ampliar o acesso de crianças e adolescentes com autismo a atividades esportivas adaptadas. Autor da matéria, André Fufuca, do PP do Maranhão, afirma que a iniciativa utiliza o esporte como ferramenta de desenvolvimento, autonomia e inclusão social.
2: A matéria prevê a criação de núcleos e centros de esporte inclusivo e a capacitação de profissionais para atender esse público. André Fufuca destaca também a integração de ações nas áreas de esporte, educação, saúde e assistência social.
1: Termina agora esta edição especial do jornal Câmara dos Deputados, produzida e apresentada pela Rádio Câmara de Brasília, em parceria com a Rádio Câmara de Vitória da Conquista, integrante da Rede Câmara de Rádio.
2: Eu agradeço ao Guilherme e a toda a equipe da Câmara de Vereadores de Vitória da Conquista pelo excelente trabalho conjunto.
1: Obrigado à Câmara dos Deputados por esta oportunidade. Este programa teve trabalhos técnicos de Everson Urani e apresentação de Márcio Aquilissardi e Guilherme Barbosa. Boa noite.
2: O Jornal Câmara dos Deputados volta amanhã. Fique agora com as notícias do Tribunal de Contas da União.
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3: 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Boa noite.

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1: Oito da noite, um minuto.
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4: Ludi Pacheco.
5: Maluco, beleza.
1: De bem com a vida! Salve, salve, galera! Eu sou Ludi Pacheco, maluco e apaixonado por futebol, assim como todo brasileiro. Está começando mais uma edição do Na Marca do Pênalti, a primeira dessa semana. Hoje, dia 29 de setembro, ano 2026. Entramos aí numa semana decisiva para as questões políticas. Amanhã tem seleção brasileira, daqui a pouco a gente fala sobre amistoso do Brasil. Brasil jogando mais uma partida contra a Austrália. Daqui a pouco os detalhes pra você. Segundou, noite de segunda-feira, você em casa, você trabalhando, você que trabalha aí como motorista.

motorista de aplicativo, você que trabalha como vigilante, você que trabalha, de repente, em propriedades rurais, muito obrigado pelo seu carinho, pela sua audiência, você acompanhando através dos 90,9 ou através, obviamente, do aplicativo RádiosNet, do aplicativo próprio da Diário e através do site da Diário FM. Muito obrigado, você na região metropolitana, você nos demais municípios do estado do

escutando, de repente, nesse momento e acompanhando a programação da Diário 90,9 em áudio e vídeo. E vamos começar a trazer as informações para você dentro aqui do programa Na Marca do Pênalti. A gente começa falando de futsal. Pois é, o futsal amapaense, que nesse final de semana, principalmente para o São José, foi um tal de montanha-russa, né? Um desce e sobe. Não é nem sobe e desce, é um desce e sobe. Por quê? O São José... pode ser um sobe e desce, então, porque o São José foi campeão, primeiramente, lá da Taça Brasil. E aí, voltou para Macapá para jogar aí pelo Campeonato Brasileiro e acabou perdendo de goleada no sábado. E depois, acabou estreando aí na Copa Norte com vitória. Conseguiu golear, ou seja, uma montanha-russa. Lá em cima, lá embaixo e agora já está em cima de novo. Pois é, vamos começar falando do sábado, né? O São José perdeu por 5-2 para o América Mineiro neste sábado 26 no ginásio do IFAP, na zona norte de Macapá, pelo Campeonato Brasileiro de Futsal. O jogo foi equilibrado no primeiro tempo, mas o time mineiro aproveitou melhor as oportunidades na etapa final e construiu a goleada. O Coelho abriu o placar com Guilherme Lopes após uma jogada em que utilizou o goleiro Linha. No lance seguinte, faltando cerca de 30 segundos para o final do primeiro tempo, o São José empatou com Leandrinho, acertando o chute de fora da área e deixando tudo igual antes do intervalo. Na segunda etapa, o América Mineiro voltou mais eficiente e marcou 4 vezes. O ala Arruda balançou as redes 2 vezes e foi eleito o craque da partida. Gaba e Diniz também marcaram para os visitantes. Aldair ainda descontou para o São José no fim, mas a equipe amapaense não conseguiu reagir. Com o resultado, São José chega à última rodada ainda com chances de classificação para as quartas de final. A equipe precisa vencer do Criciúma e acompanhar os resultados dos concorrentes diretos. Os 8 melhores colocados entre os 10 participantes avançam para a fase seguinte. Antes da última rodada do Brasileiro, o São José já tem outro compromisso. Inclusive, daqui a pouco a gente vai falar sobre esse compromisso que aconteceu lá em Rondônia no domingo. Ou seja, o São José jogou pela Copa Norte no domingo, logo depois dessa derrota, essa partida contra o América Mineiro, que o time amapaense acabou perdendo. Essa partida aconteceu pela parte matinal. Foi de manhã, tá? De manhã, lá em... lá no ginásio do Instituto Federal do Amapá. Mas esse jogo aí foi pelo campeonato, pela Série Ouro, né? Vamos ver se foi pela Série Ouro. Coloca aí o material pra gente ir acompanhando. A gente vai falando aqui e a Joila vai mostrando pra você aí o material que nós temos aí do futsal. Bom, agora nós vamos para a partida da Copa Norte, porque o São José fez a sua estreia pela Copa Norte, né? E conseguiu uma vitória depois de perder por 5-2 a partida pelo Campeonato Brasileiro. O São José foi para Rondônia, jogou sábado de manhã aqui em Macapá e no domingo já estava em Rondônia. O São José estreou com vitória na 18ª edição da Copa Norte de Futsal. Neste domingo 27, a equipe amapaense venceu o Buriti de Roraima pelo placar de 5-1 no ginásio Cláudio Coutinho, na capital Porto Velho. O tricolor do Amapá construiu boa vantagem ainda no primeiro tempo com gols de Vinícius, Cime e Canabarro. Na segunda etapa, Jonas Zeus e Clebinho completaram o placar para o Pitbull da Amazônia. Com a vitória na estreia, o São José volta à quadra nesta segunda-feira, 28, às 18 horas, horário de Brasília. Nesta segunda-feira, inclusive, daqui a pouco a gente vai pegar esse resultado aí, tá, gente? Essa partida está no finalzinho, ou já aconteceu, a gente vai pegar o resultado daqui a pouco dessa partida do segundo jogo entre São José contra... o São José jogando contra o Corinthians do Acre, tá? Vamos ver aqui o Corinthians do Acre, que venceu por 5-2 lá o Solimões.

Na verdade, perdeu para o Solimões pelo placar de 6-5. E a gente vai ver daqui a pouco quanto ficou essa partida entre São José e Corinthians do Acre. Deixa eu ver se eu consigo contato aqui com meu amigo Rômulo Versosa para ele me passar as informações em tempo real com relação a essa partida do São José pela Copa Norte contra o Corinthians do Acre. Mas enquanto não vem essa informação, a gente segue aqui trazendo outras informações para você. Vamos falar de jiu-jitsu, hein? Tem amapaense arrebentando na Europa, no jiu-jitsu. Pois é, vamos falar aqui da arte marcial, uma das mais praticadas aqui na capital amapaense. O lutador Luiz Fion conquistou aí mais duas medalhas. Dessa vez o atleta participou do Open Internacional Brazilian Jiu-Jitsu Federation em Turim, lá na Itália, no último sábado 26. O amapaense fez três lutas e conquistou uma prata na categoria absoluto e um bronze no peso pena, até 70 quilos. Segundo o atleta, a categoria absoluto tem uma dificuldade maior de conseguir medalhas por enfrentar adversários de diversos pesos. Luiz parece já se sentir em casa lá na cidade de Turim. Ainda neste ano, garantiu aí o ouro lá em Abu Dhabi, né? Abu Dhabi Jiu-Jitsu Pro. A amapaense já conquistou medalha lá nesse evento e agora se deu bem também lá em Turim, na Itália. Cria do projeto Cova dos Leões, no bairro da Fazendinha, Luiz Fion atualmente mora na Suíça. Em janeiro deste ano, o atleta conquistou aí a Europa de Jiu-Jitsu da IBJJF, garantindo aí o maior título da categoria até o momento. Arrebentando o moleque, hein? O próximo compromisso do atleta é o AGP Tour, lá na Suíça, em outubro deste ano. O cara gosta de jiu-jitsu, é novo ainda, tem uma longa carreira pela frente, cara. Tem muita gente que gosta de jiu-jitsu e eu até aconselho você que tem um filho pequeno aí a colocar para fazer uma arte marcial, porque é muito bacana, muito interessante, pois acaba trazendo também disciplina. Não é só a questão do esporte em si, mas traz disciplina, e isso é muito importante, muito interessante aí, e a garotada com certeza vai desenvolver a parte esportiva, mas também um mental muito legal, a parte psicológica, né? Falando desse jeito aí. Muito bem, olha, vamos continuar aqui, daqui a pouco tem a agência Rádio Web, daqui a pouco a gente traz as informações da Rádio Web para você, e a gente fala também sobre o campeonato Sub-20, mas vamos falar aqui o que está acontecendo no cenário nacional, até porque muitas coisas aconteceram no final de semana, inclusive tem essa notícia triste para o torcedor do Flamengo, né? O Arrascaeta acabou se lesionando, vai passar pelo menos 2 meses aí fora de combate. E é muito ruim, né, cara? Porque é o camisa 10 do Flamengo, é o maestro, é o cara que realmente dá ritmo ao jogo. E ele se machucou numa partida amistosa do Uruguai e vai desfalcar o Flamengo nessas partidas das semifinais aí da Libertadores e também em algumas partidas do Campeonato Brasileiro nesse retorno aí do Brasileirão, né? É difícil a gente falar como é que vai ser o Flamengo a partir de agora. A Arrascaeta do Flamengo se pronuncia depois de lesão com a camisa do Uruguai. A Arrascaeta utilizou as redes sociais para se manifestar pela primeira vez desde a fratura no punho esquerdo sofrida nesta segunda-feira durante amistoso entre Uruguai e Coreia do Sul pela data FIFA. Na sua conta pessoal, ele publicou uma foto do documento. Ele publicou uma foto do momento da lesão com uma frase motivacional. Vamos ver a frase aqui dele aqui, ó. Quando a fé está posta em Deus, não há medo, problema ou tormenta maior que o seu poder, escreveu Arrascaeta.
O Flamengo informou nesta segunda-feira que foi confirmada uma fratura no punho esquerdo de Arrascaeta com indicação de cirurgia. O departamento médico aguarda aí o retorno do jogador ao Brasil, onde será reavaliado e dará sequência à recuperação. A lesão aconteceu durante amistoso em Seul. Arrascaeta reclamou de dores no antebraço após cair no chão e usou a mão esquerda para apoiar. Ele precisou deixar o gramado aí imediatamente. Antes de iniciar o jogo do Flamengo, o jogador do Flamengo foi um dos destaques da goleada celeste por 4-1. O camisa 10 foi substituído por Rodrigo Salazar aos 32 minutos do segundo tempo e saiu de campo com semblante de preocupação e expressando muitas dores. Inicialmente, o Flamengo informou que Arrascaeta sofreu um trauma no antebraço esquerdo e foi levado para uma clínica local, onde realizou aí exames detalhados. Posteriormente, acabou confirmando a fratura. O Uruguai acabou vencendo a Coreia do Sul pelo placar de 4-1 na primeira vitória do técnico Diego Furlan na Celeste. Já o Flamengo volta a campo no dia 8 de outubro diante do Santos, na Vila Belmiro, pelo Campeonato Brasileiro. A diretoria do Flamengo, a comissão técnica do Flamengo, os médicos e tudo mais, ainda não confirmaram se o Arrascaeta realmente vai passar 2 meses, mas em alguns sites especializados em informações diárias aí de futebol, principalmente das coisas do Flamengo, informaram que pelo menos 60 dias serão necessários para que o camisa 10 do Mengão se recupere e volte a jogar com a camisa rubro-negra. Daqui a pouco tem a agência Rádio Web, daqui a pouco tem informações para você. Quero Vasco da Gama daqui a pouco também, mas antes eu falo do Corinthians, cara. Pois é, o Corinthians negocia a quitação da arena em troca de Name Right. Conselho da Caixa Econômica debate proposta. Vamos ver se dá certo, né? O Corinthians deve o estádio desde 2014, desde a Copa de 2014. Lá se vão 12 anos, né? E o Corinthians não consegue quitar a dívida. Está endividado o timão. A diretoria do Corinthians fez uma proposta à Caixa Econômica Federal para quitar a dívida pela construção da Neoquímica Arena. A operação envolve o Name Right do estádio e deve ser discutida em reunião com o Conselho Diretor do Banco Estatal. Com a dívida com a Caixa Econômica na casa dos 630 milhões de reais, o que representa 22,5% da dívida total do clube, de 2,8 bilhões, a diretoria do Corinthians intensificou as negociações em Brasília. O presidente do Corinthians, Osmar Stable, o diretor jurídico, Pedro Soares, e o diretor cultural, Rafael Castilho, estiveram em uma reunião na sede do banco na semana passada. Saíram de lá com otimismo e com a possibilidade de acordo. O Corinthians propõe que a Caixa Econômica assuma o nome do estádio, hoje pertencente à Hypera Pharma. A diretoria considera que o Name Rights atualmente vale em torno de 70 milhões de reais por temporada, bem acima dos 15 milhões anuais corrigidos pela inflação que a Hypera paga desde que assumiu a assinatura do contrato em 2020. O projeto ainda envolve outros ativos, como lançamento de títulos de capitalização, transferência de toda a operação financeira do clube, contas de pagamentos de salários e etc., para a Caixa Econômica e até cartões para o programa Fiel Torcedor. Com o valor do Name Rights pactuado entre Corinthians e Caixa Econômica, seria possível dar a dívida como quitada, já que o banco teria o direito de explorar comercialmente o nome do estádio por determinado período. Ou seja, 70 milhões, o Corinthians deve quase 700, seriam quase 10 anos, né? Na reunião da semana passada, em Brasília, os dirigentes do Corinthians também pediram que a Caixa Econômica Federal devolva 27 milhões de reais que estão na conta reserva prevista no controle de renegociação da dívida, assinada em 2022.
como

0: está adimplente com as parcelas, o Corinthians quer reaver o dinheiro para ajudar na operação do dia a dia. Na diretoria, há expectativa de que a Caixa Econômica Federal autorize o Corinthians a suspender os pagamentos das próximas prestações da dívida enquanto durar a negociação. Vamos ver se dá certo, porque o Corinthians precisa dessa força aí para poder quitar essa dívida. Faz tempo que o Corinthians deve, hein, cara? Faz tempo, e isso vem prejudicando muito a parte financeira do timão. 8 da noite, 19 minutos, já dá para fazer o nosso primeiro apoio cultural, Joela? Pois é, vamos fazer a nossa primeira pausa, nós temos inserções políticas também, na volta tem outros assuntos, inclusive vamos falar do Campeonato Mampaense Sub-20, porque hoje o Santos venceu. Já os detalhes para você.
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11: Oito da noite, 27 minutos em Macapá. Estamos de volta. Estamos de volta para acionar a agência Rádio Web. Vamos falar da seleção brasileira. Seleção brasileira em destaque aqui dentro do programa Bola ao Centro. Bola ao Centro não, cara. Que é Na Marca do Pênalti. Carlo Ancelotti vai mudar esquema e fazer 7 alterações no time. Quem traz as informações é a Daniele Esperon.
12: A seleção brasileira vai enfrentar a Austrália em mais um amistoso nesta terça-feira, às 7 horas da manhã, no horário de Brasília. O técnico Carlo Ancelotti vai fazer mudanças no time em relação ao primeiro amistoso contra os australianos. Inclusive, em coletiva de imprensa, Ancelotti não gostou muito de ser questionado por que enfrentar a Austrália duas vezes.
13: Para nós, não temos amistoso. Para nós, um partido de Copa do Mundo, um partido contra a Austrália, é igual. Representamos a melhor seleção da história do futebol.
12: Para este jogo, a seleção terá 7 mudanças e Rafinha em outra posição. Vai jogar como centroavante, mesma posição que ele atua no Barcelona. O esquema será diferente também, jogando agora num 4-3-3, fortalecendo o meio-campo. O provável Brasil para entrar em campo tem Otávio no gol,

0: Wanderson, Jair, Gabriel Magalhães e Mauro Júnior, Danilo, Bruno Guimarães e Gabriel Bontempo, no ataque, Rayan, Rafinha e Vinícius Júnior. Agência Rádio Web com informações da seleção brasileira, Daniela Esperon.
1: Ok, obrigado pelas informações, Daniela Esperon. Uma seleção bem modificada com relação àquela que começou a partida contra a Austrália na semana passada, né? Na última sexta-feira. E agora uma seleção brasileira bem modificada, se permanecer, né? Se for realmente essa escalação aí que foi repassada pela Daniela Esperon. Vamos aguardar amanhã um melhor futebol, né? Até agora o futebol bem ruim da seleção brasileira foi apresentado. E a torcida, né, na bronca, cara, na bronca mesmo, com a seleção brasileira, com a forma que vem jogando. Alguns jogadores também estão aí com o pescoço na guilhotina, né, só falta já decapitar. É complicado, cara, tá complicado ainda pra seleção brasileira. E com certeza, eu vou tentar acompanhar essa partida amanhã contra a Austrália, cara. Tá tão ruim a situação que a gente não consegue se concentrar no jogo do Brasil para trazer uma análise mais precisa. Por isso, a gente passa a bola sempre pro pessoal aí da agência Rádio Web, porque eu não consigo assistir os 90 minutos de tão ruim que é acompanhar a partida da seleção brasileira. E olha, claro, a gente tem outras coisas para fazer também mais interessantes e às vezes mais importantes. Palmeiras perde ação de mais de 100 milhões de reais por pagamento de FGTS de 89 profissionais. O Tribunal Regional Federal da Terceira Região, TRF3, reformou a sentença e estabeleceu a cobrança do Palmeiras de 6 milhões de reais referentes aí ao Fundo de Garantia do Tempo de Serviço, FGTS, de 89 profissionais entre 2006 e 2009. O clube vai recorrer. Na primeira instância, a ação do Palmeiras havia sido aceita. E a Fazenda Nacional, que entrou aí na justiça, foi condenada ao pagamento de honorários aí de cerca de R$ 385.612. A União, porém, recorreu da decisão. O processo não é movido pelos atletas citados. E aí o Palmeiras vai recorrer porque já havia sido dada uma sentença, né? Isso aconteceu lá no período entre 2006 e 2009, mas aí foi reformada essa decisão aí do Tribunal Regional Federal da terceira Região, TRF3. E aí, contra o Palmeiras, é um valor significativo, né? O Palmeiras não está tão ruim assim nessa questão de grana, mas é uma grana que pode fazer falta, sim, aos cofres do Verdão. 8h31 em Macapá. Vamos falar do Vasco da Gama. Pois é, olha, o consórcio Fla-Flu recusou o pedido do Vasco para jogar contra o Boca Juniors no Maracanã. O consórcio Maracanã negou nesta segunda-feira o pedido formal do Vasco para mandar o jogo contra o Boca Juniors no estádio pela semifinal da Copa Sul-Americana, no dia 20 de outubro. A gestão do estádio, que é liderada por Flamengo e Fluminense, negou o pedido do Vasco pela terceira vez neste ano. Os outros dois pedidos foram contra o Vitória e contra o Palmeiras, ambas pelo Campeonato Brasileiro. A grande quantidade de partidas e o desgaste do gramado são motivos apontados aí pelo consórcio. A informação foi publicada primeiramente pelo Fanáticos Vascaínos, que é um canal que tem no YouTube. O Vasco não descarta entrar na justiça para tentar jogar contra o Boca Juniors no Maracanã, mas há grande incômodo na direção em relação ao tema. O presidente Pedrinho entende que o clube está sendo impedido de fazer algo que tem direito, na verdade, né? E já disse a pessoas próximas que não haveria motivo para lutar na justiça por um tema sobre o qual já existe um acordo firmado. Inclusive, no entendimento do Vasco da Gama, no entendimento do Pedrinho, o estádio Maracanã é de propriedade do governo do estado do Rio de Janeiro, logo é uma ferramenta.

0: ferramenta pública que pode ser usado aí por qualquer agremiação. Mas o consórcio Maracanã não entende dessa forma, e nem os clubes, né, que pegaram essa cessão, essa concessão, que é o caso do Flamengo, é o caso do Fluminense também, que já vem mandando seus partidos aí há bastante tempo, há muitos anos. E o Vasco da Gama, obviamente, visando um lucro maior, se jogar no Maracanã, obviamente que vai lotar o Maracanã, vai colocar mais de 60 mil torcedores, vai cobrar um valor adequado e vai arrecadar muito mais. Se jogar na colina, se jogar lá em São Januário, o valor da arrecadação será menor. E por isso Pedrinho pretende até, se for o caso, entrar na justiça aí com relação a essa questão. O problema é que o Vasco quer jogar no Maracanã, precisa aí de mais capacidade, porque a sua torcida é gigante. E por outro lado, tem aí esse impasse com relação ao consórcio Maracanã, que é liderado por Flamengo e Fluminense. Vamos falar de Série B do Campeonato Brasileiro? Pois é, Brasileirão da Série B. Tem bola rolando nesse momento aqui? Deixa eu pegar. Não. Amanhã nós teremos... Tem bola rolando. América, Mineiro e Juventude. Essa partida começou às 19h30. 0-0 por enquanto. Estamos com a partida no segundo tempo. 0 para o América, 0 para o Juventude. Juventude brigando na parte de cima. E o Botafogo de São Paulo joga contra a Ponte Preta amanhã, às 19h30. Classificação após as partidas do final de semana. Nós tivemos aí no final de semana... Deixa eu pegar aqui... na sexta-feira, Novo Horizontino 0, São Bernardo 0. Vila Nova 2-0 em cima do Londrina. Operário 2, Ceará também 2. Esses dois primeiros jogos foram na sexta-feira. Esse jogo do Operário com o Ceará já foi no sábado. No clássico lá de Pernambuco, nos Aflitos, o Náutico venceu por 3-1 o Esporte Clube do Recife. Na Serrinha, o Goiás perdeu para o Atlético Goianiense pelo placar de 1-0, também no sábado. Ontem, no caso, domingão, né, tivemos pela parte da manhã, 11 da manhã esse jogo aqui. Criciúma 3-0 em cima do Avaí. Também ontem nós tivemos aí a vitória do Clube de Regatas Brasil CRB lá no Rei Pelé pelo placar de 3-0 em cima do Cuiabá. O Fortaleza empatou com o Atlético 2-2 num jogo bem interessante, né? O Fortaleza teve um gol anulado bastante questionado e perdeu também um gol sensacional lá com o Fernando, né, cara? O Fernando estava na cara do goleiro, tinha um companheiro passando para receber o toque, o passe, e ele não passou a bola. Como eu disse, o América está jogando contra o Juventude. Amanhã essa rodada termina Arena Nicknet, o estádio de Santa Cruz, Botafogo e Ponte Preta, lá em Ribeirão Preto, amanhã às 19h30, fechando a 30ª rodada do Campeonato Brasileiro da Série B. A classificação, Vila Nova agora vai liderando com 54 pontos, seguido de Fortaleza com 52. Na zona do quadrangular, nós temos aqui na terceira posição Novo Horizontino com 51, Juventude, que vai empatando com a América, tem 51 também. Se o Juventude vencer, o Juventude pula para a segunda posição e tira o Fortaleza do G2. E ainda nós temos aqui na quinta posição o Criciúma com 50 pontos. O Atlético Goianiense com 49, esse é o G6. Vale lembrar que os dois melhores já garantem vaga para a elite do futebol brasileiro, para a Série A do próximo ano, de forma direta. Do terceiro colocado até o sexto colocado, vão fazer o quadrangular. E aí saem daqui dois para jogar também a primeira divisão do ano que vem. Ou seja, até o sexto colocado ainda tem chances de acesso. Na zona de rebaixamento, o Avaí é o 17º com 30 pontos. Londrina, o 18º com 28. O América Mineiro tem 18, é o 19º, e a Lanterna fica com a Ponte Preta com 13 pontos. O Tarcísio está conosco? Vamos lá acionar o Tarcísio Franco, garotinho do Barabaixo. Alô, Tarcísio, tem seleção brasileira amanhã, sua expectativa. Boa noite para você, Tarcísio.
1: Opa, boa noite para você, Lúcio. Boa noite aos nossos milhares de ouvintes do programa Na Marca do Pênalti. Estamos em missão, viu, Lúcio? Você sabe que tem que estar correndo atrás, o tempo está ficando precioso cada vez mais, o tempo é precioso. já diz

0: parece um dos grandes nomes da narração esportiva da e também da região norte do país. Luiz, a seleção brasileira amanhã para mais um desafio, joga contra a Austrália, 7 horas da manhã no horário de Brasília. É uma partida ainda. Carlo Ancelotti testa novos jogadores. É jogador que teve sonho até de criança. Belidon, que é jogador do Corinthians, de 21 anos de idade, e ele concedeu entrevista e dizendo que era sonho dele de criança chegar à seleção brasileira, vestir a amarelinha. E tá aí, um dos grandes destaques do Brasileirão, o Breno Bidon, é uma das promessas da nossa seleção brasileira, um jogador que tem muita consciência em campo, trabalha bem o sistema de jogo, né? Assim ele vem fazendo com o Fernando Diniz no timão. Então, Ludi, ao que tudo indica, 7 mudanças deverão acontecer nesse amistoso data FIFA, né? Contra a seleção da Austrália. Rafinha, do Barcelona, da Espanha, que não foi muito bem na Copa do Mundo, foi lesionado, enfim, não disse que veio na Copa do Mundo. Rafinha está devendo para a seleção brasileira. Eu queria muito, viu, Lude, e amigo ouvinte do programa Na Marca do Pênalti, poder ver o Rafinha desempenhar esse futebol do Barcelona, né, na seleção brasileira. Então, mas vamos ver, de repente ele pode calar minha boca, queimar minha língua, posso até queimar minha língua, e amanhã, quem sabe, pode deslanchar, ele vai estar como centroavante. Então, o Brasil vai para mais um desafio, depois desse jogo de amanhã, 7 da manhã no horário de Brasília, 8 da noite no horário lá da Austrália, a seleção brasileira vai seguir viagem com destino a Calcutá. Joga no dia 3 de outubro, sábado que vem, véspera de eleição aqui no Brasil, a seleção entrando em campo contra a inexpressiva seleção da Índia. Eu não quero acreditar e nem quero imaginar e nem ver o Brasil tropeçar, se atrapalhar, se enrolar diante da seleção da Índia, que não tem expressão nenhuma no cenário do futebol mundial, mas é um país que também busca resultados positivos, né? E a seleção brasileira tem que tirar proveito disso, por não pode subestimar o adversário, tem que respeitar. Pode ser a pior seleção do mundo, mas respeito é bom, todo mundo gosta, né? E a seleção sabe muito bem trabalhar esse quesito de respeitar sempre o adversário. Então, é um novo ciclo, é teste para lá, é teste para cá, jogador que está chegando pela primeira vez, como eu havia dito, para servir a seleção brasileira. Tem alguns experientes no elenco, como o zagueiro de área Marquinhos, que é capitão do Paris Saint-Germain, tem Bruno Guimarães, tem o Rafinha, tem Vini Júnior. São jogadores que estiveram na Copa do Mundo recentemente e a gente ainda acreditando, né? A gente sabe, é público e notório que Rafinha, Vini Júnior, Marquinhos, eles hoje têm uma determinada idade que a gente sabe que para 30, Copa de 2030, vão chegar já quase com muletas, uma coisa assim parecida. Então, o Ancelotti está aproveitando ainda esses jogadores pela larga experiência para justamente apresentar novos valores, novos talentos que estão chegando pela primeira vez para servirem a nossa seleção brasileira. Então, foi a nossa participação no
1: tempo
0: do programa Na Marca do Pênalti. Pois não, sou inteira disposição, meu amigo.
1: Pois é, meu amigo. A que ponto nós chegamos, né, cara? Ficar até com receio aí da seleção da Índia, no caso amanhã contra a Austrália e na outra partida contra a Índia. Mas eu queria falar com você nessa sua participação, no finalzinho da sua participação, sobre a questão do Arrascaeta, hein, cara? Que situação pode até desfalcar o Flamengo aí nessa reta final de Libertadores, hein, Tarciso?
0: Olha, Lúcio, é um fato lamentável. Data FIFA, ela atrapalha muitos clubes. Prejuízo dobrado que passa a ter o Flamengo, que está numa fase semifinal de Copa Libertadores. O Flamengo hoje é o líder do Campeonato Brasileiro e perdeu uma peça das mais importantes, líder do meio campo, capitão do time, camisa 10 como o uruguaio Jorge André Arrascaeta. Isso é um problemão que o Flamengo vai passar a administrar daqui para frente, pelo que o jogador sofreu nessa lesão aí no punho, por conta desse amistoso do Uruguai, né? Então, é um desfalque que já começa a preocupar a comissão técnica, o treinador Leonardo Jardim já começa a pensar no que fazer, porque não é fácil você substituir um jogador do porte do que lá.

0: Que tem o que é o uruguaio Arrascaeta, um jogador de fundamental importância, é um jogador líder do time, é um jogador que articula todas as jogadas de meio campo, toda e qualquer jogada se faz necessária passar pelo jogador, por toda a sua larga experiência, e isso o Flamengo vai passar a sentir agora, porque o tempo está exíguo. Tão logo termine a data FIFA, obviamente ele já vai começar a traçar planos para o primeiro jogo contra o Estudiantes de La Plata da Argentina, que é o primeiro desafio nessa volta, né, a Libertadores. E aí, buscar quem? O Leonardo Jardim vai ter que olhar para o banco de reservas, quem eu vou colocar no lugar do Arrascaeta. Aí tem o Jorginho, mas o Jorginho é jogador do meio campo, é volante, não joga na mesma função do Arrascaeta, mas enfim, vamos deixar com que o treinador possa pensar, é só ele é quem pode olhar para o banco de reservas e ver um provável substituto do jogador uruguaio Arrascaeta. Tá tudo dominado, tá tudo moralizado, meu amigo Ludir de Pacheco, algo mais?
1: Não, só desejar uma ótima semana para você, meu amigo.
0: Olha, Luigi, eu tomara que a seleção brasileira marque o seu gol aos 44, aos 44 minutos do segundo tempo. Aliás, não do primeiro tempo. Segundo tempo vai estar muito longe. Então, aos 44 minutos do primeiro tempo, eu espero que o Brasil crave o gol da vitória contra a seleção da Austrália. Tá tudo dominado, tá tudo moralizado.
1: Valeu, grande Tarciso. Abraço, Luiz. Valeu, boa semana pra você, grande Tarciso Franco, participando conosco aí, falando sobre a seleção brasileira, também dando uma pincelada nesse assunto do Arrascaeta. Que infelicidade do camisa 10 do Flamengo. 8h45, é hora de mais uma pausa, é pausa para tomar um café grão de ouro. Na volta tem as últimas informações para você dentro do Na Marca do Pênalti.
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1: ô, maravilha, maravilha, 8:51 em Macapá, a hora certa com o apoio cultural da Center Kennedy. 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Brasileirão da Série B, jogo isolado no futebol brasileiro, né? América Mineiro 0, Juventude também zero. Deixa eu ver aqui na Europa. Deixa eu mandar um pouquinho aqui pra você. Pô, tô de cabeça baixa aqui olhando pro celular, né? Deixa eu pegar aqui, olha. Nós tivemos aqui pela Liga das Nações, né? Lá o futebol europeu. Geórgia 0, Ucrânia também 0, Irlanda do Norte 0, Hungria 0. Armênia 2, Montenegro 3, Letônia e Chipre 0-0. Bélgica 0, França 1, Tunísia 1, Itália 4, Romênia 2, Bósnia 4, Suécia 3, Polônia 1. Jogos, portanto, aí da Liga das Nações. Bola rolando hoje. Amanhã, na Liga das Nações, deixa eu pegar aqui. Nós vamos ter aí as 13 horas, né? 1 da tarde, Finlândia e Bielorrússia, San Marino e Albânia. Esse jogo já vai ser às 3:45. Também 1 da tarde, Moldávia e Ilhas Faroe. E às 15:45, Eslováquia e Cazaquistão. Liga das Nações prossegue com Tchequia e Inglaterra, Espanha e Croácia. Esses dois jogos às 3:45 da tarde. No mesmo horário, Escócia e Suíça, Eslovênia e Macedônia do Norte. Às 15:45,

mais duas partidas. Bélgica e Estônia, Luxemburgo e Islândia. São as partidas, portanto, das ligas da Liga das Nações nesta terça-feira de futebol, no futebol europeu. E para a gente fechar o programa na marca do pênalti, vamos falar do Paysandu Esporte Clube. Que coisa, hein? O Paysandu foi até Bragança. Na verdade, o Paysandu foi até Limeira. Acabou perdendo, né? Pelo placar de 2-0. O Paysandu foi melhor. Teve um pênalti no primeiro tempo. O Paysandu foi melhor no primeiro tempo. Teve um pênalti. O goleiro do Paysandu falhou no primeiro gol da Inter de Limeira. Esse jogo foi no sábado, lá em Limeira. E depois desse gol da Inter de Limeira, aos 41 minutos do primeiro tempo, na falha do Gabriel Mesquita, o Paysandu teve mais uma chance com o Ítalo, que inclusive perdeu o pênalti, né? E o Paysandu desperdiçou. O Paysandu foi perdendo para o intervalo pelo placar de 1-0. Na volta, teve o segundo gol da Inter de Limeira. Aconteceu o segundo gol, uma falha da zaga, mais uma falha, né, para completar. E aí o Paysandu pegou aí o segundo gol e não conseguiu reagir. Eu acho até que o Mazola mexeu errado, cara. Ele poderia ter colocado o Thalisson, ele colocou o Taylor. Eu acho que não é aquele jogador que venha fazer diferença e tal. Mas enfim, no X1 eu acho que o Taylor é muito melhor do que no X1 eu acho que o Thalisson é muito melhor que o Taylor. Mas ele optou pelo Taylor e não deu certo. E o Paysandu foi derrotado por 2-0. E aí complicou toda a situação. Mas ontem, o Brusque também não conseguiu vencer da Ferroviária. O jogo terminou 1-1. Esse resultado deu uma sobrevida para o Paysandu, porque o Paysandu precisa vencer os dois jogos, torcer para o empate entre Brusque e Inter de Limeira, entre Inter de Limeira e Brusque, e na última rodada vencer o Brusque e torcer por uma vitória da Ferroviária em cima da Inter de Limeira. É possível? É possível. Mas, segundo aí as estatísticas, o Paysandu tem 1% de possibilidade só de conseguir o acesso para a Série B do próximo ano. Dos 12 pontos disputados no quadrangular, o Paysandu somou apenas 1 até o momento, o que deixa a equipe de Mazola Júnior por um milagre do acesso. Para seguir vivo, precisa vencer a Ferroviária no próximo sábado, dia 3, às 19h30, para chegar a 4 pontos e torcer por um empate entre Inter de Limeira e Brusque, que ocorre no mesmo dia e horário. A Inter de Limeira ficaria com 7 pontos e o Brusque com 6. Qualquer coisa diferente desses dois resultados significa uma eliminação precoce do time bicolor. Se o Papão não vencer, está fora. O mesmo ocorre em caso de vitória na outra partida, seja da Inter de Limeira ou do Brusque. O Papão chega no máximo a 7 pontos até o fim do quadrangular. Na última rodada, além da necessidade de bater o Brusque fora de casa, precisa de uma vitória da Ferroviária contra a Inter de Limeira. Se tudo isso acontecer, todos esses fatores aí, todos esses resultados, a Ferroviária ficaria com 11 pontos e o Paysandu avançaria na segunda colocação com 7. A Inter de Limeira ficaria com a mesma pontuação, porém com uma vitória menos, primeiro critério de desempate. O Brusque ficaria com 6 pontos na última colocação. E aí, portanto, as chances do Paysandu são remotas de conseguir o acesso para a próxima fase, de conseguir o acesso para a Série B do próximo ano do Campeonato Brasileiro. No Clube do Remo, o novo técnico do Leão continua trabalhando. Um detalhe que o Jajá provavelmente vai voltar contra o Grêmio, né, no jogo de retomada aí após a parada para a data FIFA. O técnico vai fazer algumas mudanças, estuda, né? Fazer algumas mudanças. O fato é que o Remo continua se preparando aí para ver se consegue melhorar. E para melhorar tem que vencer um jogo de cada vez
para buscar aí a permanência na Série A. E o primeiro jogo é contra

0: contra o Grêmio. O ex-técnico agora do Clube do Remo, Léo Condé, vai receber a quantia de R$1 milhão por quebra contratual do Clube do Remo, né? Ele tinha contrato com o Remo até o final do ano, vai receber R$1 milhão aí na boa. O Léo Condé, dá até para tirar umas férias tranquilamente aí. Pô, dá de boa aí para o Léo Condé. E assim colocamos o ponto final no programa Na Marca do Pênalti, 8h59. Vem aí o grande JR na sequência da programação e o Música pela Janela vai deixar você no clima romântico desta segunda-feira. Participaram do programa aqui a Joila de Lima na técnica e também o nosso coordenador Tarciso Franco, garotinho do Marabaixo. Valeu, gente, um grande abraço e até a próxima, se Deus quiser.
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0: 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E a hora certa.
1: 9:02.